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2: 9:35.

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3: 10 e 10.

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5: 10:28.

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7: 11 e 4.

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3: meia-noite 35.

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1: 3:59.
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1: 4:30.
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1: 4,57.
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1: 5 e 2.
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6: Agora 5h04. Muito bom dia. Bom dia, bom dia. Hoje, quinta-feira, 20 de agosto, o ano é 2026. Estamos aí a nada mais, nada menos do que 232 dias do ano, faltando 133 dias para mudarmos o calendário para 2027. 34ª semana do ano, estação inverno, signo é leão. Abraçar você, meu amigo, irmão, caminhoneiro, carreteiro, cegonheiro, motorista de ônibus, motorista, condutor de transporte alternativo, aos taxistas, mototaxistas, você que trafega pelas BA e BRs da vida, no seu carro, no carro da empresa, passageiro, tá de carona, Deus abençoe a sua viagem.
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6: Alô, alô, você, minha amiga dona de casa, alô, você, meu amigo, estamos prontos aí, né, para mais um dia de luta, na certeza que Deus no comando, tudo já deu certo, né? Eu sou Admário Reis e para mim é uma satisfação saber que você já está ouvindo a nossa programação.
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6: com... 75992036677 é o nosso WhatsApp. 75992036677. Estaremos juntos até às 7h20. Eu daqui e você daí, ligadinhos nas ondas sonoras da Educadora FM 88,5 FM. Bom dia!

0: melhor acerta agora, 5h19, 5h19. Tá aí, é sem pareia, a filha do Zé. Alô, alô, Alex na Vila Real, bom dia.
1: Bom dia, Edmar. Mandando pro meu esposo Celeste aí, Pato lá do Amparo, Zé Edmar também lá do Amparo, Roque da Serraria, sua esposa Cida, Gilmar, sua Maria, Carla Estrada Vosso, sua Noélia, Baiano Espindola, sua esposa Neide, Mandioquinha, Beth Lena, Dunga Estrada, Eduardo da Volta, a turma da Vila Real, turma da Barbosa Barbosa, Del Bigodão, Roberto Pão do Leite também, Tony Afonso, Lourdes Amel, Rodrigo, Matheus, avó dele, Dona Cecília, Rose Gerlan, seu Miguel e Dona Bela, Luciano Pica-Pau, Nicino Neto, Vadinho da Cameleira, Dunga da Vila Serena, sua esposa Ana, Dona Ana do Queijão, Alexandre Leite, Quinho da Cerca, para todos meus amigos de Mário, Mário, coloca uma música para a gente hoje, pai. Uma de Sem Pareia e tem ótima quinta-feira, abençoada por Deus para todos. Valeu, Mário. Valeu, pai.
0: Valeu, valeu. Um abraço aqui para Adriana Drica, lá pelas bandas do município de Lauro de Freitas, ouvindo a gente. Alô, Zé Moreira, bom dia. Bom dia também aqui para minha amiga Rosa, ela pediu, eu toquei a Rede Ouro. Ninguém pode mudar um caipira. Minha gente, no finalzinho do programa eu vou estar sorteando mais duas caixas, isso mesmo, mais duas caixas de salgadinho da São Brás, viu? Você não pode perder, tá bom? Alô, meu amigo Alexandre Leite, bom dia.
2: Bom dia, cabra, bom dia, Maro Rei. Quem está falando aqui é Alexandre do Leite, o homem do leite da vaca preta. Uma boa quinta-feira abençoada para você e para os ouvintes da Educadora. Um abraço para a Luz do Adalvo do Fogo, Zeca da Galinha, Pitu do Gado, Budo do Gado, meu tio Zé do Leite, Índio da Reciclagem, meu amigo Noco, meu amigo Tom e meu amigo Bai. Mais ou menos que eu não falei. Alexandre Leite, homem do Leite da Vaca Preta, muita paz.
0: Valeu, valeu, meu amigo. Um abração. Alô, meu amigo Fernando, pelas bandas do Sítio Andaraí.
3: Bom dia, demais. Gostaria de ouvir com Barreirito, Vestido Colado. E uma abençoada quinta-feira para todos nós. Deus abençoe nosso lar, nossa família, nossos amigos. Amém, amém, amém, amém.
4: Bom dia, de Maruiz. E aí, meu querido? Tudo na paz do Senhor, né? Graças a Deus, né? Manda um abraço aí para toda a minha família, para toda a família educadora. Um abraço aí para a Rina da Reciclade, Vado da Torre, meu querido Zé do Caldo lá na Laje, toda na Meleira. Bota uma música para a gente ouvir aí. Sinônimo, Zé Ramalho. Tchau, obrigado.
5: Bom dia, de Maru Rei. Bom dia para toda a equipe da Educadora. E bom dia para todos os ouvintes de uma 100, para não esquecer o nome de ninguém. Bom dia. Aqui é a Luísa da Vila Esperança. Foi possível, de Maru Rei, passo aí. Cavaleiro do Forró e a música Não Pega Este Avião. E eu quero participar do sorteio do kit da Sombrae. E obrigado, obrigado, Maru Rei.
0: Valeu, valeu, dona Luísa. Agora 5h22.

0: foi, filho?
1: Ela tava no avião comigo, pai. Eu expliquei tudo pra ela.
2: Aí, cavaleiros do forró, não pegue esse avião. Agora são 5 horas, 30 minutinhos.
0: Espere!
2: 5:30. Vamos para o nosso Giro Agro.
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1: Produtores de gado na Cornija Cantábrica, na Espanha, enfrentam um cenário desafiador. A seca prolongada e as ondas de calor extremas estenderam a crise de forragem por toda a região, forçando as explorações de gado a consumir as reservas destinadas ao inverno já em agosto. A falta de pastagens naturais está elevando os custos de alimentação e comprometendo o planejamento das fazendas. A coordenadora de organizações de agricultores e pecuaristas classificou a situação como uma grave crise forrageira e solicitou que as áreas mais afetadas sejam declaradas zonas de emergência. É um alerta para a importância da gestão hídrica e da resiliência do setor diante das mudanças climáticas, que impactam diretamente a vida no campo.
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6: Olha, hora certa agora, são 5h36, 24 minutos para 6 da manhã. 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
6: Olha, hora certa agora, são 5h36, 24 minutos.

0: Gostaria de ouvir a música de Ana Carolina. É isto aí. Que Marinalva, a sua velha ouvinte.
1: Valeu, valeu, minha amiga. Vou tocar, já tá na ponta do laser pra tocar ali, tá bom? Alô, Merina Rua do Cruzeiro, bom dia pra você, Meire. Bom dia ao Ica de Maria de Clóvis, lá pelas bandas das Minas Gerais. É? Gracinha, Amélia Rodrigues, ouvindo a nossa programação. Minha amiga Terezinha Vinhas, bom dia pra você também. Alô, Dalice, por onde tu andava, mulher?
2: Bom dia, aqui Mauro Reis, um grande sertanejo. Bom dia, Cristo Jesus Cristo, que dê um bom dia para nós, dê uma ótima quinta-feira. Um bom dia, manda aqui para Nenê Menezes, Luzinha do Baldeio, Ina, minha irmã, e a toda vaquerama desse Conceição de Jacuípe. Que Deus abençoe, bom dia. Vone, mãe de Yasmin, que o Senhor Jesus Cristo dê um bom dia para nós. Cuide, Vânia. Eu tô por cá. Bora, Bitinho. Cuide, Bitinho. Que eu tô por cá, viu?
1: Valeu, valeu, minha amiga Dalice. Um abraço. Deus abençoe, viu? Um abraço também pra minha amiga Dona Maria, participando aqui com a gente. Fala, Dona Maria. Bom dia.
3: Bom dia, bom dia. Bom dia, Edmário Reis. Salmo 120. Deus guarda do seu povo. Para os montes levanta os olhos, de onde me virá socorro. O meu socorro virá do Senhor, Criador do céu e da terra. Ele não permitirá que teus pés resvalem. Não dormirá aquele que te guarda. Não há de dormir, nem adormecer o guarda de Israel. Um alô para José Roque, Robson e todos os ouvintes.
1: Beleza, amor? Um abraço aqui para meu amigo Índio da Reciclagem, participando da nossa programação, que tá mandando um alôzão aí para toda a galera, né? É Pipi, Vado da Torre, é a galera lá, né, da Volta, todo mundo que ouve a nossa programação. Ele pediu uma linda canção aqui do Zezé de Camargo e Luciano, linda, linda. Colocar na ponta do laser pra gente tocar já já. Zezé de Camargo e Luciano, linda, linda, né? Minha amiga Dona Maria pediu aqui o Padre Zezinho, um certo galileu. Já está também ali na ponta do laser para tocar, viu, Dona Maria? Alô, Roberto do Pão. Fala, Roberto.
4: Bom dia, meu amigo Edmar Reis. Aqui é seu amigo Roberto do Pão e do Leite também. Mande um alô aí para a Cleide aqui da Clarinha, Cleide da Rabearia aqui da Clarinha. Para meu amigo Popó da Canabrava em Coração de Maria, Alexandre do Leite, o homem do Leite da Vaca Preta. Para minha esposa Cláudia, meu amigo Cotepê, Nivaldo Quendé, Tami Bicho, Jorró, Zé Bugaldão, Zé de Anselmo, Dino Motoboy, Ricardo da Volta, Alex da Vinha e sua esposa Serena, Carlos da Volta e sua esposa Noé, sua neta ali, Fernando Juiti, meu irmão Capuz e sua esposa de Holanda, viu? E Quinho da Seca aí no Deró, aquele abraço. Tá na educadora, tá bom demais. É com você, Edmar.
1: Pois é, então deixa comigo, Cabavé, deixa comigo. Alô, minha amiga Ivone, bom dia.
5: Bom dia, Edmar Reis. Quem tá falando aqui é Ivone do Baldez. Meu amigo, se for possível, dá para você mandar uma música aí, Menino da Porteira. Obrigado e tenha um bom dia.

0: Aí, o rei do Baião, Luiz Gonzaga, shot ecológico, tocando muito bem aqui na nossa programação. Alô, meu amigo Raimundo Queiroz, bom dia.
1: Bom dia, meu sertanejo, bom dia, bom dia. Já tô no ponto aqui para ir para feira, pro processo. E Deus te abençoe aí, te dê uma ótima quinta-feira nas graças de nosso Senhor Jesus Cristo. Um abraço a todos os seus ouvintes aí. Manda uma música aí de Luiz Gonzaga, shot ecológico para todos os seus ouvintes aí. Tchau e obrigado. Valeu, meu irmão. Tenha um bom dia. Tchau, tchau.
0: Valeu, valeu. Um abração aqui também para meu amigo Zé de Oscar e pelas bandas do Deiró, ouvindo a nossa programação. Lembrando a você que já no finalzinho do programa eu vou estar sorteando aí duas caixas de pipos vitaminados cheia de salgadinho, viu? É. Fala, meu amigo Nivaldo, bom dia.
2: Bom dia, Edmar Reis. Como é que tá você, meu irmão? Edmar Reis, manda um alô para Roberto, o Pão, Budugada, Neno na Rua do Fogo, Corte do Tempero, Sari aqui na Rua do Andu, e Quinho da Cerca, lá no Deró, tô por cá, viu, Edmar? Tô aqui empilhado nos peitos da vaca.
0: Valeu, valeu! Deixa eu mandar um abraço também aqui pra minha amiga Zezé, aí pelas bandas da 7 de setembro, ligadinho na nossa programação. Seu nome também já está na lista aqui, viu, Zezé? Deus abençoe poderosamente você, Dani, Mariazinha, toda a turma aí. Alô, meu amigo vereador Peu de Mário Bronca! O homem acorda cedo, pega o buzu e já liga na educadora. Um abraço, meu irmão, Deus abençoe. Alô, Gal, tá fazendo sua caminhada, Gal?
3: Bom dia, Edmar Reis. Estou na escuta.
0: Isso, Deus abençoe para você também, minha amiga. Um ótimo dia, protegido pela boa e poderosa mão de Papai do Céu. Budugado, bom dia para você também. Vamos agora para aqui, Edmário Reis. Vamos para cá. Um abraço aqui antes para meu amigo Baião da Pindoba, ouvindo a nossa programação. Agradecer a todos vocês que participaram ontem do nosso programa, às 17 horas, do programa Quarta com A. Ontem entrevistei o secretário de Saúde de Pedrão, Edinaldo da Mata, Didi, e também entrevistamos aí o Padre Geandes. Foi um programaço muito bom e quarta-feira tem mais, tá certo? Quarta-feira tem mais. Alô, Jânio do Bessa, bom dia, bom dia, bom dia.
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0: Vamos agora para o nosso quadro Cuide-se Bem, Cuide-se Bem.
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6: Já percebeu como ficar muito tempo na mesma posição pode deixar o corpo rígido? Mesmo quando a postura está confortável, permanecer parado por várias horas pode causar desconforto nos músculos e nas articulações. Uma boa ideia é variar a posição ao longo do dia e aproveitar alguns momentos para movimentar braços, pernas, ombros e pescoço de maneira tranquila. Quem trabalha sentado também pode alternar pequenas tarefas em pé quando isso for possível. Nosso corpo foi feito para se movimentar e você não precisa esperar chegar a hora do exercício para fazer isso. Colocar mais movimento na rotina é uma escolha simples que pode trazer mais conforto para o dia. 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
6: Deixa eu mandar abraço aqui para o pessoal participando da nossa programação. No finalzinho do programa eu vou estar sorteando duas caixas de salgadinho da Pipos Vitaminado, que é o da Salgadinho da São Brás. Alô, meu amigo Nivaldo.
8: Bom dia, Admário Reis. Como é que tá você, meu irmão? Admário Reis, manda um alô aí pra Roberto, o Pão, Budugado, Neno na Rua do Fogo, Corno do Tempero, Sari aqui na Rua do Andu, e Quinho da Cerca lá no Deró, tô por cá, viu, Admário? tô aqui empilhurado nos peitos da vaca.
6: Valeu, valeu. Final 9681 também participando aqui, ó.
9: E aí, meu irmão, foi agradecer Silvana da Era Obisum. Eu quero participar do sorteio da Assembleia. Eu quero a música Leandro Leonardo.
6: Um abraço também aqui para o grande Robson na Ilha Curitiba.
10: Bom dia, Gilmaro Reis. Como é que tá? Filha do sol, quinta-feira de paixão. Para você, todos os ouvintes. Que é Robson Curitiba. Um alô para Iracema, eu queria marcar minha irmã de igreja. Maria Lúcia, Roda Lama, minha irmã de igreja. Bela Cisterna, lá da torre ali aqui da rua. Meu pai está ouvindo a rádio. Meu sobrinho junto está ouvindo a rádio. Luciana, não quer saber, o quadro de minha ex-namorada, falo para todos os ouvintes, valeu, obrigado.
6: Valeu, valeu, um abraço para você, meu irmão. Alô, Renilda. Renilda tá dizendo o seguinte, Admar, eu gostaria de participar do sorteio do Salgadinho da São Brás e quero ouvir uma música de Joana amanhã, talvez. Manda um alô para Roxinha, do Cedro, é Renilda da Coreia, tá certo. Alô, Ivone no Baldez.
11: Bom dia, Admar Reis. Quem tá falando aqui é Ivone do Baldez. Meu amigo, se for possível, dá para você mandar uma música aí, Menino da Porteira. Obrigado e tenha um bom dia.
6: Tá certo, alô, alô, aqui é quem, Milady, é?
12: Bom dia, Edmário. Sou Milady desde Curitiba e gostaria de participar do sorteio da Sombras. Se for possível, toca para mim Brincar de Amar, de Mastros com Leite.
6: Já está ali na ponta do laser pra gente ir tocar já já, tá certo? Cosmo Tempero também está por cá. Bom dia, Edmário. Manda um alô aí pra Roberto da Padaria, Cláudia, Léo de Bebeto, Nivaldo no Sítio Canidé, Tamires Mimi, Carlos Ricardo da Volta, Paulo Motoboy, Ângela Railda, Paco, Lula Cabeleireiro. E quero participar também do sorteio. Alô, minha amiga Rilza na Paciência, bom dia. Bom dia aqui também para o Florisvaldo na Rua do Andu. José Carlos pelas Bandas do Picado. Admário manda um alô para Jonas, Adelinda, Cosme do Tempero, Roxinha do Cedro, Roberto do Leite, Sandra e Braulina e todos os ouvintes da Rádio Educadora. Augusto do Canto Verde tá por cá também, é isso?
13: Bom, com veste de galeguinho boiador.
6: Galeguinho boiador, já já. Alunice na Ilha Curitiba. Bom dia, Edmário Reis, parabéns pelo programa de ontem. Maravilhoso, amei. Que Deus continue te abençoando. Amém. Amém mesmo, tá certo? Muito obrigado aí, sempre pela participação. Tá bom? Alô, Lindy, Lindy Moraes, bom dia. Tá aí, ó, Joana. Amanhã, talvez. Logo em seguida, Sérgio Reis, Menino da Porteira, e Brincar de Amar com Machos com Leite, e também Tonique Tinoco com Moreninha Linda.

0: aí, Tonico e Tinoco, agora são 6 horas 28 minutos. Moreninha linda. Iva, conhecida como Branca, bom dia, aqui é o Bitinho do Candeal, alô minha amiga Delinda, professor Jonas, um abraço pra vocês. Finalzinho do programa, vou estar sorteando 2 caixas de Pipos Vitaminado, é da São Brás, alô Nino de Vanda. Zé Carlos aí pelas bandas do Bom Sucesso, sempre participando com a gente, bom dia. Solta o áudio dele aí, produção, tá vacilando, é?
1: Bom dia, Edmaro. Manda Lozão da Véia, Braulina, Rita Traidona no Guedes, Dona Maura no Salgado, Dona Vera, Dona dos Anjos, Dona Nichinha, Wilson e Tico no Sapé, Edna do Gajinha e Dona Dulce na Ilha Curitiba, Finho da Caipora na Gameleira. E toca o bode velho aí, Fera Chefinho. Um bom dia, uma ótima quinta-feira pra você e todos os ouvintes.
0: E todos os ouvintes, né, cortou ali. 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
2: 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É o salgadinho que toda a galera adora. 6h32.
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2: Olha a hora certa agora, são 6 horas 39 minutos, 6h39, hora do consumidor.
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4: A hora do consumidor chegando nesta quinta-feira com mais uma dúvida. Agora a Fabiana de Lages, Santa Catarina, tem uma dúvida que pediu para a gente tentar esclarecer, né? Ela diz que a oficina perdeu a chave reserva do carro dela durante o conserto, né? E ela pergunta quem deve arcar com prejuízo? Eita, Fabiana, complicado, hein? Olha, a oficina, minha amiga, responde pelos bens que ficam sob sua guarda durante a prestação do serviço, viu? O artigo 14 do Código de Defesa do Consumidor prevê a responsabilidade do fornecedor por danos causados ao consumidor. Então você tem que registrar a ocorrência e solicitar uma solução, tá bom? Transtornos, infelizmente, né? Obrigado pela sua participação. Esse foi o nosso quadro A Hora do Consumidor. E amanhã a gente volta com mais um esclarecimento aqui para você que nos acompanha.
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2: 6h40, 20 minutos para 7. Alô, José Wilson.
6: Bom dia, meu amigo Admário Reis. Aqui é Zé da Viola, aqui da Gameleira. Manda um abraço aí pro pessoal todo da Gameleira aí. É uma música de Roberta Miranda. São tantas coisas. Oferecendo o pessoal do Sítio Bocó. Diego, Nando, Aninha, Renato, eu, especialmente para Marinalva. Bom dia, meu irmão. Deus abençoe.
2: Valeu, valeu, um abraço para a Roque da Serraria de Mari, bom dia, manda um alô para todos os ouvintes da Educadora, como sempre, minha esposa Cidia, estamos te ouvindo, toca Tonique Tinoco, eu toquei Moreninha Linda. Alô, Manjal.
7: E aí, Edmar?
2: A benção, Manjal.
7: Deixa de sorte, meu filho, tenha um bom dia.
2: Amém.
7: Manda alô, Margot, eu sei, Pajé no Mede, Moça, Fininha, Didi, Eliane e Ivan. Não.
2: Valeu, valeu, alô, Valdomiro no Picado.
8: Bom dia, meu amigo Edmar Luiz. Como é que tá você, meu amigo? Uma ótima quinta-feira pra você. Quintou, cuide. Amanhã sextou. Manda um alô pra Ângela, pra Mei, pra Dadai, pra Dona Lelina, Marenita, Pajé, Nascimento, da Chá da Volta. Manda um alô pra esse pessoal mesmo. Toca aí pra nós. Ela é de. O Ex Igor mais nobre também participar desse sorteio, meu amigo da Ação Brasil. Aí na escuta, meu amigo. Então, bom dia. Cuida e quintou, meu sextou, cuida!
2: Valeu, valeu. Um abraço pra você, meu irmão. Sempre ouvindo a nossa programação. Olha ele aqui, o caçador de Sarigue. Fala, caba, velho.
9: Bom dia, meu amigo Admar Luiz. Eu vim de 88,5. Mandando um abraço de Azê pra não esquecer de você. Manda um abraço aí, Admar, pra meu amigo Kira. É, pra meu amigo Vigília, esposa, toda essa galera aí. Olha, meu amigo Kira disse que pegou, rapaz. Tirou o negócio de um pau de coati. Disse que dá sustância igual a Teseus, só que ele tirou errado. Tinha que tirar de baixo pra

0: Assim, ele tirou de cima pra baixo, e aí, meu amigo? Tá pior do que Márcio Moraes. Ô, não, deixa pra lá. Tá, tchau, obrigado.
1: Vadinho disse que foi comprar um milho, né? Passou, o cara tava assando um milho e foi comprar. Aí ele foi pegar, não, esse daqui não. Eu já tô vendo seu vídeo, viu, Vadinho? Tá rodando aí na rede, viu? É, tá pensando que tu faz as coisas e fica intocado, não. Aí o cara falou, não, esse daqui já tá assado, já tem uma pessoa aí que é o dono e tal. Ele pegou um lá que não tava tão assado e levou pra casa. Aí, rapaz, disse que colocou ela lá em cima de não sei de quê. Daqui a pouco não é que o milho, rapaz, que já tinha começado a assar, foi produzir várias e várias espigas de milho. Vadinho, mentira é bom quando eu conto, viu, caba véi? Eita, meu Deus do céu, esse Vadinho eu não sei não. Um alôzão aqui pra meu amigo Zé, de Dezinha, na Ilha Curitiba. Grande Paulo Motoboy.
2: E aí, Maro Rei, bom dia. Maro Rei, manda um alô aí pra Lourdinha na Rua do Fogo. Pra Beto que cava a cisterna, pega a boia, meu Rodrigo. Roberto do Pão e Gosme do Tempero. Pô, aí, Maro, bota aí água no leite.
1: É pra botar água no leite, vai. Só falta aí o leite pra gente jogar água, tá certo? um abraço pra você, meu irmão. Alô, Bida Poronga!
3: Bom dia, Demário. Manda um alô pra todos os ouvintes. Vai aquele abraço pra nossa família. Coloca a canção de Barreirito. Nunca tocou, por favor.
1: Agora 6h44, meu amigo Mazinho tá por cá também. Fala aí, Cabarré.
4: Bom dia, Demário Reis e a todos os ouvintes do canal FM. Bom dia a todos, uma ótima quinta-feira, abençoada com o Pai do Céu. Tamo junto. Valeu, meu amigo.
1: Grande Mazinho, Deus te abençoe, te dê um ótimo dia. Fala, Everaldo Pintor.
5: Bom dia, Sertanejo. Como é que tá, meu irmão? Deus abençoe você e seus ouvintes. Marcar um dia pra gente ir lá em feira, eu, você e Vadinho, pra gente almoçar naquele restaurante lá. Lá perto da sua casa, lá em feira. Você sabe o que aconteceu.
1: Ei, ó, Vadinho, tirando onda aqui, ó. Mas você, velho, pegou a escada de Vadinho, né? Pra fazer a pintura e tal, a escada zero. Depois você não teve coragem nem de lavar a escada do rapaz, entregou a escada toda suja. Aí também fica difícil, né? Só você quer tirar uma lasquinha do cara. Ai, ai, viu?

0: Imagina!
1: Olha a hora certa agora, 6h58, 2 minutinhos para 7. Alô, alô, meu amigo João Tratorista, ouvindo a nossa programação. Fala, João.
2: Bom dia, Demauro, tô na escuta. Deus abençoe o nosso dia. Também quer esse saguadinho também aí, Demauro? Vou ter um sorteio aí. Valeu, tudo de boa.
1: Valeu, valeu. Minha amiga Jailda aí pelas bandas de Pedrão, Bahia.
3: Jailda de Mário Reis. Jailda de Pedrão. Passando aqui para desejar uma excelente quinta-feira a todos os ouvintes. Em especial a você e a minha família. Forte abraço, meu amigo.
1: Valeu, minha amiga. Deus te abençoe, viu? Alô, Romilda do Amparo.
4: Bom dia, de Mário Reis. Deus abençoe. Deu um bom dia. Quero participar do sorteio.
1: Valeu, Dora Loteamento tá por aqui também, ouvindo a gente. Matias aí pelas bandas do Oitizeiro.
5: Bom dia, Aribaro Rei, Matias Miguel da Feliceiro, vindo a programação aqui, minha esposa lá de Fátima, e passando por aí pra dar uma ótima quinta-feira pra você e a bancada e todos os seus ouvintes que concorreu ao sorteio. Obrigado, bom dia.
1: Valeu, valeu. Alô, meu amigo Leoni, Dona Bila, no supermercado de açougue, bife pronto, em Oliveira dos Campinhos, que também não perdem a nossa programação. Estão ligadinhos, tá certo? Ei, minha amiga Valda, aí pelas bandas do Sertão Baiano, aí no município de Santa Luz. Fala, Valda, aí em Ferreiro, né?
6: Oi, bom dia. Eu também quero participar desse sorteio. Eu quero que você passe a música de Leandro e Leonardo para oferecer a nós tudo aqui no Ferreiro e para você também.
1: É, Valda, se você ganhar, eu vou para Santa Luz. Talvez eu vá a Santa Luz amanhã, eu já levo, viu? Fica na torcida aí, tá certo? Dino Motoboy, bom dia.
7: Bom dia, de novo, Edmar. Eu quero participar desse sorteio da Sombragem aí, pra dar o salgadinho pros meninos merendar, os netos merendar. Aqui tem 5 netos aqui, Ave Maria.
1: Miséria, é uma creche.
7: Se eu for sorteado, que beleza, os netos caem matando.
1: Aí é verdade, viu?
7: Os netinhos aqui.
1: Pois é, viu? Cai matando mesmo. Final 95-39.
8: Bom dia, Edmário Reis. Bom dia, Deus abençoe nossa quinta-feira. É Lúcia aqui da Gameleira. Gostaria de participar do sorteio da Sombraes, do Pix da Sombraes. Que Deus abençoe.
1: Valeu, minha amiga.
8: Um abraço a todos.
1: Lúcia da Gameleira. Deixa eu agendar o contato dela aqui. Lúcia Maria da Gameleira. Pronto. Porque aí quando, na próxima vez eu já sei quem é, viu? Todos vocês aqui que participam, eu agendo o número aqui. Alô, Carlinhos Pedreiro!
9: Bom dia, Demário Reis. Deus dê um bom dia para todos nós, todos ouvindo da educadora. Ademário, para participar aí desse sorteio da Sombraes. Deus te dê um bom dia, abençoado por Deus.
1: Valeu, valeu! Um alôzão aqui para Margot do Rio Seco, meu amigo Pagodinho, torcedor do Bahia. E agora é Lúcia, não é da Gameleira, é lá do Pau Brasil, no município de Teodoro Sampaio, Bahia. Fala, Lúcia.
10: Bom dia, Mário Reis. Aqui é a Lúcia de Teodoro Sampaio, aqui do Pau Brasil. Quero mandar um bom dia especial para vocês todos daí da rádio. Para minhas irmãs Birimbau, Maísa, Ana e Adriana. E quero mandar um bom dia especial para Dino Motoboy, Índio, todos daí da e todos aí do Tabuleiro do Picado. Bom dia.
1: Valeu, valeu. Alô, alô, Capucho.
11: Bom dia, Dimago. Bom dia, alô, Faria, alô, Nilson. Sou Carlinhos. Meu bigodão, Rogado, José, Clareira, Maria, Renata. Tô e a Cida Laura, Nemeneza, Fernanda, Rodinha, Bido, Preguinho, Coroinha, Bete, Dene, Marcelo, meu filho, Burica, meu irmão, Zezé, Maresia, Tonhão, Marco do Ângulo, Chico da Venda. Muito obrigado, companheiro.
1: Eu que agradeço, Lobinha do Neto.
12: Bom dia, Guimário. Uma abençoada quinta-feira. Um alô para Pajé, para Valdomiro do Picado, para Dona Luísa.
1: Marlene da Coreia.
13: Bom dia, Guimário. Quinta-feira para você. Quero que você mandasse um alô para Tereza Preta, Eduardo, Catinha, Denise, todos os meus amigos daí do Tabuleiro do Picado. Tereza Preta, eu tô aqui me recuperando. Acabou, vou lá ver ela.
1: Tá certo, que Deus restitua a sua saúde por inteiro, tá bom? Alô, Teia na Ele Curitiba.
14: Bom dia, Edmário. Eu também quero ganhar esse kit da Sombraes.
0: Manda aí um alô pra minha irmã Neiga e meu cunhado Zeca.
1: Eu vou até o município de Santanópolis, Bahia. Alô, Vinícius, Admário, estou em Santanópolis ouvindo a você, né? Através da Rádio Educadora e quer participar também do sorteio, tá bom? Seu nome já está por cá, viu? Gracinha e Amélia Rodrigues.
14: E Ademar, eu também quero participar, viu?
1: Tá certo.
14: Eu vendo umas coisinhas aqui.
1: Isso. Eita, meu Deus do céu. Alô, alô, Gracinha. Meu amigo Pipi, motorista da alegria, me mandou aqui. Ô, Pipi, não consegui abrir aquela localização não, rapaz. Você tinha que me dizer qual era o palco hoje, né? Pois é, Alexandre do Leite é o homem do leite da vaca preta. Disse, viu, José Luiz, que o leite da vaca preta dá sustância, viu? É, disse que... já sai misturado com café, desce macio e reanima.
15: Bom dia, acabavam novamente. Quem tá falando é Alexandre do Leite, o homem do leite da vaca preta. Já tô aqui engarrafando leitinho daquele jeito. Dá um abraço pra seu Neu, aquele tio Zé Freire. Cabra bom, Demar, não deixe de te ouvir, testado. E agora, Demar, tá tomando Teseus 30, viu?
1: Aí sim.
15: E capa que tá diferente, moço. Deus abençoe, quinta-feira abençoada pra nós, Alexandre do Leite.
1: O caba tá tomando Teseus 30, deixou de ser arame liso pra ser arame farpado. Fala, Pipi, onde é o palco hoje, caba velho?
15: Tô por cá, tô no Mato Grosso do Sul. Agora de manhã, fazendo frio, pode sair lá de fora não, mas que antes de dormir no estacionamento aqui, apareceu uma bichinha bonitinha aqui, uma oncinha aqui.
1: Ai, tá tudo
15: tocado dentro do carro.
1: Rapaz, quer dizer que no Mato Grosso do Sul faz frio, né? Aqui na Bahia a gente sente, viu? Mas lá, José Luiz, lá faz frio. Os caras fabricam frio ali. Aqui tá fazendo frio, ele tá dizendo aí. Aqui a gente sente frio, né? Pega o microfone aí. A Zé Luiz vai participar do programa agora aqui.
16: Bom dia. Bom dia a todo mundo. Você sabe a história do frio? Me lembrei de um senhor. Pessoal, época de agosto, O oeste da Bahia é muito frio, né?
1: Uh-huh.
16: E aí, Romaria, Bom Jesus da Lapa e tal. E aí, lá, nesse período, é frio seco, não chove. O oeste não chove nesse período, né?
1: E a umidade do ar também é lá embaixo.
16: É, baixíssima. Mas pela manhã, a madrugada é fria, muito frio. Aí o pessoal da nossa região chegou lá, tinha um velhinho deitado num papelão, todo tremendo de frio. Aí um senhor ficou com dó, falou, moço, aqui faz frio. Ele respondeu, não, meu filho, aqui já vem efeito.
1: Tá vendo aí, seu Pipi? É, tá vendo como é que funciona a coisa? É o quê, Vadinho?
17: Edmar, se fosse eu, dizia que era mentira. Pipi mandou aqui pra mim, disse que lá tá fazendo tanto frio que ele abriu a janela do carro. Quando cuspiu, que bateu no asfalto, caiu uma pedra de gelo. Se fosse eu, dizia que era a história.
1: Meu Deus do céu. Chevetá, seu menino de vó, fala aí, caba, véi.
18: Minha joia com Jesus, que Deus abençoe a nossa família. Minha joia cabe menos, minha joia. Nem não tá sumido. Pode trovão. Minha joia, por gentileza, toca uma música aí pra mim, igual virava, pra nunca mais ouvir. Por gentileza, Jesus abençoe. Aí, obrigado.
1: Valeu, meu amigo. Você tá, ligou o rádio um pouquinho tarde, né? Porque o Voz de Trovão já participou hoje, viu, caba, velho? Já participou. Alô, Olga, lá em Magalhães, São Gonçalo dos Campos.
19: Bom dia, Demário Reis. Esses dias eu não falei com você porque faleceu uma cunhada minha aí, tava tudo na correria aqui, meu pai ia pro hospital, aí não tive nem tempo de passar o alô pra você e nem assistir teu programa, viu?
1: Certo.
19: Tá me desculpando aí, né? Mas hoje eu tô ligado, eu aqui liguei no celular aqui pra escutar.
1: Eu acho muito interessante isso, José Luiz. A Rádio Educadora é realmente uma família aí. Só porque ficou uns 2 ou 3 dias sem falar comigo, dá pede desculpas. É a gente que agradece, que fica feliz pela participação, viu, dona Olga? Precisa pedir desculpa não, viu? Deus abençoe e que Deus possa confortar todos os familiares por aí. Ô, Vadinho, o Pipi mandou uma foto agora todo empacotado, viu? É, rapaz, só tá as duas bolinhas dos olhos fora, o resto tá tudo empacotado. Eita, o negócio lá tá sério mesmo, tá frio mesmo, viu? Bila do Amparo, bom dia, meu irmão.
20: Bom dia, caba bom, Deus abençoe, dê um ótimo dia. O leite do homem é aprovado, testado e aprovado pelo Inmetro. Bom, bom, bom, bom todo. Manda um abraço pra ele aí. Que Deus abençoe Alexandre do Leite, toda a sua equipe, Admário Reis. Fica com Deus, meu irmão.
1: Alexandre do Leite, grande Alexandre do Leite. Olha, eu vou no apoio cultural e na volta, eu acho que vai dar tempo de tocar pelo menos mais uma música para poder a gente encerrar o programa, tá certo? Mas eu quero falar agora do Teseus 30. Ô, caba véi, chega pra perto do rádio aí, ó. Meu amigo Alexandre Lias disse que tem alguém tomando o Teseus 30 que se transformou de arame liso para arame farpado, né? É, rapaz, antigamente o cara vivia o quê? Descalqueado, não dava certo, tinha até vontade, mas na hora não reagia. 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
1: Olha a hora certa, 7h16, vamos para o nosso sorteio. Né, de duas caixas de Pipos vitaminado. Daqui a pouco no programa Manhã Total com José Luiz vai ter mais sorteios, né? À tarde com Nina Santana também. Amanhã e sábado finaliza os nossos sorteios no programa E aí Mulher com Débora, tá certo? O computador tá girando aqui. Saiu aqui a primeira, uma mulher, primeira ganhadora.
31: Passando o ouvinte.
1: Alô, alô, final 3497, Marinalva da Gameleira ganhou uma caixa de salgadinhos Pipos vitaminado. Marinalva da Gameleira, o final do telefone dela é o 3497.
31: Vamos pra próxima, Mário Reis, você acorda com ele.
1: Final 0786, aí é do Baldez. E o alô, Ivone, Ivone do Baldez ganhou também a caixa de salgadinho Pipos vitaminado. Vou falar novamente os dois ganhadores do programa de hoje. Marinalva da Gamileira, o final do contato é 3497. E Ivone do Baldez com o final 0786. Tá certo?
31: Recebe um bom dia.
1: Dá tempo de tocar a música de Mário Reis, dá? Amado Batista, secretária.

0: agora, 7 horas 22 minutos, pulou 7h23, final da nossa programação, né? Que Deus abençoe no outro dia. Antes de finalizar, manda um abraço aqui para Sandrinha no Bom Sucesso, Tia Lia, alô Cassola, bom dia para você também. Desejo a você uma quinta-feira protegida pela boa e poderosa mão de Papai do Céu, tá certo? Já já tem programa Visão Geral com Renato Dantas, em seguida Manhã Total com José Luiz. Cuidado, viu? Não se engane! Tu acha que tem muitos amigos, mas na verdade você conhece muita gente. Tchau, tchau. Fui.
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3: Estou falando dando bom dia, né? Mas bom dia mesmo, aí vocês estão nos ouvindo, né? Estamos entrando no ar, né? É, tá bom. Oh, meu Deus do céu, esse povo não me deixa em paz. Mas é coisa boa, gente, é coisa boa. É bom a gente começar o programa dando risada, sorrindo de verdade, né? Oh, só Jesus, rapaz, Jesus é tão bom com a gente. Mais um dia que está nos dando, né? Um dia maravilhoso nesse 19, não, hoje são 20, rapaz. São 20 de agosto de 2026. Que maravilha, viu, gente? Que maravilha. Então vamos ao salmo número 1.
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3: Ah, como é feliz o homem que não vai atrás de opinião de pessoas mais, que não segue o exemplo dos pecadores, nem participa das rodinhas dos que zombam de Deus. Pelo contrário, ele faz da lei do Senhor a fonte da sua alegria. De dia e de noite ele medita nessa lei e fica imaginando como pode obedecer ao Senhor mais de perto. Ele é como a árvore plantada junto à margem de um rio. Nunca deixa de dar fruto na estação própria e as suas folhas nunca murcham. Ele tem sucesso em todas as suas atividades. Mas os homens maus vivem sem direção e sem segurança, como a palha que é levada pelo vento. Por isso, no dia do julgamento preparado por Deus, eles serão condenados. Os maus não terão lugar entre os que obedecem a Deus. O Senhor conhece e aprova a vida dos que obedecem às suas leis. Mas a vida dos maus acaba em desgraça e destruição. Começa agora o programa Liderança, mais um horário.

0: Renato?
1: Ah, eu estou falando assim, bom dia! Vai, bom dia mesmo, Conceição Jacuípe, minha querida Bonimbal. Ah, você que está ligado com a gente aqui na 88,5, 5 da manhã com a Edmar Reis, e vamos seguindo daqui a pouco, lá de 9 a meio-dia, até aqui, ó, o José Luiz também aqui, ligado aqui, ó, ele que está comandando aqui nossos botões, né, fazendo a sonoplastia do nosso programa, né, dando essa qualidade aí, ó, no quilo, no quilo, no quilo, e na liderança da audiência, aqui essa rádio que fica aqui situada na rua 2 de julho, Conceição do Jacuípe, nosso querido Berimbau. Bom dia a você, papai, mamãe, titia, titio, vovô, vovó. Bom dia, minha irmã. Bom dia, meu irmão. Forte abraço a todos, desejando assim beijo no coração e que Deus nos proteja, que Deus nos proteja mesmo e que dê essa força de estarmos construindo mais um dia de vida. É tão bom, né? Tem aquela música, é tão bom, do camarada aqui, o rei do axé. É, e de repente, né, essa música, rapaz, toca, né? Ouça aí que é tão bom, né, ser feliz. E é tão bom quando você acorda, que Deus está te dando mais a oportunidade de construir mais um dia, né? Aqueles erros que eles vêm cometendo, para, conversa com ele e conserta. Vamos consertar esses erros juntos? É, conversa com Deus. Tira um minutinho. Você gasta tanto tempo, né, pensando porcaria, besteira, só com o dedo para lá e para cá, desse TikTok, QA, WhatsApp, YouTube, essas coisas todas. Então, gente, ó, tá? Conversa um pouco com ele, tá bem? Aí, ó, bom dia você que tá caminhando, você que tá trabalhando, o pessoal aí da indústria aqui da nossa, daqui da cidade, e também das outras cidades que tem indústria da nossa região. Bom dia você aí, ó, meu amigo Berimbau, capoeira, mas capoeira com Berimbau tem a ver. Se não tiver o Berimbau, não tem a capoeira, se não tiver a capoeira, não tem o Berimbau. E por aí vai, né? Meu amigo capoeira nos ouvindo na BR-324, ele falou comigo, comprei um rádio e tô te ouvindo aqui na BR-324, na oficina, na BR-324. Praticamente na entrada do município, a entrada oficial, né, do município de Amélia Rodrigues, capoeira. Ele me deu até uma entrevista, ele falou aí que vou procurar onde é que está, estando no arquivo. Ele falando que já jogou com o Dida, ele já morou muito tempo, em Irará e participou das atividades de Irará. Afinal, Irará tem uma atividade cultural forte, ele também. Tanto que o nome dele chama capoeira, né? Um homem que joga. E foi goleiro também, jogou com Dida, com outras figuras. Ele me disse aí, já me confirmou algumas vezes. E é fato, ele só joga. E foi goleiro também, jogou com Dida, com outras figuras. Ele me disse aí, já me confirmou algumas vezes.

Forte abraço, né? Tem João também, do Júlio e Amélia Rodrigues. Tem aqui Zé de São Bento. Beto é aqui de Conselho Joaquim, é presidente da Associação dos Taxistas. Tem Caetano lá em Coração de Maria. E por aí vai, gente. Forte abraço mesmo a você, meus amigos aí, condutores das vans, né? Olha aí, ó, ó. Tamo juntos, viu? É, porque as vans dão um apoio fantástico à sociedade. Porque o transporte de busu praticamente acabou, não existe. Se você hoje quiser se deslocar, ou é táxi, vans, ligeirinha, essas coisas assim, alternativas, porque não tem, mas não tem mesmo, né? E principalmente depois da pandemia, aí que acabou mesmo, rapaz. Você fica agora aí, é complicado, viu? Viajar, é difícil, cada dia mais, em vez de melhorar, a locomoção, a mobilidade está piorando, né? E de falar nisso, daqui a pouco eu vou falar sobre a questão do DENIT, né? Que contratou uma empresa aí para fazer os serviços aí. Vou falar daqui a pouco. Se eu esquecer, me lembrem, por favor, porque eu estou aqui sem produção nenhuma, só eu e Deus hoje, né? É, mas tem uma produção que disse que vai chegar aqui daqui a pouco para me ajudar, tá bom? É, porque tem que ter a produção para Renato lembrar, rapaz, é tanta coisa na pauta, rapaz. Mas vamos que vamos, né? Dizendo assim, olha aí, ó, que bacana, né? Que bacana você estar com a gente, no seu lar, abrindo esse lar, aí me dando o carinho aí, ó, a consideração, a amizade, estar nos ouvindo, né? Tem gente que tem dois, três rádios dentro de casa, que vai para o lugar, tá lá o rádio, pá, pá, pá, pá. Vai para o outro para não, sabe, não perder um segundo do programa. Eu só tenho a agradecer, gente. Manda uma foto, manda um vídeo. Olha aqui, olha, aqui na cozinha, aqui é no quarto, outro na sala. Tem gente até que coloca no quintal. E ainda tem vizinhos que não tem rádio em casa. Come um rádio, mas... Ô, meu amigo, também come um rádio, né? Faça uma focinha aí, divida para 200 vezes. Aí agora mesmo teve uma loja aí que entrou em falência. Falência não, entrou falência não, tá meio quebrada, só tá devendo só 10 bilhões de reais, é? Só 10 bilhões. Eu acho que é a Casa Bahia, né, um negócio desse aí, não é? É uma loja que tem aí, certo? Uma rede. E tava vendendo coisas assim, caras, segundo eu vi, mas não pude nem olhar para saber, e aí a partir de 500 reais. Celular mesmo bom diz que é a partir de 500 reais, mas é. E o celular tem rádio, né? É verdade. E celular tem rádio, chega aí, bota o radinho, nos ouve pelo aplicativo, né? Conselho Educadora FM 88,5, já foi, gente. É, agora, também é legal, né? Você, ó, você que tá aí, ó, junto da seca. Não saia não que eu tô lhe vendo, já lhe vi. Lá não corra não, atrás da seca. Ou se não, atrás daquela seca de bambu. Você lembra da seca de bambu? Pois é, a seca de bambu ali na igreja, só com o ouvidinho, ó. Me ouvindo, obrigado também, beijo do coração. É, que bacana essa cidade que pulsa, caminha com suas próprias pernas, que cheira, sempre tirou ao desenvolvimento, ao trabalho, gente. Aqui é, tem aí o bando de baba-ovo, puxa-saco, que dedo duro, fiz nós, que faz parte do show, faz parte da sociedade. Mas, ó, vamos que vamos, aqui é como a galera, vamos pra cima, virou moda agora, vamos pra cima, né? Então vamos pra cima, gente, vamos pra cima, porque vamos pra frente, agora falar vamos pra frente, porque atrás vem gente, não? Bom dia, Bessa, o pessoal do Bessa aí, o destino do Bessa, um forte abraço, o Picado, do Picado eu vou para Coração de Maria, alô Coração, ó, ó, aquele abraço, aquele beijo forte, sempre juntos, alô Trintrim, beijo no coração, sua mulher retada, tem Celeste, tem moço, dona Moça, tem Bininha, são figuras que nos ouvem todos os dias, sempre estão ligadas, que dia fidelidade. Tem o pessoal também do Mendes, tem o pessoal da Fazenda Isabelê, tem a Cana Brava e outras, são tantas, né? Outro dia mesmo teve, Vadir falou que foi fazer um serviço de uns parentes lá em Coração de Maria, passou em algumas fazendas, lá só bate a gente, batendo forte na caixa. Tem gente que bota o som na porta. Eu tenho saudades do meu amigo Roberto Carlos. Roberto Carlos morava em Amélia Rodrigues, na rua Euzinho Amorim, se eu não estou enganado, né? É o chamado Ninho da Gata. E o povo uma vez me mandou foto, ó, ele pegava assim a caixa, que Deus o tenha no céu, que figura maravilhosa. Pegava, botava assim a caixona de som dele, botava na porta da rua para estrondar a rua, dizia assim, Renato tá falando, eu quero ouvir. É, obrigado. Você tá aí, tá me sorrindo, né, meu velho? Tá junto de Deus aí, ó, de nosso Jesus Cristo. Tô vendo você daqui, rapaz. Ah, você sente a energia positiva. Olha aí, eu aproveitar e mandar um alô para Tonho, já que eu falei do Ninho da Gata, ele que mora perto do Ninho da Gata, no bairro Campo Alegre de Amélia Rodrigues. Ele tem um trio elétrico, eu encontrei com ele outro dia, disse, Renato, já botei mais duas caixas dentro de casa, uma no quintal, duas na sala e duas no meu quarto. Quando ele liga, cheio de luz, aqueles quatro, vai falando as luzes, tchoc, tchoc, tchoc, tchoc, tchoc, rapaz, Tonho,

0: Abraço, Deus te abençoe também, meu irmão. Te dê vida e saúde. Ele tá lá morrendo da risada que eu sei. Ele olha o que eu tô ali ouvindo. É invocado, velho. É, mas gente boa da melhor qualidade. Não é isso? Aí sai de Coração de Maria, eu vou para Irará, Água Fria, Ouriçangas, Biritinga, passando e descendo pro Teodoro Sampaio, Pedrão, chegando até Terra Nova, Amélia Rodrigues, Santo Tomás da Purificação, Feira de Santana, São Gonçalo, São Sebastião do Passé. Você quer falar comigo? Fala comigo, vai. Liga pra cá. 9203-6677. Olha o número aí, ó, 9203-6677, certo? Esse é, como eu sempre falo, é o WhatsApp que o pessoal ama, adora, porque aqui, ó, sempre teve, e enquanto eu estiver aqui, vai continuar tendo vez e voz, sempre, sempre, certo? Você elogiando, criticando, mandando seu alô, falando que separou, falou que é aniversário, falou que tá apaixonado ou apaixonado, não tem problema nenhum, falando das suas questões, do seu dia a dia, do seu cotidiano, que a vida é um cotidiano, é um dia a dia, então as notícias do cotidiano também faz parte do show, gente, mas muito obrigado mesmo aí, ó, dizendo, sabe o quê? Ah, que bom, né? Que bom, né? Vá, você, através do 9203-6677, você manda áudio, você manda texto, você liga, você fica à vontade, viu? Fique à vontade. Aí, ó, tá vendo aqui, tá bom, rapaz. E o pessoal já tá falando comigo, né? O pessoal já tá falando comigo. Deixa eu colocar logo aqui, falando aqui. Minha querida Neide do Amparo, tá aqui já soltando a voz. Daqui a pouco tem um bocado de coisa. Ah, gente, tem uma história aí que tá, eu vi ontem à noite no Informe Baiano, é que a prefeita de aqui de Conselho de Jacuípe, Tânia Yoshida, certo? Não apoia mais o governador Jerônimo, nem Rui, nem a turma do PT. Agora ela está com ACM Neto. No decorrer do programa eu vou falar sobre essa situação, tá? Essa nova situação da conjuntura da política municipal aqui de Conceição do Jacuípe. Deixa eu ver aqui o meu povo falando.
1: Bom dia, Renato e família educadora e a todos os ouvintes. Que Deus abençoe a todos. Um abraço para a mãezinha do Valdez. Que Jesus abençoe ela e a todos. Renato, eu sou a avó mais feliz do mundo. Ganhei meu primeiro netinho. Tô toda bestalhada. Quero transmitir a minha felicidade para todos e que todas as avós sejam abençoadas.
0: Ah, eu só vou fazer assim, sabe o quê? Gente, quando nasce um netinho ou netinha, é um amor tão diferente que bate no coração da gente. Eu posso falar porque eu já tive esse prazer, né, do molecão, aprontão, tá com uma adolescente de 17 anos, apronta, né, mas faz parte da idade. Então, há 17 anos atrás, quando meu neto nasceu, minha querida Neide, que eu cheguei no hospital Sagrada Família em Salvador, né, eu cheguei num apartamento que eu olhei, foi completamente diferente a relação, a energia, o amor naquele momento, em relação a quando nasceu minha filha. É? Quando minha filha nasceu, eu lembro todos desses detalhes todos, eu tive uma emoção muito diferente, é? De pai. É? E como avô foi outra coisa. É como você tá, a gente fica meio assim, leve, meio abobalhado, não é verdade? Né? Aquela coisa tão bacana, sabe? Como aquela nuvem limpa, bonita, bem branquinha, sabe? Passeando nos céus azuis do nosso Deus. É uma coisa fantástica, viu, gente? Ser avô é uma coisa maravilhosa. Ô, querida, tô feliz. E outra, tô sentindo sua felicidade, certo? E que Deus abençoe essa criança. Só quero uma coisa e desejo uma coisa para essa criança. Que seja feliz, sabe? E outra, que é a mais importante de tudo, olha, de tudo, saúde. É? Que vem com saúde, que mantém a sua saúde, para se tornar um adulto muito bacana. Aí já depende da criação do pai, da mãe e a sociedade ajudar um pouco, né? Agora, eu quero saber se é menino ou menina, e como é o nome desse anjinho que veio à Terra. Pronto, viu? Que bacana, fiquei feliz. Você falando, eu me reportei há 17 anos atrás, né? Me reportei mesmo, né? Que é uma coisa maravilhosa. Eu desejo, a partir deles, a desejo a todos os avós que me ouvem aqui agora, felicidade, saúde, paz, um bom dia, mais um bom dia mesmo, tá bem? Deixa eu ver aqui, gente. Tem gente falando comigo aqui. Ah, pronto, ela está respondendo, né?
1: Renato, desculpa.
2: Paz, saúde,
1: É
2: paz.
1: Miguel,
2: Bom dia,
1: um
2: Marcelo.
1: meninão
2: Tudo bem? Deixa
1: maravilhoso.
2: eu ver aqui.
0: Com certeza. E você tá babando. Eu senti aqui, ó. Eu senti sua baba daqui, ó. Tá jorrando, tá babando, né? Miguel, nome forte, nome bonito. Eu tenho um sobrinho de Santo Amaro, que é um dos grandes coaches desse país hoje, né? Ele estudou engenharia náutica, né? E de repente resolveu cair fora. É, ele agora é coach, Miguel, grande Miguel, cara, Miguel Dantas também. Ele nasceu ali na Rua da Bandeira, né? Ali na Rua do Cemitério de Santo Amaro. E daí, deixa eu dizer uma coisa a você. Que bom, viu? Que bom, viu? Miguel, nome forte, né? Muito forte. Gostei, gostei do nome. Deixa eu ver aqui também, rapaz. Tem mais gente falando comigo, né? Deixa eu abrir esse negócio aqui. Bom dia, Renato. Liga, tá bom. Deixa eu ver aqui. Dino Motoboy, ô Dino Motoboy, rapaz, aí deixa eu ver o que é que Dino Motoboy. Bota logo o Dino Motoboy pra falar, que daqui a pouco tem notícia, viu, gente? Embora pessoas são notícia.
2: Bom dia, Renato. Bom dia, meu irmão. Que Jesus te abençoe, Jesus te proteja, Jesus te livre de todo mal, meu irmão. Dino Motoboy tá na tua escuta, viu, Renato? Eu mando um alô aí pra Carlinho, meu primo da volta. Roberto Pão do Leite, Lúcia Teodoro Sampaio. Galego na Coreia, Chiquinha. E Duca lá no Carrapato. Todos os ouvintes aí, viu, Renato? Que são todos meus amigos. E que Jesus abençoe nosso dia, meu irmão, viu?
0: Pronto. Deixa eu dizer uma coisa a vocês. Agora, foi uma notícia maravilhosa. A gente ouviu que tem uma avó. É uma notícia. É isso que é fazer imprensa também, né? Que nasceu uma criança de nome Miguel, que ela está super feliz, dividindo com toda a felicidade dela. Ah, que não é isso? Que bom, rapaz. Se todas as notícias fossem desse quilate, desse nível. Olha só aí, falando em bomba, ela vem uma bomba aqui de Feira de Santana. Quando o Zé Ronaldo, o atual prefeito, determina a apuração de suposto esquema de propina envolvendo Secretaria Municipal em Feira de Santana, né? Vamos ver que história é essa, cavernosa. Após denúncias do vereador Galeguinho Spar, Galeguinho é cantor também de forró, essas coisas todas, sobre o suposto esquema de propina, inclusive era da União, né? Do partido aí. Um suposto esquema de propina na Secretaria de Desenvolvimento Urbano, SEDU. O prefeito José Ronaldo, União Brasil, anunciou que determinou a abertura de um processo para apurar o caso. A acusação foi feita na tribuna da Câmara de Feira de Santana. Mas o cara abriu o bico na tribuna, né? Em sessão ordinária, nesta quarta-feira. No caso, ontem. Foi ontem, o cara foi para a tribuna e abriu o bico. Tá tendo propina, tá metendo a mão no dinheiro público. E aí o Zé Ronaldo automaticamente à tarde tomou a providência de já abrir e apurar a zorra. Tem que ser assim, né? Senão, meu amigo, os ratos tomam conta da casa. É brincadeira? Tem que ter de rato na área política. Oh, Deus do céu. Mas meu amigo rato tá me ouvindo, não faz parte dessa rataria, não. Ele é o cara íntegro, trabalhador, decente todo. Eu quero até saber depois por que botaram esse apelido nele, viu? Mas em off, viu, velho? Deixa eu ver aí. E daí ele deu entrevista, né, ao prefeito, e apontou que o vereador será o primeiro convidado para dar os nomes às pessoas, né? Porque se você denunciou que está tendo isso e isso, tem que dizer que pelo menos um ou dois nomes para poder ter a investigação. Ah, porque tá roubando. Não, e quem está roubando? Né? Não é fácil você fazer uma acusação de pessoas sem dar nome. Acho que é até uma irresponsabilidade fazer a acusação sem dar o nome das pessoas, afirmou Zé Ronaldo, né, em entrevista. Ele vai ter que provar os nomes dessas pessoas e se essas pessoas cometeram esses crimes serão devidamente punidas, disse o gestor do município de Feira de Santana. José Ronaldo ainda compartilhou que recebeu a exigência de Neto Braga, responsável pela Secretaria de Desenvolvimento, no caso SEDU, de Feira Santana, para que o caso seja devidamente investigado. O depoimento condiz com a nota enviada pela SEDU à imprensa, que afirma ter sido surpreendida pelas declarações do vereador, né? E o prefeito ainda reforçou, que os servidores da pasta têm o direito de se defender. Lógico, você sendo acusado tem que ter o direito à defesa, né? Afinal, vivemos ainda em alguns setores, entre aspas, um Estado democrático, né? Que às vezes não, né? Com isso, ele determinou que as providências cabíveis já foram tomadas e o caso será investigado. Tem que ser investigado mesmo, viu, velho? Tem que ser investigado e mesmo. Tem aqui a cidadã falando, né? Deixa eu ver aqui o que está falando aqui conosco.
3: Bom dia, Renata. Pai do Senhor, Deus abençoe. Um abraço para toda a minha família aí, Conceição de Jacuípe e Teodoro Sampaio.
0: Pronto, a família dela é de coração de, ou de Conceição de Jacuípe e Teodoro Sampaio, né? É de Teodoro Sampaio, Conceição de Jacuípe, Berimbau. O nome dela é Adriana Moura. Beijo para você, minha querida Adriana Moura, nossa querida ouvinte, né? Que bom, mas que bom mesmo, né? Ou oh, deixa eu ver aqui, rapaz. Aí, ó, tá aqui de novo o seu Barriga aqui dizendo assim, Renato, mande um alô pra minha sobrinha Biú, Nacajá e Matias Noitizeiro. Tá bom. Ô, Matias, eu já tô com aquele negócio aqui na mão, eu vou passar pra você, viu? Tá? Aquele contato, tá, meu irmão? Daqui a pouco, mais tarde, se tiver um tempo, agora que eu me lembro, tanta coisa na cabeça, aí eu mandar o contato pra você, tá ok? Pode aguardar.
4: Bom dia, Renato Danta, meu irmão. Que Jesus te abençoe, te dê um dia maravilhoso. Na presença do Senhor Jesus, a sua família, a sua equipe de trabalho aí com o Edmário Reis e todo mundo aí. E também a todos os ouvintes da Educadora FM. Aqui quem fala é com a do Tempero. Agora manda um alô aí para uma pessoa especial que fica te ouvindo todas as manhãs também. Chama TT aqui na Rua do Andu e Rita. É, tem uma bodeguinha aqui, aí liga o rádio lá, deixa lá só falando, viu? Na Educadora FM. E também para Lula Cabeleireiro e Tereza Preta do Tabuleiro. Fica todos com Deus aí, tenha um bom dia.
0: Olha só, TT! Ô TT! Tudo bom, Tetê? Como é que tá você? Tá boa? Tá? E Rita? Rita, minha querida, tá ótima? Hein? Fiquei na bodeguinha, é? Me ouvindo? Que bom, rapaz. Vou até anotar aqui o nome aqui, ó. Tetê e Rita, é. Rua do Andu. Que nome bonito, rapaz. Rua do Andu é porque o povo aí plantava muito andu. Você chegava na rua, todo mundo tinha o pé de andu na porta. É. Cerca, andu. Entendeu? É Rua do Andu aqui, ó, no Picado, não é isso, meu querido? É, rapaz, esse camarada que eu tenho o maior carinho, é um dos temperos, viu, velho? É o Cosme Silveira aí do Picado, o tempero dele é de qualidade, viu? Este eu já levei pra casa, já também dei pra umas duas ou três mulheres que cozinham, disse, Renato, esse é bom, viu? Pois é, tá? Deixa eu ver aqui também, tem gente falando comigo, rapaz, passando um dedo, dizendo assim aqui, ó. Um abraço, bom dia, Renatão. Bom dia, Francisco. Francisco que é das bandas do Cedro, né, meu velho? Acho que é isso aí mesmo, se eu estou certo. Que é Picado, não é Picado, ele é do Cedro. É que é velho vaqueiro, é, um grande vaqueiro, né? Deixa eu ver aqui, a Aurelina também aqui falando com a gente. Deixa eu ver, Aurelina, vamos nessa?
5: Bom dia, meu amigo Renato Dantas. Quintou. Só gratidão por mais um dia de vida, né, meu amigo? Saúde e paz para nós todos. Tô aqui na escuta, viu, Renato? Um abraço, meu amigo. Tô aqui na escuta.
0: Obrigado, obrigado, mas obrigado mesmo, minha querida. Olha só, vou fazer essa notícia aqui rapidinho para vocês verem que loucura tá. Ah, não sei não, o mundo tá muito doido, rapaz. Por isso que eu paro esse avião que eu quero descer, viu? Aí, ó, um adolescente, menor, dá luz sozinha em casa e a família só descobriu esse fato 2 dias depois, gente. Olha só, rapaz. Um adolescente de 17 anos entrou em trabalho de parto dentro de casa, em Araruama, isso no Rio de Janeiro. Aqui no estado do Rio de Janeiro, sudeste do Brasil, e deu à luz sozinha durante a noite do último sábado, fim de semana, né? A família só descobriu que o bebê havia nascido cerca de 2 dias depois. Que mãe é essa, hein? Rapaz, invocada, viu? Após o nascimento, a adolescente escondeu o bebê da família. E no fim da tarde de domingo, ela acionou a polícia militar e afirmou aos agentes que havia encontrado a criança em um terreno baldio. Os policiais foram até a residência da jovem e resgataram o bebê. A criança foi encaminhada para um hospital, onde recebeu assistência neonatal. Na segunda-feira, a jovem prestou depoimento e revelou às autoridades que era a mãe da moça, da criança. É brincadeira, gente. Segundo a polícia, ela procurou uma forma de garantir que o bebê recebesse os cuidados necessários por meio das autoridades responsáveis. O delegado afirmou que o caso deve ser tratado com cautela e sem julgamentos. É um caso que precisa ser tratado com humanidade, é importante evitar julgamentos e reforçar que essa menina, mesmo com medo, em nenhum momento abandonou a criança. Agora, realmente foi interessante o fato que temos que abandonam. É, já fiz reportagem, inclusive, uma época, foi em Cambaçari, né? Teve uma situação que eu digo, eu vou ver em loco essa situação. Aí acabou o programa, eu fui no local, estava lá ainda a criança no lixo, uma coisa dessa terrível. Mas era não. Ela ligou para a polícia, criou essa história dizendo que encontrou essa criança, tal, tal. A polícia, lógico, de forma bacana, né? Foi lá e tomou conta, levou para um hospital para ter o tratamento neonatal. Mas no outro dia, quando ela foi depor, ela disse, não, é minha, né? E realmente, ela não fez por mal, apenas inventou essa história, entregou a bebê em segurança, que isso foi importante isso. E os agentes, né? É, na própria casa dela, teve lá e pegou e tudo mais. Foi inteligente, né? E também não quis abandoná-la, né? Naquela hora, apesar de cuidados, e estava sem, né? Inteligente, viu? Tá vendo aí, ó, como a polícia... Porque o pessoal tem uma visão da polícia de uma forma. Como a polícia resolve, né? Quantas vezes já aconteceu da polícia fazer parto no meio da rua, dentro da viatura? Ah, porque tem uma coisa, se você estiver na rua caminhando e está aí para parir, é, e de repente a bolsa estoura e você começa a sentir as costas e tal, tal, pode chamar a viatura que eles vêm numa boa, te dar o maior carinho, a maior atenção, porque eles, inclusive, são treinados para esses primeiros socorros, viu, gente? A polícia militar faz isso também, viu? Tá? Tem esse lado altamente de cuidar, né? E como? E deixa eu ver aqui também, rapaz, e principalmente agora que a polícia agora também tem homens e mulheres, né? E aí tem sempre uma mulher na equipe que tem uma sensibilidade para essas coisas, é fato, não deixa de ter. Meu amigo Roberto do Pão, hoje ele diminuiu, parabéns para você, Roberto do Pão, você ganhou um prêmio. Prêmio da amizade, do carinho, do respeito. Um abraço para dona Carla, para sua filha, certo? 25 segundos, lá vai ele.
6: Bom dia, meu amigo Renato Dantas. Aqui é seu amigo Roberto do Pão e do Leite também. Mande um alô aí pra Quinho da Cerca aí, do Deró. Dionísio aí no Humilde, Dionísio da Palinha, Dodó do Amparo, Roxinha do Certo, em Cucum, Pina, Tina, Luísa, meu irmão Capuz, sua esposa Yolanda. Aquele abraço, meu amigo. Tá na educadora, tá bom demais. É com você, Renato Dantas.
0: É com você, Renato Dantas, que bacana, viu? Olha aí, bom dia, Renatão. Renatão, colocaram as lâmpadas no picado, esqueceram da torre. Lá tá tudo escuro, a torre fica depois da clarinha. Lá tem minha tia, meus primos, enfim, eleitores também, tá? Tá falando aí que colocaram as lâmpadas no picado, mas esqueceram da torre. A torre é a fazenda da torre, né? Não é isso? É, não é isso, Francisco? Pois é. E não é fazenda da torre ainda lá, perto da clarinha? Pronto, a minha produção está aqui dizendo que sim, tá? É, a torre fica depois da clarinha, lá tem minha tia, meus primos, enfim, eleitores também. Olha a dica aí, o setor de elétrica aí, ó. Vamos trabalhar, porque... Ô, rapaz, é muita grana, rapaz. Não, vou tomar uma água e volto daqui a pouco.

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14: Oh, Deus do céu. Botãozinho, né? Botãozinho, né? Pois é, então, pois é, já abri aqui o áudio, né, pra gente. Tem um pessoal aqui falando comigo, né? Mas deixa eu fazer aqui mais duas notícias, né? É, rapaz. É, tá bom também, né? Tá certo. Mas deixa eu ver logo aqui essa história aqui. É de, rapaz, a galera não perdoa, não. Rapaz. Antes. Mas depois, primeiro fazendo isso, depois eu comento, Sazu. Rapaz, como é que pode? Igreja evangélica é arrombada e tem dinheiro de dízimo furtado em Guanambi. Guanambi é sudoeste da Bahia, né? Uma igreja evangélica localizada no bairro Renascer 1, em Guanambi, município aqui da Bahia, né? Foi alvo de roubo nesta terça-feira, anteontem. Até o início da tarde de ontem, não havia informações sobre prisão do suspeito, nem sobre a quantia levada. O crime foi descoberto por uma obreira que foi ao local para realizar serviços de limpeza e percebeu que uma das janelas do imóvel havia sido arrombada. Após identificar o arrombamento, o responsável pela igreja, o administrador no caso da igreja, verificou as imagens do sistema de vídeo monitoramento. As gravações mostraram que um homem invadiu a igreja no dia anterior e furtou o dinheiro referente ao dízimo dos fiéis. Agora eu queria saber a quantia, né, velho? Ver se o dízimo foi bom ou ruim, né? Ou fraquinho, né? E a equipe do 17º Batalhão da Polícia Militar foi acionada pelo Centro Integrado, né, de SICOM, e realizou rondas na proximidade do bairro para tentar localizar o suspeito, né? Conforme a Polícia Militar, o líder da igreja foi orientado a registrar a ocorrência na delegacia da cidade, já que tem imagens, né? Porque mostrou que tem imagens, que foi roubar o din-din, o dízimo, né? O dízimo, o din-din. Não fica difícil, não. E aí, geralmente, são ladrões da própria cidade, né? Que conhece ali o movimento e tal. Pode ser até um ex-frequentador dessa igreja, né? Que gosta da coisa alheia, né? Aí voltou pro pecado. Tem isso também, né? Tem essas histórias da vida, né? Agora, gente, foi isso o tempo que se respeitavam os templos, as igrejas, né? Eu lembro que tem. Só você pegar e ler, né? Mas a maioria não gosta de ler mesmo, né? Pesquisar e ler na época de 68, 69, o movimento estudantil do Brasil participou das manifestações, né, contra o regime militar na época. E daí a estudantada tinha duas formas de defesa para não ser preso nem cair na madeira, né? Uma das. Quando a repressão, a polícia baixava, certo? Para inibir as manifestações, eles corriam para a igreja mais próxima e adentravam a igreja. E lá, a polícia não entrava para prender ninguém, ficavam lá dentro, tudo mais, né? E tinha negociações, de repente os padres entravam para contemporizar a situação, não é? Isso em 69, 68, nessa fase 67, né? Do século passado, né? 1969, 1968, tudo mais. Faz parte da história, isso é história. Outra coisa também que os estudantes faziam, naquela época os estudantes, as meninas geralmente usavam saia, né? Aquelas saias azuis, camisas brancas, né? e os rapazes calça caque, o azul marinho, tal, com camisa branca, e com o símbolo também da escola, tudo mais. Quando eles estavam na manifestação, que a polícia ia para cima, todos paravam, ficavam perfilados e cantando o hino nacional. Porque também, em respeito ao símbolo que é o hino nacional, que hoje em dia os símbolos nossos desrespeitados e cada dia respeitam mais e pegam, tem determinadas gestões que jogam no lixo os símbolos nosso, da nossa nação, do nosso país, isso é fato, não é? Então o respeito era tão grande, certo, aos símbolos da nossa nação, do nosso país, que os estudantes começavam a cantar o hino, eles aí não baixavam o cacetete, que naquela época tinha o chamado cacetete, né? Pedaço de, era ou borracha, tinha um cacete de borracha, ou de madeira, né? E daí não é nada não. Eles paravam, né? Eles já, ouvira do Ipiranga, mas todo mundo canta. É até bom que aprendiam a cantar mais os estudantes, né? Que hoje em dia a maioria não sabe nem abrir o hino, né? Quanto mais foi encerrar no canto, né? Simplesmente eles, ó, automaticamente também perfilavam, é, tinha eles perfilavam e ficava lá, né? E a turma, ouviram do Ipiranga, mas eles quieto, não descia a madeira, como se diz. São fatos históricos que está aí relatado, né, na história, só é ver isso aí, para você ver as mudanças, né? Então hoje não se. A igreja, pelo amor de Deus, lugar sagrado, né? Hoje não. Hoje os caras entram durante um ato religioso, né, e vai e assalta na cara dura, na frente de todo mundo. Isso eu já fiz várias vezes essas notícias, tipo, esse tipo de notícia. Isso que eu estou falando é verdade, é complicado, gente. É brabo a situação, os valores estão, ó, não estou vendo, é tipo assim, é sonrisal, né? É, bota aquele pozinho, se dilui, né? É, está se diluindo os nossos valores, isso é fato, viu, gente? Negócio feio, brabo, danado, não é? Mas deixa eu ver aqui para vocês verem que situação a gente está vivendo, né? Está vivendo a situação. Bom dia, meu querido filho. Deus te abençoe e ilumine sempre. Obrigado, mãezinha, minha querida mãezinha do Baldez. Olha aí, ó, mecânico é preso porque, segundo a polícia, né, tem envolvimento roubo, venda e clonagem de motos, né, tudo mais. Agora é suspeito. Na cara dele, não. A cara do elemento, do indivíduo. É, do indivíduo, né? O mecânico identificado como Fabrício Silva, conhecido como Pastel, realmente um pastel ele, viu? Foi preso pela Polícia Civil na manhã de ontem em Santo Amaro. Ele é investigado por suspeita de envolvimento com roubo, comercialização e clonagem de motocicletas. Essa área é muito alto o índice de roubo, de assalto de moto, de furto, rapaz. Tá um mercado ilegal da zorra, viu? Ilícito. De acordo com informações preliminares, Fabrício foi localizado em sua residência no bairro do Derba. Após a prisão, ele foi conduzido pela polícia até a oficina mecânica, onde trabalha, situada no bairro do Sinimbu. Sinimbu é o bairro logo na entrada, na chegada, depois da linha do trem, à esquerda de Santo Amaro, viu, gente? Nome bonito, Sinimbu. Sinimbu. Eu já andei por lá. No estabelecimento comercial, os agentes apreenderam as motocicletas que estavam no local. Tá aqui a foto. Moto pra caramba em cima do caminhão. Aquele caminhão aberto que aí bota em fileira moto, rapaz, uma agência, viu? Cheia de moto. Os veículos deverão passar por verificação para que sejam identificadas a procedência e possíveis adulterações, não é? Até o momento não há informação confirmada sobre a quantidade de motocicletas apreendidas, nem sobre quantas apresenta restrição de roubo ou furto ou clonagem. Também não foram divulgados detalhes sobre como funciona a suposta comercialização dos veículos. Funciona é tomar lá da cá, tendo dinheiro tem moto, não tem dinheiro não tem, assim, não se troca uma pela outra, então alguém dá uma volta, ou sei lá, eu só sei dizer que o din-din corre, viu, nessa transação aí, tanto que não param de assaltar, não param de roubar. Não é? Renato, manda meus parabéns para a Adriana, minha prima, que Deus proteja ela e livre de todos os males, e que essa data se repita milhões de vezes, e que aproveite bastante seu dia. Aí ela diz assim: Adriana, que gosto muito. Quem está falando isso aqui, deixa eu ver quem é. É minha querida Biu. É, Biu da Cajá está mandando alô para a prima Adriana. Adriana, parabéns para você nessa data querida. Muitas felicidades, muitos anos de vida. E vamos que vamos. Deixa eu ver aqui também, rapaz. Oh, meu Deus do céu. Aí, ó, tem gente aqui que tá dizendo que tá me ouvindo para não perder o benefício. É, com certeza, viu, velho? É, deixa eu ver aqui, ó. Deixa eu ver aqui, meu. Olha só, rapaz. Ô, Biu, seu tio tá dizendo que você tá sumida. E cadê a galinha? É, está sumida. A galinha também fugiu do puleiro, passou pela cerca. Você não bota cerca de bambu, minha amiga. Aí a galinha pro cutu vai embora. É, ele tá aqui falando aqui, dizendo que você sumiu, até agora tá esperando a galinha, viu, velho? É. Deixa eu ver aqui, meu amigo João Bacelar, Coração de Maria.
11: Bom dia, Renato e família educadora, que Deus abençoe a todos. Tô na escuta, Renato. Renato, meu alô vai pra Yacira, minha irmã, no Bom Sucesso, Dona Dolina do Beiú, Margot de Rio Seco, Matias Miguel do Antizeiro, seu Antônio Xavier no meio de Pajé, Dona Moça Bino Neto, e pra todos os seus ouvintes, Renato. Valeu, Renato, forte abraço, tô por cá.
14: O Biu, tá dizendo aqui que essa galinha não sai nunca. Aí, ó, seu tio tá esculhambando. É, tá vendo? Deixa eu ver aqui meu amigo Matias Miguel. É, deixa eu ver aqui o que ele mandou aqui, rapaz. É, tá certo também. É, tá bom. A gente fala depois, meu velho. Um abraço. Deixa eu ver aqui, deixa eu mandar um abraço pra Raimundo Duderó. A Duderó também tá ligada na gente. Grande figura. 8 anos de mandato nessa terra, viu? Não é pra qualquer um não, viu, velho? É uma história, tá? Deixa eu ver aqui. Alcione Santos, Urbizum, dizendo assim, bom dia com Jesus. Estou ligadinha, Renato. Obrigado, minha querida. Tá? Deixa eu ver aqui, tem mais gente aqui passando o dedo. Vou passando o dedo e o pessoal vai falando aqui. Um beijo para Elizabeth Oliveira, minha querida Beth Cavalgada. Saudades, viu, minha querida? Que bom que você apareceu. Mandou aqui muitos coraçãozinhos e que Deus nos abençoe com um lindo dia, cheio de luz, amor e muita alegria. Obrigado, minha querida, para você também, viu? Minha querida Gracinha 2 de Julho também falando com a gente aqui. Deixa eu ver que gal Gracinha essa mulher retada quer.
13: Renato Danta, Jesus Nossa Senhora, da Escandia que cuba de benção.
14: Amém.
13: Na tua chegada, na sua ida, no seu sair.
14: Amém.
13: Dê um alô aí para meu amigo Giovanni, Marcelo, Maria, Nenego.
14: Pronto, para Maria, Nenego. Eu acho que Maria Nenego é lá em São Bento do Inhatá, se eu não estou enganado, viu? A gente já tem uma certa intimidade com os ouvintes, né? E aí, é isso aí mesmo, tá? Jorge Luiz Pagodinho, forte abraço, viu? Domingo tem Bavi, viu? Se o Bahia jogar futebol que tá jogando contra o Vitória, amigo, vai tomar uma porrada, viu? Ah, rapaz, não sei não, viu? Deixa eu ver aqui, tá bom, tá certo. É, tem um bocado de coisa aqui, é, tá certo também, não é? Deixa eu ver aqui, Pia, meu querido Pia aqui, 7 de setembro, também ligado aqui conosco, forte abraço. Outro que tá falando aqui também com a gente é Jorge Alberto Canto Verde, Bulandeira, nos desejando um bom dia. A recíproca também é a mesma para você, meu irmão. Dorinha também diz assim, beijo para você, Renato, e para Juju, obrigado mesmo, meu querido, certo? É, rapaz, minha querida, aliás, Dorinha, minha querida, viu? Tá bom, deixa eu ver aqui, tem mais gente aqui também falando comigo, né? Ah, tá certo também. Rufino Coração de Maria, forte abraço, Rufino. Gente, Jonova na área, tá bom? E que bom, o nome bonito, Rufino, né? Seu Rufino, nosso ouvinte, né? Ai, ai. Ah, a galera não quer morder a boca, não. Margarete Menezes, a cantora daqui da Bahia, que é a atual ministra da Cultura, está dizendo que ela comentou a possibilidade de futuro como ministro. Diz assim, tem ainda muita coisa a fazer. Tá bom, viu? Tá bom. É isso aí mesmo, viu? Tá certo também. Cada um fala o que quer e diz o que quer. Não é não? Deixa eu ver aqui, rapaz. Eu apertei o dedo aqui, aparece aqui um negócio de vender cabelo, rapaz. Eu não quero. Deixa eu comer a careca mesmo, negócio de cabelo. Olha pra aí, olha pra aí, olha pra aí. Que negócio de doido, rapaz. Ah, oh, Deus do céu. Deixa eu ver. Tá bom? Tá certo também. Eu não sei não, rapaz. Oh, Deus do céu. Que negócio de doido, rapaz. Onde é que eu vou aqui, rapaz? Eu nem sei, rapaz. Bota aí no WhatsApp, por favor. Hoje eu tenho produção, ainda bem, viu? O professor tá me ajudando, não é? Ó, aí, tá vendo com aquele negócio de doido? Entre as coisas que... tá, venha. Tá? Gente, tem uma coisa que aconteceu. Tem uma coisa que aconteceu ontem, né? E como eu conheço um pouco da maré, a maré, quando a gente fala maré, é do mar, né? Para quem é marizeiro, quem é pescador, sabe o que eu estou falando. Quem não é, aprende, né? Uma promotora de justiça do Amazonas, lá é rio, né? Não é mar. Rio é diferente de mar. Cada um tem sua história, né? Morre afogada em uma praia do Forte, que é um endereço, inclusive, de rico, né? Praia de serviço caro, blá, blá, blá, e por aí vai. A promotora de justiça do Amazonas, Marlinda Maria Dutra de Oliveira, 58 anos, morreu afogada ontem. Aonde? Na Praia do Forte, aqui na Bahia, litoral norte, né? Bato São João, município. Ela visitava o estado para participar de um congresso do Ministério Público da Bahia. Em nota, a Secretaria de Segurança informou que a vítima estava com outra mulher, que não teve a identidade revelada, mas, segundo informações, ela também é promotora. A mulher foi socorrida para o Hospital do Subúrbio, na capital baiana, né? O Hospital do Subúrbio ali na área da Cidade Baixa, né? Segundo o órgão, os primeiros socorros foram prestados de forma imediata, ainda na areia da praia. No entanto, Maria Dutra não resistiu e morreu no local. Não há detalhes sobre as circunstâncias do acidente, afogamento. Né? Corpo de bombeiro, polícia militar, SAMU, todo resgate, o helicóptero do grupamento GRAE, que eu vi até na reportagem na TV, também lá olhando o mar, vendo qual era de mesmo, né? Todo o aparato, né? E Marlinda, né, Maria Dutra de Oliveira, promotora do Amazonas, do estado do Amazonas, estava em Salvador para participar do 3º Congresso CONAMP Mulher, que é um evento nacional voltado ao debate e à valorização da atuação das mulheres do Ministério Público. Aí, o que é que acontece? Gente, nós estamos tendo uma mudança de tempo, é efeito do El Niño, que vem mais coisas por aí do El Niño a partir de setembro, outubro, novembro, por aí, já estão dizendo aí os físicos, né, que estudam o tempo, vai ter essa mudança do El Niño complicada. E aqui, na Bahia, nós estamos tendo, inclusive, fim de semana de sol mesmo, céu azul, calor, tipo verão. Mas só que o movimento das águas não é de verão. O movimento das águas é de inverno. E do inverno tem duas coisas que são complicadas para quem toma banho, se aventura. Eu não tomo banho no inverno, porque o inverno tem isso. Você simplesmente, de mar, viu, gente? Para você não ficar aí em casa dando risada, esse cara não toma banho no inverno e fica sujo o tempo todo? Não, estou falando de mar, para ficar logo claro, viu? Esse pessoal que são muito rápidos e começa a interpretar, esse cara dorme sujo, acorda sujo. Não, é de mar, no caso, de praia. Então, o que é que vai acontecer? Inverno. O mar não é nem para peixe, até a pescaria fica braba, certo? A água fica mais fria e também mais suja, embora a água de Salvador é sempre quente, em relação, inclusive, às outras praias de outros estados por aí, às vezes quente até demais. Tem uma praia mesmo aqui em Monte Cristo, aqui em Santo Amaro, na região de Santo Amaro, Salbara, né? Ali é Salbara, que agora é Salbara, a água é tão quente em determinada situação, em determinados horários, No verão, que, meu amigo, não dá pra você tomar banho, não. É pelando. A linguagem é pelando. Eu já fui lá e, meu Deus do céu, saí. Tu é doido? Eu vim para aqui para me refrescar. Você daqui é queimado. É água quente. Sim, mas voltando à história. Então, olha, é altamente perigoso se tomar banho no inverno. Muito perigoso, porque o mar tá que tá. Independente de estar chovendo ou não. As correntes marítimas. Dois, também a água está suja, há mais poluição e também você pode pegar muitas doenças de pele. No inverno, a água do mar, você vai e tal, peguei isso, não sei o que, tomou banho, foi na praia. É no inverno. Eu falei, a água fica mais suja. E ó, faz com que, ó, você tenha problema de pele. Tá bom? E as pessoas chegam, quando vê aquele solzão. Teve mesmo outro dia uma pessoa que me chamou, bora na praia, que nós estamos no inverno. Ah, mas o sol desse, o calor desse, tal. Não, não vou não. Quer ir lá. Dá pra pagar até sua passagem, mas eu não vou. É? Sabe o que aconteceu? Você tem que ir lá, tomar sua cervejinha na sombra, porque o mar, na época de inverno, não é nem para peixe, eu estou dizendo. Aí chega, se entusiasma, que realmente é encantador, né? E ver aquele marzão, está acostumado só no Rio, com a Amazônia, tudo. Aí a Bahia, Praia do Forte, as praias belíssimas, aquele litoral norte. Gente, cuidado! Quer tomar banho? Tá ali, ó, Cabo Sul tá lá, quer, vai, Cabo Feste, tal, vai. Agora, tu sabe que o risco é maior. Quem avisa, amigo é. Tô avisando, acabou. Vou tomar uma água e volto daqui a pouco falando sobre a mudança de posição da prefeita Tânia Yoshida e a candidata a deputada, já está registrada, já tem número e tudo, Mitsui Yoshida, daqui a pouco.
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16: Fala, Renato.
2: E pronto, chegou bem, pronto, chegou chegando, ó. São exatamente 8h37, deixa eu falar de coisa boa, é falar do Poço Seu Jorge, né? É, falar do Poço Seu Jorge, fazer aquela velha gravação, né? Cadê? Gravação não, Poço Seu Jorge é você abastecer carro, rapaz, é com álcool, etanol ou óleo, aqui na 7 de setembro. O pessoal do Amparo, ó, Cinho, tá mandando um maior abraço pra vocês do Amparo, viu? Vocês todos do Amparo, tá bem? Deixa eu ver aqui também, rapaz, tá? Áudio. Eu tô com a produção aqui, eu quero gravação de áudio, só o áudio, viu? Pois é, então aí, ó, deixa eu ver aqui, então tem o Birimbau Auto Center, na Getúlio Vargas, para tratar, cuidar, porque quem cuida do seu carro está cuidando de si próprio, porque o carro tem que estar bem cuidado para sua segurança, tudo bonitinho, tudo funcionando perfeitamente, para no mínimo você não ficar na beira da estrada lá de bobeira, né, tá? E falar de beira de estrada, vou aproveitar logo para comentar que eu tinha esquecido, não é? Sabe o que aconteceu, gente? Esta semana eu vi uma reportagem que me chamou a atenção, né? Me chamou a atenção por quê? Porque o DENIT contratou uma empresa agora, para cuidar da BR-324, né? Para cuidar de trecho da 101, uma coisa. Para cuidar da BR-324, né? Para cuidar de.

Sempre para serviço de socorro do DENIT. Precisar um socorro, aí tem uma equipe lá dessa empresa para buscar dar o apoio, não é? É tipo o carro quebrado, deixa eu ver, filmagem também, o vídeo monitoramento da rodovia, tudo mais, não é? Agora eu espero que com tudo isso que eles estão contratando essa empresa, que deve ser pelo olho da cara, que afinal o dinheiro público é bobagem para esses administradores, na sua maioria, simplesmente, tenhamos uma solução para os locais que têm mais problemas de acidente de veículo, né? Virada, tombada, batidas e tudo mais. Uns até com vítimas, né? Então, eu espero que funcione, né? E esse contrato, outra coisa que me chamou a atenção da reportagem, que esse contrato vai até, se eu não estou enganado, ou novembro, ou 3 de novembro, ou 3 de dezembro de 2027. De 2027. Isso quer dizer o quê? Que cadê a história de que vem uma empresa ou não vem e tudo mais? Só sei dizer que até 2027 essa empresa foi contratada automaticamente, né? Então não deve sair leilão nenhum por esse tempo. É o DENIT cuidando da rodovia. Ela também alertou que esses serviços que estão, não são novos, vão voltar a ter, que tinha antes, né? Então vão voltar a ter, não serão pagos. Você ligar, ter o socorro, ter a ação na área de uma viatura para pegar um doente, doente não, um acidentado, coisa assim, desculpe, não, um acidentado, simplesmente não é pago. É o serviço pago pela gente. É pago pela gente mesmo. Não é pago por empresa nenhuma, é pago pelo povo. Porque a gente é um organismo público, né? Então tá aí, né? Tá aí essa informação, não é? Mas deixa eu ver aqui. Tal, tal. Vou falar logo dessa história aqui que aconteceu ontem, que deu um reboliço no quadro político do município de São Jacuípe, daqui. Queira ou não, é um fato muito forte, não é? Quando eu estou aqui com o Informe Baiano, né? Logo cedo o Informe Baiano colocou, né? Cedo botou a foto de Elmar Nascimento, que é um deputado da União, é ligado a Semi Neto, a Mitsui, a Semi Neto, a prefeita Tânia Yoshida, José Ronaldo e também o Bambam Yoshida, né? No escritório, no caso do Semi Neto, selando um apoio para as eleições do próximo dia 4 de outubro. No caso, a prefeita que era da base, inclusive o PSD é um partido que continua na base do PT, né? Sempre foi, e enquanto o Otto estiver vivo, não sai. São os compromissos lá particulares dele que não me interessam, quero nem saber, né? É problema deles, e quem é afiliado ao PSD, eu não sou afiliado a partido nenhum, né? E daí, o que acontece? Foram até o escritório, lá conversaram e acertaram. E está aqui mais ou menos. A prefeita Conceição Jacuípe, a Tânia Yoshida, também a sua filha Mitsui, que é candidata a deputado estadual, já está até no campo em campanha, anunciaram ontem que nas próximas eleições estarão caminhando junto a Semi Neto, quando haverá disputa para o governo do estado, agora é outubro, 4 de outubro. A adesão já foi confirmada, já foi selada, já é pública, né? Houve lá o encontro dessas lideranças, teve a presença também, como eu falei antes, está na foto, do prefeito José Ronaldo, do deputado Elmar Nascimento, deputado federal. Segundo publicações divulgadas, depois do encontro, o José Ronaldo participou, inclusive, da articulação que aproximou o grupo de Conceição do Jacuípe da candidatura de Assemi Neto, segundo informações, né? E publicações que foram realizadas por vários sites aqui da Bahia. Agora veja só, gente, como é a política, né? Eu vou voltar a retratar há um tempo atrás. Nas últimas eleições de 2022, Tânia Yoshida tomou o caminho de Assemi Neto. Inclusive aqui no município de São Jacuípe, ela apoiou Assemi Neto no primeiro turno, ganhou a eleição. Assemi Neto foi mais votado no primeiro turno aqui

0: no município com São Jacuípe. Aí tem um. Teve o segundo turno. Então, nesse tempo, do primeiro turno pro segundo, houve uma conversa. De repente, ela já apareceu numa foto em Salvador com o senador Coronel da época, né? São, inclusive, tem uma relação forte, ela e Coronel, né? Atualmente. E aí foi o que aconteceu. Selaram um retorno, né? É, daí ela voltou e fez a campanha no segundo turno para o Jerônimo do PT. E o Jerônimo do PT ganhou no segundo turno as eleições dentro do município. Teve mais votos do que a Semineto. Tá bom, né? E continuou caminhando, né? Com o pessoal do PT, o Jerônimo, os senadores e tudo mais, com o deputado federal que da base do PT, o estadual, nem me lembro que foi o estadual dela, o federal com Magalhães, né? Que, por sinal, era primo de Antônio Carlos Magalhães, uma coisa dessa, sobrinho, sei lá. Vai na frente de ACM. E daí, não é? Agora o quadro mudou. O quadro mudou porque ela está apoiando Elmar. Elmar é do União 44, é da base do ACM Neto, não é? Então, automaticamente, ela não vai estar apoiando mais o deputado Magalhães, eu não me lembro primeiro o nome dele, não é? São tantos candidatos, que às vezes para mim não tem uma certa importância, que nem gravo. Sei que é Magalhães, sei da história dele, mas o primeiro nome não. Então, não vai apoiar. E para deputado estadual foi lançada a filha, né, Mitsui, pelo PDT, que parece que é o 12, uma coisa desta, que também é da base do governo atual, no caso do PT, faz parte da coligação. Né? Agora vão caminhar com a Semineto, com Elmar e com Mitsui. Né? E deve também, de forma que está bem clara, né? Deve apoiar também para o Senado o senador Coronel, né? Porque, afinal, nas explicações, nas justificativas de tomada de decisão, não é? A prefeita Tânia relacionou sua escolha a questões, né? Que de demandas, de verbas, de obras que seriam necessárias para o apoio do grupo, não é? E a do grupo atual, e que não foi, com o passar do tempo, não foi demonstrada. Né? As coisas, como se diz, não chegaram. Né? E explicou a mudança do posicionamento, né? Citou que com esse novo grupo há uma conversa de realmente, né, voltar a haver um investimento externo no município, porque vem citando que está fazendo obras com recursos próprios e tudo mais, né? Não está chegando as chamadas emendas, os recursos externos, né? Que vem através das articulações políticas, né? E disse, em aspas, né? Que, abre aspas, que diante das promessas não cumpridas, é fato que devemos caminhar, né? Com quem se importa com a construção do Jacuípe. Essa é uma das explicações da mudança de posição de vir a apoiar o grupo do ACM Neto, né? Também a Tânia, segundo informações, agradeceu a José Ronaldo pela participação nas conversas e pelo acolhimento durante a construção dessa nova aliança política aqui no município de Construção Jacuípe. Agora, é um fato que as pessoas olham para lá, olham para cá, forte. Forte porque com essa mudança de posição, muda-se muitas coisas nos bastidores da política, também outras candidaturas daqui do município, não é? Que aqui mesmo nós temos a candidatura da prefeita Normélia. Agora, Normélia fica com a Semineto, fica com o Jerônimo. Por sinal, Normélia, se você quiser responder essa minha pergunta, o telefone é 9203-6677 ou 9179-1915. Que é também candidata a deputado estadual e sempre trabalhou num campo de oposição ao atual grupo que está no governo, que é o grupo de Tânia Uchida. Né? Aí eu vou ligar para a Normélia, para pelo menos, não tive tempo de fazer isso, né? Ontem foi muito, muito trabalho, hoje talvez eu tenha um tempo de ligá-la, e se ela me atender, eu vou fazer a pergunta para onde que ela vai se situar, se continuar no mesmo plano dela, no mesmo, logo, na mesma estratégia, ou se muda de estratégia, porque também é candidato aqui do município, não é? E também bole, e muito, e mexe muito, já com a sucessão de 2028, a prefeito, aqui ou a prefeita do município, as eleições municipais. Esse passo, que foi uma atitude forte, foi uma mudança que ocorreu, que pegou todo o cenário político do município de surpresa, é um fato, né? Deixou todo mundo assim, o que é isso que está acontecendo? Foi realmente, muita gente ligou para mim chocado, rapaz, você viu, você viu, você viu? Eu digo, eu sou tranquilo, já estou acostumado com essas mudanças, né? E aí, para mim, não, vamos ver o desenrolar do processo, né? E desse desenrolar do processo mexeu e muito, né, com as articulações, os projetos e as estratégias de já futuros e pretensos candidatos à prefeitura do município de Conceição do Jacuípe. É, vamos lá, né? São política, é isso aí, né? São apoios ou deixa de apoiar, apoia, não quero mais, não é do interesse. E segundo, como ficou colocado, é que não havia resposta positiva, segundo a prefeita Tânia de Oxida, para o desenvolvimento que ela quer para o município, através desse grupo político, não deu a resposta positiva, né? E aí tomou essa decisão, não é? E vamos ver o desenrolar, né? As eleições já estão perto, faltamos praticamente hoje 40, 41 dias para as eleições, e agora já bateu na porta, não é? Está aí, é um grande fato e também que mexe com a política municipal e também mexe até com determinados municípios aqui da região, esse movimento, né? É porque não deixa de ter uma influência o município de Conceição do Jacuípe em relação a nossos municípios circunvizinhos, tá bem? Esse é o que eu tenho a falar agora sobre essa bomba que caiu ontem no meio político de Conceição do Jacuípe. Ah, vamos lá, continuar assim, dizendo assim aqui. Cadê, rapaz? Vamos pro meu WhatsApp, rapaz. Cadê meu WhatsApp, rapaz? Ô, Denilson, Dé, tá me ouvindo? Obrigado, Dé. Forte abraço, meu irmão. Você mora no meu coração e não paga pedágio, velho. Mas não paga mesmo, né? Deixa eu ver aqui também. É, rapaz. Aí, ó, tá vendo aqui, ó, como eu tô dizendo que mexe. Aqui já me mandaram aqui fotos e tudo mais. Obrigado, Ailton da Cancela. Isso aí mesmo, tá bom? Ailton faz parte da produção, né? Deixa eu ver aqui também, rapaz. Deixa eu ver, minha amiga. Bom dia, Renatinho. Deus abençoe o seu dia com muitas bênçãos. Um grande abraço. E mandou uma foto, rapaz, de uma cidadã. Deixa eu ver aqui, rapaz. Eu não estou conseguindo, minha querida Joelma. Joelma mora em São Paulo, né? É, e está aqui falando comigo, mandou uma pessoa que faleceu. Eu não estou conseguindo lembrar agora no momento, não. Só eu parando com calma para poder buscar lembrar. Porque eu estou aqui, a cabeça está a mil, viu? Mas depois a gente conversa depois do programa. Tá bem, minha querida? Está me ouvindo lá em São Paulo, né? É, no litoral paulista, ela mora no litoral paulista, em Guarujá, o endereço é Guarujá, São Paulo. Beijo no coração, minha querida, me ouvindo aí através do aplicativo, através da internet, né? Que bacana, né? Deixa eu mandar aqui também, aqui. Cadê? Abre esse negócio. Tá bem? Ah, tá, lembro sim. Você deu o nome agora, pronto, fixei. Pronto, depois a gente conversa, tá, querida? Eu não sabia disso não, sabendo agora o passamento de uma cidadã, uma amiga nossa, né, contemporânea, chamada Neuzinha, né? Rapaz, que Deus, né, abrace e coloque ela num bom lugar. Tá bem, minha querida? Deixa eu ver aqui, tava passando aqui, fui pra onde? Fui pra lá, fui pra cá, rapaz. Bora dedo, anda aqui, é. Agora, sim, fixei. Olha aí, Fernando Cidara aí dizendo assim, bom dia, Renato, tô na escuta. Valeu, Fernandão. Forte abraço, meu irmão. Né? Cadê aquela laranja de umbigo? Esse ano não teve aí, não? Foi, velho? porque está tendo laranja em tudo quanto é lugar. Inclusive o pessoal aqui do norte da Bahia, quase divisa com Sergipe, está, rapaz, jogando laranja para tudo quanto é lado. Está tendo uma crise, né, no laranjal da Bahia. Está complicado, viu? Deixa eu ver aqui esse áudio.
1: Bom dia, Renato Ganta. Eu estou na escuta. Certo?
0: Certo, minha querida Gal. Beijo no coração. Mas beijo mesmo, tá bem? É, rapaz. Olha aí, ó, que bonitinho, né? Eu não sei não, viu? O negócio tá brabo. Ministério Público, tô falando Ministério Público da Bahia, abre investigação sobre irregularidades em licitações da CTB no governo da Bahia. CTB é uma empresa, rapaz, forte, né? É, pois é. Aí, ó, que é a Companhia de Transporte do Estado da Bahia, CTB. É o governo do Estado. O Ministério Público da Bahia abriu um inquérito civil para investigar possíveis falhas no governo do Estado da Bahia, no âmbito da Companhia de Transporte do Estado da Bahia, CTB. As principais irregularidades investigadas referem-se a supostas falhas nos processos de licitações conduzidos pela empresa durante a atual gestão estadual. Rapaz, o negócio é sério, viu? Eu comecei achando que era leve, mas irregularidades, né? Inclusive investigações sobre processos licitatórios conduzidos pela empresa durante a atual gestão do Estado. Rapaz... De acordo com a portaria de instauração do inquérito, o foco da investigação e a predominância da realização de licitações na modalidade presencial em detrimento da forma eletrônica. Segundo o documento, as licitações presenciais têm ocorrido com maior frequência, sem que tenha sido apresentada justificativa pertinente para a escolha desta modalidade. Aí tem. Se futucar, vai aparecer, viu? Conforme a portaria, a realização de licitações presenciais, nesse caso específico, pode caracterizar uma suposta irregularidade administrativa. Diante disso, a Promotoria de Justiça de Proteção da Moralidade Administrativa instaurou o inquérito para apurar os motivos pelos quais a CTB tem preterido a modalidade eletrônica, não é? E aí, meu amigo, é artigo 51, não sei o quê, da lei, e parará, certo? Ah, rapaz, essa eu não sabia não, viu? É, tá bom. Ah. Ô, CBT, vê se trabalha melhor, viu? Ó, olha que situação, rapaz. Olha só que situação. Pescador. O cara é pescador, viu? É. Morreu afogado, né? Sabe aonde? No rio Sacriú, em Riachão do Jacuípe. Rapaz, tá tendo água lá, viu? Porque é um lugar, Riachão do Jacuípe, é pedra, pedra e pedra. É. Velho Riachão, tem um amigo meu que tem uma fazenda de bode lá. Ele trabalha aqui numa pedreira. É, eu acho que é Santa Isabel. Um pescador de 66 anos morreu vítima de afogamento no rio Sacriú, em Riachão do Jacuípe. Isso aconteceu ontem à tarde, né? Num trecho conhecido como Árvore. De acordo com informações da brigada que foi socorrer, né, dar apoio a essa situação, foi acionada por volta de 4h50 da tarde. Quando chegou no local, os socorristas encontraram o homem já sem sinais vitais. A vítima foi identificada inicialmente pelo prenome de João, tinha 66 anos e era natural de Feira de Santana. E segundo informações repassadas à brigada, ele estava no local para pescar. Oh, meu Deus, foi pescar, né? E acabou se afogando, né? Agora, as circunstâncias não foram detalhadas, né? Também não há, no momento, informação sobre se João estava acompanhado quando entrou na água ou como perceberam que ele havia se afogado. Não tem essa informação. Mas ele saiu e disse, vou ali pescar. E aí foi pescado, né? A vida tem isso. E como tem, não é? Faz parte, como se diz, né? Deixa eu ver aqui também, rapaz... Um alô para a Dona Severa. Dona Severa que está me ouvindo no bairro do Tapicuru, em Amélia Rodrigues. Olha só que situação complicada, né? Ônibus pegou fogo na Avenida Tranquedo Neves, em Salvador. E a Tranquedo Neves é uma via de acesso fortíssima. É muito veículo. Agora pela manhã, gente. É brincadeira? Parou tudo. Trava tudo, não é? Não é brincadeira não, viu? É coisa forte, né? Pois é, como eu falei, os produtores de laranja estão se unindo da Bahia aos sergipanos para poder ver o que fazer, porque o bicho está pegando, né? Está sem mercado. Mas veja só, gente, nós temos tanta laranja, produzimos tanta laranja aqui em Sergipe, aqui na Bahia não tem uma indústria ou uma usina de produção de laranja, né? Para agregar valores, não tem, né? Aqui na Bahia não, aí dá nisso, não é? Tem que ver aí a política, o Estado com a área privada, né? Olha só que eu estou preocupado também ultimamente, são com várias e várias empresas ou fechando as portas, ou demitindo. Agora mesmo aí, ó, a Nestlé anuncia a demissão de 16 mil funcionários e vai encerrar a produção em fábricas. Isso está me chamando a atenção e muito. Eu estou até fazendo um levantamento para chegar num programa e dizer assim, tal empresa assim, tal empresa assim, tal empresa assim. O movimento econômico atual não está legal. Não está legal, não. Outra coisa também, oito igrejas, no caso católica, né, da religião católica, né, são interditadas em Salvador após vistorias apontarem risco alto ou muito alto de desabamento. Não se cuida, né? Não se cuida. Vamos então ao último áudio.
1: Ô Renato, esses carros pegando fogo em todas as empresas, não é só essas coletivas, não. É que os empresários reduziram a manutenção, contingente de manutenção. E agora tem um mecânico que é eletrotécnico, é eletroeletrônico, é tudo. E não é formado na maioria das vezes. Eu acompanho isso em Salvador e outra região. Carro da Cidade do Sol andou pegando fogo esse dia por aqui pelas estradas.
0: Tá vendo aí? O cidadão falando sobre isso. Matias, vamos agora ouvir, né, aquela luz divina. Oh.

0: todo.
1: Oh, que maravilha, obrigado, meu Deus, obrigado, Jesus, obrigado essa luz que nos ilumina no dia a dia da vida, quando nós acordamos, quando nós trabalhamos, quando nós pensamos coisas boas, certo? Vamos caminhar, gente, vamos caminhar, porque essa luz salva e o amor também. Bom dia.

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0: Vamos lá, minha gente. Bom dia, bom dia, bom dia.
1: José Luiz.
0: Está começando mais um Manhã Total, show de alegria no seu rádio. Aliás, estamos começando amanhã com um sorriso no rosto, com um abraço do tamanho do Brasil, agradecendo a Deus por mais um dia, agradecendo a Deus pela oportunidade de estar com você e você com a gente através da 88,5.
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0: 9 horas e 13 minutos, quinta-feira, dia 20 de agosto de 2026. Hoje comemora dia do maçom. Hoje também é dia mundial do mosquito. Até isso, né? Até isso. Dia também do vizinho. Alô, vizinho, bom dia. Já deu bom dia pro seu vizinho da direita, o seu vizinho do lado esquerdo? Ainda não? Então aproveita aí, ó, dá aquele bom dia legal. Está começando a festa, está começando o show de alegria.
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0: Qualquer estação, a melhor companhia, toda hora, todo dia, você com a gente, aqui no som que a Bahia gosta de ouvir, 88,5. E a gente começa essa quinta-feira com um quê de quietude, com um quê de qualidade. Conta-se uma história que um criador de galinhas, ele morava num sítio que ficava sempre inundado na época das chuvas. Mesmo com os prejuízos, ele se recusava a sair dali. Quando as águas subiam e elevavam a subir a altura, coitado, as águas inundavam o galinheiro. Ele corria rapidamente, colocava as galinhas num lugar muito alto. Outras vezes ele não conseguia fazer isso a tempo e dezenas e dezenas de galinhas morriam afogadas. Certa vez, ao amanhecer, depois de uma chuva forte e torrencial, cansado de sofrer, tomando o café da manhã, ao somar tantas perdas por causa das enchentes, ele falou para sua esposa, com a voz embargada pelo choro, carregada de desespero: "Já chega. Não tenho como comprar outro sítio. Também não tenho como vender esse. Eu não sei mais o que fazer." A esposa calmamente olha para ele e disse assim: "Troque a criação de galinhas por criação de patos." Moral da história: troque o método quando a situação se repete. Persistir no mesmo erro custa caro. Adaptar as circunstâncias é sabedoria prática na rendição. Soluções simples podem evitar grandes perdas. Criatividade vale mais do que teimosia. Quem ajusta o plano sobrevive. Quem não ajusta, repete o desastre. Não é sobre criar galinhas ou patos, é sobre reconstruir, é sobre recomeçar. Aline Barros, Ressuscita-me, 916.

0: 9h27, que de abelha, mudança de comportamento, Lulu Santos como a onda e Aline Barros, ressuscita-me. Manhã total até o meio-dia. Daqui a pouquinho eu tenho um recado massa para você, tá bom? Mas antes nós vamos para o nosso primeiro giro astral desta quinta-feira.
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2: Alô você! E aí, tudo bem por aí? Por aqui tudo 100%! Muito prazer, eu sou o Silva Júnior, mas pode me chamar de seu amigo. E a partir de agora eu comando o Giro Astral e as previsões para o seu signo. Hoje é quinta-feira, 20 de agosto de 2026. Vamos lá, começar o giro com Áries! Alô, Ariano e Ariana! Você está numa fase de fortalecimento total dos seus ideais. E vai seguir firme naquilo que acredita, mesmo diante de questões mais complexas, sua tranquilidade será um grande ponto a seu favor. Essa postura também vai deixar você ainda mais irresistível aos olhos do seu parceiro e das pessoas ao redor. Número da sorte é o 6, Áries. Alô, Touro, chega mais! Sua visão da vida pode ganhar um toque de nostalgia. Olha que chique, principalmente neste dia. Procure soltar os freios que não fazem mais sentido, sem ficar assim questionando demais cada passo. Principalmente, não se prenda à rotina, porque você precisa de uma escapada. Tome a iniciativa e permita-se sair um pouco do habitual. Número da sorte 22, Touro. E para fechar o bloco, alô Gêmeos, sua sensibilidade estará mais intensa do que o normal hoje. E isso pode deixar você vulnerável além da conta. Coloque as coisas no lugar e permita que a razão também guie suas escolhas. Você está num ótimo momento, então aproveite para observar algumas rotinas e ajustar hábitos que podem melhorar seu estilo de vida. Número da sorte é o 14, Gêmeos. Daqui a pouco eu volto com mais um bloco, destacando previsões para Câncer, Leão e Virgem.
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0: Já de volta, mas olha, vamos faturar, eu volto já já.
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9: Nove horas e 38 minutos, 9:38, já estamos de volta. Eu vou ficar contigo até meio-dia, tá bom? Então tem muito tempo pra gente fazer aquela festa acontecer no seu rádio. Falando em festa, hoje tem sorteio. Pois é, gente. Deliciosos salgadinhos Pipos da São Brás, você vai levar para casa. Então, ó, hoje vamos sortear duas caixas de salgadinhos São Brás. Então, você já pode mandar sua mensagem de texto ou de áudio para o 759-9203-6677. 759-9203-6677, gente! Aquele bom dia do meu tamanho, do tamanho do meu Brasil, do tamanho da Educadora, para você em toda a nossa região, acompanhando a nossa programação. Pois é, tá no carro, tá em casa, tá no trabalho, onde você estiver, que o seu dia seja iluminado por Deus, um dia lindo aí, ó. Aliás, o dia hoje tá bonito, ainda é inverno, gente, não estranho não, tá? Essas mudanças típicas do inverno. Então, ó, vamos aproveitar o dia da melhor forma possível participando deste sorteio que vai lhe premiar aí com esta deliciosa...

0: 9h46, Simone Simaria, Bruno de Marrone na classe. Você tá, ouviu também Zezé de Camargo e Luciano, Pão de Mel. Gente, nós temos a manhã inteira aí para fazer a festa acontecer. Olha, lembrando, hein? 11h45 estaremos fazendo aquele mega sorteio. Duas caixas, né, de salgadinhos deliciosos. Pipos vitaminados da São Brás, minha gente. E eu tô, hoje eu tô acreditando que o ganhador vai ser você, tá bom? Então aproveita e participa. Falando em participação, já vamos dar uma olhadinha aqui nas mensagens. Alô, Renilda! Bom dia, José. Quero participar do sorteio do Salgadinho São Brás. Gostaria de ouvir a música de Zé Ramalho, Sinônimo. Mande um alô para Roxinha e todos os ouvintes de Renilda da Coreia. Alô, Matias, bom dia. Tudo bem por aí, meu amigo?
1: Bom dia, Zé Luiz, Matias Miguel da Fenda Oxeiro. Vindo a programação de Mamãe Chuda na Arifátio e passando por aí para desejar uma ótima quinta-feira para todos nós, você com a bancada e nossos ouvintes que participar do sorteio. Um abraço para João Tratorista, seu Barriga, Corre meu irmão, Nelito meu irmão, Agostinho meu primo, e um bom dia a todos. Alisson de Evandro, aí na rua. Obrigado, bom dia.
0: Pronto, bom dia. Vamos lá, tem mais gente aqui participando. Alô, Aurelina, bom dia.
2: Bom dia, meu amigo José Luiz.
0: Como vai?
2: Que Deus abençoe a nossa quinta-feira.
0: Amém.
2: Mandar um bom dia para todos os seus ouvintes. Margot do Rio Seco, Rodomiro do Picado, Lia do Carrapato.
0: Certo.
2: Mandar um bom dia para minha amiga Edelfina, em São Sebastião, que está te ouvindo.
0: Certo.
2: Maria e Antônio, em Santa Amaro. E Pedreiro, Bujão e sua esposa Ana, que
0: certo.
2: Está te ouvindo também nesse momento.
0: Bacana.
2: José Luiz, se você puder, por gentileza, toca uma música para mim de Lulu Santos. Aquela que fala, estou voltando para casa outra vez. Um abraço, que Deus nos abençoe.
0: Ai, ai, ai, tá certo. É, pois é, gente, vamos lá. Vamos a mais uma participação aqui. Rilza da... Paciência. Bom dia, José Luiz, um dia abençoado para você. Com muita paz. Então tá aí, um dia com muita paz. É, para todo mundo que está aí acompanhando, né? Um dia de muita paz, um dia de muita alegria. Iva, toca uma música dos Tribalistas, Velha Infância. Vamos a mais uma participação. Alô, Bi, bom dia, meu amigo.
3: Bom dia com Jesus, José Luiz.
0: Amém.
3: Coloque uma canção de... Unha pintada, qualquer nenhuma.
0: Certo.
3: Valeu.
0: Valeu, então.
3: E de onde eu fui lá resgatar, na Rádio Educadora, eu fui lá resgatar meu prêmio, tá ligado?
0: Ah.
3: No horário de Lina Santana.
0: Parece que você tá mastigando aí o salgadinho já essa hora, né? Boa pedida. Gente, são 9h49 aqui no som da 88,5, Rádio Educadora FM. Então, você pediu, tá aí, ó, Sinônimo com Zé Ramalho.

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0: Vamos nós, agora são 10 horas e 6 minutos, 10 e 6. Bom dia, gente que está participando com a gente. Daqui a pouquinho eu volto no WhatsApp para ler e ouvir aqui mensagem de todo mundo que está participando para concorrer ao Pipos Vitaminado, salgadinho maravilhoso aí da São Brás, tá bom? Mas nós vamos agora a um bate-papo legal, está aqui nos estúdios o Viliano, Viliano poeta, conhecidíssimo em nossa cidade, né? Viliano que tem uma história tão bonita aí com a cultura, com a arte, e vamos então bater aquele papo legal. Poeta, bom dia, seja bem-vindo.
1: Muito obrigado, bom dia, ouvintes, onde você estiver escutando aí. Vamos bater um papinho aqui sobre a arte da literatura.
0: Literatura. Estávamos aqui em off, num papo que o tempo voou, eu nem vi a hora, viu? O bloco pois já é. Estava terminando. Viliano, você é baiano, nasceu no Nordeste da Bahia, né? Norte da Bahia, aliás. Né?
1: É, ali é Nordeste, Conceição, Nordeste, né? Conceição do Coité.
0: Região do Sisal.
1: Região do Sisal. Era, uhum. A capital do Sisal era Valente, antigamente, uhum. Onde eu passei a infância. Mas adolescente eu fui para a capital.
0: Uau!
1: E lá na capital eu... Na época da Boca de Sino, Calça Boca
0: calça,
1: de Sino.
0: Calça Boca de Sino, 70, 71.
1: É, exatamente. Aí fui trabalhar em Salvador, fui estudar em colégio militar. Uhum. O povo hoje reclama de colégio militar, eu agradeço, né?
0: É, rapaz.
1: Mas
0: é...
1: aí o desenrolar da vida, né?
0: Sim, sim, sim.
1: Acabei vindo morar aqui.
0: Olha que coisa boa. Pois já é. Conhecia? Tinha parentes
1: não,
0: por aqui?
1: Não, não, né? Não, não. Eu casei com a mulher daqui.
0: Rapaz, é. O que é que Fabiano encontrei, faz, né?
1: Encontrei lá no sertão. Casamos, descasamos, mas eu continuei aqui.
0: Continuou. Quantos filhos, Lili?
1: 4 filhos, 5 netos, 5 bisnetos.
0: Já? Tem bisneto?
1: Já tem bisneto de 14 anos.
0: Não, pera ainda, rapaz. Pera lá. Não vou perguntar a idade, não.
1: Mas
0: eu,
1: é que...
0: Eu tava achando que o mais velho da turma aqui era eu, Lili.
1: Mas acontece que tem gente apressada, né?
0: Eu fui pai com 21,
1: filho. Meu filho foi pai com 16.
0: Ai, vamos mudar
1: é
0: de
1: por
0: assunto.
1: Por isso, né?
0: Vamos logo para a poesia. Vili, quando você... Me permita chamar assim, Vili Poeta? Vili
1: pronto,
0: Poeta,
1: pode ser.
0: Quando você... Quando começou essa ideia de escrever e em quem você se inspirou?
1: Bom, vamos voltar bem lá no passado, né? Em off,
0: ele vai revelar já a idade.
1: Não, bem off, a gente estava falando sobre os ensinos passados, né?
0: Sim, senhor.
1: E eu lembro que criança estava aprendendo aí no Beabá e foi lido um poema pela professora.
0: Sim.
1: Que dizia: minha terra tem palmeiras onde canta o sabiá. As aves que aqui gorjeiam, não gorjeiam como lá. Uhum. Aquilo ficou na memória. Aquilo ficou, achei tão bonita aquela rima, né?
0: Aham. Uhum. E era uma forma fácil de educar.
1: Uma forma fácil que continua sendo ainda, se aplicada, né? E depois, não lembro se na mesma localidade, leu-se também o trem de ferro quando vai para Pernambuco, vai fazendo vucu-vucu, vai danado para chegar. Aí eu disse, rapaz, que coisa bonita. Parecia uma música, né? Na cabeça da criança.
0: Uhum.
1: Pronto, passou. Aprendi a ler, escrever. Com 8 anos eu já fazia cartas para as pessoas que não sabiam ler.
0: Uau!
1: Aí, com 10 para 11, eu não tenho bem certeza, minha mãe, que era analfabeta, pediu para comprar um livro,
0: uhum.
1: Que ela chamava Romance, O Assassino da Honra e a Louca do Jardim.
0: Uhum.
1: Aí eu fui para a feira, né? Na feira eu vi o cara lendo aquelas coisas, cantando, a leitura do cordel era cantada.
0: Diferente,
1: né?
0: Da poesia.
1: Quem
0: verdade.
1: Tinha viola, tocava viola e cantava. Quem, uhum, não tinha, lia cantando. Uhum. Aquela, parecia uma música agradável para criança.
0: Sim.
1: Aí eu achei interessante e comprei o livreto. Foi aí onde despertou a vontade de escrever.
0: Uhum.
1: O primeiro estrofe do Assassino da Honra diz assim: vinde musa mensageira do reino do Elohim, traz a pena de Apolo e escreve aqui por mim O Assassino da Honra e a Louca do Jardim.
0: Deixa eu te fazer uma pergunta, Vili. Quando a gente fala de cultura, de arte no Nordeste, eu fico assim bem curioso. Você citou uma rima aí que tem palavras hebraicas e grega.
1: Uhum.
0: Como foi? Você já descobriu por que o Nordeste é rico nessa cultura e trouxe essa linguagem ocidental para cá?
1: Na realidade, é oriental.
0: Oriental, né? Ocidental somos nós, isso.
1: É, ocidental somos nós. A questão é a seguinte, na minha curiosidade de, sim, ficar futucando ali e acolá,
0: uhum,
1: você está pesquisando, eu estou futucando, porque eu não vou exclusivamente para uma área.
0: Certo.
1: Né? Aí, depois do advento da internet, eu comecei a melhorar,
0: certo,
1: o conhecimento e eu fiz um livro que chama Fugir para Viver.
0: Uau.
1: Um dos livros que eu escrevi. Claro que eu editei particularmente, não tem ISBN nem nada. Mas esse livro é citado 5 sobrenomes principais, e lá dentro, no casamento entre famílias, tem mais de 50 sobrenomes, que é a nossa origem, justamente essa que veio de lá, da Península Ibérica.
0: É, quando o senhor citou aí o primeiro poema desse romance, eu descobri o Elohim do hebraico e o Apolo do grego.
1: Do grego, exatamente. Porque, assim, o nordestino, especialmente, eu vou citar Pernambuco, Pernambuco, Paraíba e Ceará.
0: Certo.
1: Né? Rio Grande do Norte também e outros lugares. Mas esses três mais... E Maranhão foi onde mais chegaram os sefarditas que vieram fugindo.
0: Holandeses.
1: Os holandeses. Quem eram os holandeses que vieram para cá? Eram descendentes de judeus. Uau. Maurício de Nassau era descendente de judeu. Então o Brasil, que foi praticamente começado pelo Nordeste, né, essa cultura, essa cultura da arte, né, essa cultura do respeito, né?
0: Da inteligência, da cuca.
1: Exatamente. A primeira sinagoga judaica é Recife, na época de Maurício de Nassau.
0: Certo.
1: E foram os sefarditas que saíram expulsos com os holandeses do Brasil, que fundaram Nova York.
0: E assim, Manaus também, né?
1: É, mas eu estou falando lá fora, Nova York. A cidade fundada pelos que fugiram do Brasil.
0: Não tem foram nem palavras para explicar, porque...
1: É muita história.
0: Então vamos lá. O senhor começou a porque essa ideia de idade, depois dos 60, eu começo a chamar todo mundo de você, achando que todo mundo tem um senhor. O senhor começou então a escrever, ler na escola, ler para os mais velhos.
1: Exatamente.
0: E quando começou a escrever?
1: Eu tenho uma recordação de uma cunhada que ela lia pouco. A gente morávamos do lado da casa dela, do meu irmão. E eu fiz uns versos, eu deveria estar com 12 anos, eu fiz uns versos baseado em um poema que eu vi. E ela gostou, eu disse, bonito, mas aquele negócio sem interesse, né? Ora, se minha mãe era analfabeta, a minha cunhada que morava do lado, não deu muita importância.
0: E agora?
1: A escola, a professora também não deu muita importância.
0: Meu Deus.
1: Né? Mas aquilo de infância.
0: É verdade.
1: Guarda no canto. Quando eu fui morar em Salvador, no dia do professor... Tinha um amigo que ficava sentado do meu lado e ele ficava tamborilando samba na mesa e a professora reclamando.
0: Ah.
1: Aí eu fiz uns versos, ele leu e gostou. Faltava 2 dias para o dia do professor. O professor disse, quem aqui dentro da sala canta ou faz alguma poesia ou lê poesia? Aí ele apontou para mim.
0: Denunciou.
1: Aí a professora, rapaz, aquele rapaz jovem do sertão, tímido por excesso.
0: Ficou vermelho.
1: Não, ele falou, ela me chamou na sala. Eu pensei que ia ter reclamação. Ela disse, eu soube que você escreveu aí. Pois não, professora, deixa eu ver. Eu passei para ela. Ela disse, tá bom, obrigado. Eu pensei que ela ia ler, que era uma homenagem ao professor.
0: Certo.
1: Eram só 4 quadras, não recordo toda. E beleza, quando chega no dia, a direção da escola acadêmica era quase toda militar. Aí aquele salão enorme, cheio de militares, todos fardados, com a roupa bonita, ela me chama e bota em cima da cadeira para ler a poesia.
0: Meu Deus.
1: Quase que eu tremi, viu? Eu não olhava para ninguém, eu olhava só para o papel e para baixo.
0: Tá aí, se fosse você, tá aí.
1: Eu olhava para o papel assim para baixo, com a vergonha de olhar para cima. Ao nosso querido mestre, dedicamos com muito amor nossa singela homenagem no dia do professor. Todo mundo bateu palma. Eu nunca esqueço disso.
0: Não tem como esquecer, né?
1: Mas é claro.
0: Não tem como esquecer.
1: Aí vai trabalhando e vai guardando, até que chega um dia que volta.
0: Pronto. Quando chegou, por conta do tempo aqui, quando chegou a fase adulta e o senhor decidiu mesmo ser escritor, quantos livros já escreveu?
1: Olha, Cordel, eu escrevi 21.
0: Uau.
1: E eu tenho 4 livros, 2 romances e 4 livros de poesias. Já editados.
0: Agora vem aquela resposta da pergunta que eu fiz no início, a sua inspiração, o seu poeta, o poeta que lhe trouxe essa digamos que deixou um legado para que o senhor seguisse.
1: Eu não vou dizer que tem especificamente alguém, né? Porque eu leio de tudo.
0: Certo.
1: E à medida que eu tem uma pequena inspiração, por isso que a caneta e o papel estão no bolso direto. Uau. Aqui, ó, são rascunhos das que ainda vou passar limpo. Então dá aquela vontade de fazer algo, uma frase, e eu já faço um poema.
0: Se vê uma fita de água numa nuvem, se vê uma beija-flor, uma flor...
1: Exatamente. Já sai a inspiração. Há poucos dias a gente estava conversando sobre erros, errados, e eu não estou lembrado qual foi o lugar. Aí eu escrevi o seguinte: o errado se acha muito certo e o certo jamais se diz errado. Coisa que vem acontecendo desde muitas eras do passado. Errados e certos brigam muito para obterem seus bons resultados. É uma realidade da vida, né?
0: Da vida. Antes de falar do evento, eu estava aqui em off contigo falando sobre inspiração, sobre escrita, sobre música. E eu falei esses dias com o Admário, nós estamos com a ausência de compositores no Brasil, da boa música brasileira, tanto da MPB quanto da clássica. E enquanto a gente conversava, eu lembrei que eu era criança e a minha mãe de criação, ela assoviava aquela música assim, ó. Sabia lá na gaiola, fez um buraquinho, voou, voou, voou. Aí eu lembrei, né? Que do nada saía uma composição, saía uma, não é do nada, mas de um deixa da natureza, de um deixa da vida, de uma criança que nascia, de um casamento, de um aniversário, nascia uma música. E hoje nós estamos com um déficit muito grande nisso, né?
1: A questão está, primeiro, a pessoa não escreve, né? Uhum. Vai tocando assim duas, três, quatro notas e acha que deve fazer uma música, aí quase que não analisa o que está gravando. Né? Então, a questão da letra. Eu gostava muito da música sertaneja. Né? Quando eu era criança, eu ouvia muito.
0: Caipira.
1: A música Caipira, Chitãozinho, Chororó, quando começou. Zilo e Zalo, esse povo todo, né? Tonico Tinoco, que era a liderança.
0: E naquela época tinha um dueto, não era, poeta? Cascatinha e Anha. O dueto, né?
1: O Gaúcho, por exemplo, gostava muito desse negócio de dueto. Da disputa entre, né? Um dizia um verso, outro dizia outro.
0: Meu primeiro amor.
1: Exatamente. Eita, então, o sentimento que a pessoa tinha ia para o papel, para depois fazer a música. Uhum. Então, aquela história. O que é que inspira? Para mim, me inspira quando tem uma sonoridade nas palavras. Uhum. Você vê que no cordel você tem sonoridade, você tem um ritmo que dá para cantar também.
0: Eu fui criado em uma época onde tinha muito aquela cultura, chamava digitório, que era um
1: digitório,
0: exato. E eu fui criado ajudando. Terminava a roça, a bata de milho, a bata de feijão ali, e juntava todo mundo, aí pegava prato, e eles me entregavam um prato e uma colher aos meninos. Os meninos tocavam prato e colher, né?
1: Exatamente.
0: E aí os mais velhos faziam verso e rima e... Acabou isso, gente.
1: Acabou.
0: Do céu. Acabou. Pois. Mas vamos lá. Vamos lá. Vamos resgatar.
1: Vamos adiante.
0: Vai acontecer um evento aí maravilhoso. Me diga o dia, o horário, como pois fazer para participar.
1: Pois é. Pois é, ouvinte. Amanhã, a partir das 9 horas, estamos no Mercado Municipal de Arte, aqui em Conceição do Jacuípe. Convidamos todos os ouvintes para o FIFSCOP, primeira feira literária. Uhum. Foi imaginado apenas para o cordel.
0: Vai homenagear o nordestino, né?
1: Para homenagear o nosso Brasil Nordeste, né? Uhum. E porque a cultura do cordel foi considerada patrimônio imaterial. Sim. Mas para ser um patrimônio tem que ter o valor, né? Uhum. Então vamos valorizar quem escreve, né? E quem canta também. Então foi imaginado fazer só com o cordel. Pelo pouco número, então nós teremos... contos, poesias, romances para crianças e adultos.
0: Certo.
1: Nós vamos estar lá com milhares de livros dentro do mercado.
0: Sim.
1: Nós estamos trazendo, para mim, a maior cordelista do Nordeste.
0: Olha só.
1: Que ela é de Sergipe. Uhum. Ela tem 215 livros escritos. Uhum. E estamos trazendo um cordelista também com 510 livros. Me imagine. E nós vamos trazer o filho de Rodolfo Coelho Cavalcante, que foi o maior cordelista do Brasil. Então, nós estamos aí com
0: vai
1: com
0: ser um evento, viu?
1: Nós vamos ter música, nós vamos ter o que você gostar de literatura e arte, vamos ter lá.
0: Vai até que horas?
1: Nós estamos programando de 9 às 18, sexta e sábado.
0: Sexta e sábado. Como é a entrada? Tem alguma
1: Não,
0: taxa?
1: Não, é aberto para o público ali no mercado.
0: Certo.
1: Né?
0: Certo.
1: Você vai visitar, vai comprar seu livro, vai gostar ou não do que você quiser.
0: E se alguém estiver ouvindo e gosta de escrever poema, pode lhe procurar para apresentar os
1: Pronto,
0: poemas?
1: Pronto, nós vamos ter horário de microfone aberto, né? É? Você quer ler um poema seu ou de alguém?
0: Uhum.
1: Pronto, está aqui.
0: A Rádio Educadora vai marcar presença, né, Thay? Vai fazer um possível aí para estar presente. O senhor veio para cá, escreveu alguma coisa, algum poema aí para
1: agora?
0: Pra Rádio Educadora?
1: Não, porque...
0: Não, né?
1: Quando eu cheguei cedo, eu fui procurar imprimir o negócio, procurar o banner e...
0: Quase vai ficar para a próxima.
1: Quase próximo, chega atrasado
0: no,
1: aqui.
0: No próximo bate-papo, o senhor vai trazer um cordel sobre o rádio, a história do rádio, falando da educadora.
1: Exatamente. A inspiração é toda hora.
0: É verdade.
1: O cachorrinho foi atropelado ali na minha frente e eu fiz um verso.
0: Sério?
1: É quase atropelado, quer dizer, ele não Sim. morreu não, anteontem, né? O cachorrinho ali quase que morre atropelado. Caiu e levantou e saiu, foi disparado. O motorista disse, cachorro, mais cuidado. Cachorro saiu latindo, dizendo obrigado, e o poeta passou, pensou, ô bichinho desastrado.
0: Agora eu vou fazer não é uma piada, mas uma charada. Você sabia que o motorista não entendeu o que o cachorro saiu dizendo?
1: Não, ele não entendeu.
0: Saiu latino-americano.
1: Ele não entendeu, porque ele não é poeta. O poeta que tem essa inspiração.
0: Mas eu, quando falo em cachorro, eu gosto de relacionar latido.
1: É um
0: latido americano que nós não entendemos.
1: Pois é.
0: Poeta, mais alguma coisa a...
1: Rapaz, muito obrigado. Espero novamente
0: uhum.
1: outras oportunidades para a gente falar do assunto.
0: Certo.
1: Mas volto a repetir.
0: Uhum.
1: Participe, porque é algo importante para você que está ouvindo. Seja em Amélia, seja em Coração de Maria, nos locais mais próximos
0: uhum.
1: aqui da cidade. Vamos lá valorizar quem escreve.
0: Verdade,
1: nós teremos cantores de Salvador.
0: Legal.
1: Entendeu? Vai ter um dia bem animado.
0: Amém. Coisa boa.
1: Poesia é vida.
0: Obrigado pela sua participação.
1: Valeu, muito obrigado também.
0: Muito obrigado mesmo, gente. Nós batemos esse papo legal aqui. Se deixar, a gente vai longe, porque eu acho bacana demais. Eu estava falando em off com o Viliano o seguinte. Eu sou do tempo do ABC. Eram umas rimas que tinha, principalmente Lampião, Maria Bonita, essas coisas todas. E papai, ele tinha esses ABCs. Eram uns livretos pequenos que contavam a história do Nordeste, as histórias da chuva, da seca, etc. E sumiu, essas literaturas sumiram. Esse aí é o qual?
1: Foi da história de Birimbau.
0: Ah.
1: Primeiro livro de história daqui Sim. foi feito em cordel.
0: Foi, né?
1: Foi. Mas é isso, fica
0: pronto. Pronto, ok, tranquilo. E isso ajudava a gente a aprender a ler e escrever. Tomara que isso um dia volte às nossas escolas, à cultura do Nordeste. Agora são 10 horas e 24 minutos. Pediram música, a gente toca Tribalista com Velha Infância.

0: Eduardo Costa, Os Corações Não São Iguais, Tribalista, Velha Infância, 10h30, intervalo, volto já.
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5: Horas mais 38 minutos, 10h38, estamos de volta. Vamos ao nosso segundo giro astral de hoje.
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7: Muito bem, turma, estamos de volta com mais um bloco do giro astral e as previsões para o seu signo. Agora a hora de Câncer, Leão e Virgem. Alô, Câncer, para começar o bloco, você terá mais facilidade para ouvir de verdade o que os outros têm a dizer e colaborar de maneira mais próxima com quem está ao seu redor. Sua sensibilidade também estará mais afinada e isso vai ajudar a recarregar suas energias. Sua disposição volta a crescer, permitindo administrar melhor suas rotinas e também através das reservas que você vai encarar tudo isso. Número da sorte 27. Alô, Leão! Seu individualismo pode aumentar a vontade. E claro, né, vai aumentar a vontade de se destacar a qualquer custo. Só tome cuidado para não exagerar nas provocações, principalmente porque seu humor não estará dos melhores. Evite também ficar remexendo situações do passado, não é legal, pois isso pode consumir toda a sua energia. Número da sorte é o 9. E para fechar o bloco, chega mais, Virgem! Seus laços vão se fortalecer e ganhar mais intensidade hoje. As reconciliações ficam favorecidas e algumas incertezas começam a sair da sua vida de maneira positiva. Depois disso, você terá muito mais clareza para entender qual direção deve seguir. Número da sorte é o 19. E daqui a pouco tem mais um bloco destacando previsões para Libra, Escorpião e Sagitário. Segura!
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0: Amém.
1: Ô, Zé Luiz,
0: Oi.
1: manda um abraço para Margot, Lia do
0: Certo.
1: Carrapato, Lurdinha Costureira, Vânia da Unha, Maria José no Guedes,
0: Certo. Quem mais?
1: Everaldo,
0: Sim.
1: Pintor, Pagodinho, Gura, para Sandro, que está trabalhando, ele não perde de ouvir,
0: Olha
1: ele e
0: que
1: os
0: coisa
1: funcionários
0: boa.
1: dele, e é só alegria. Eu
0: Verdade.
1: gostaria de ouvir uma música, Menino da Porteira, se for possível,
0: Vou procurar aqui.
1: ou com o Sérgio Reis ou com o Daniel.
0: Certo.
1: Um abraço
0: Um
1: da tua
0: abração,
1: amiga e
0: Ana.
1: ouvinte, Ana do Requeijão. E Zezé, lá na 7 de setembro.
0: Alô, dona Zezé.
1: Um
0: Aí, ó.
1: cheiro e um abraço.
0: Dona Ana não esqueceu da senhora, tá vendo? Tá concorrendo também a esse Pipos Vitaminado. Ô, Lúcia, bom dia.
2: Bom dia, meu amigo.
0: Tudo
2: Aqui é a
0: bem?
2: Lúcia Teodoro Sampaio, aqui do Pó Brasil. Quero
0: Certo.
2: desejar um bom dia para todos da rádio, para minha irmã Adriana, Maísa, Ana, meus dois cunhados, Dino Motoboy, Emílio, e todos aqui do Pó Brasil. Bom dia. Quero ganhar esse brinde da Sambraia, hein?
0: Ah, tá certo. Alô, Luciana, trabalhando. Ela tem um rádio, fica perto dela aí, ó, no trabalho. É, Luciana, um rádio ligado, ouvindo a educadora. Bom dia, meu amigo, também quero participar do sorteio. Já tá participando. Vou ouvir aqui mais duas pessoas. Alô, Adriana. Bom dia,
2: Bom dia,
0: Adriana.
2: Zé Luiz. Aqui é a Adriana que está falando. Um abraço para todos aí em Conceição de Jacuípe. Gostaria de participar também desse
0: Já
2: brinde aí
0: tá
2: da Sombraes,
0: participando.
2: da Salgadinho Pipos.
0: Certo. Ok, então. Tem mais? Tem mais um? Então, ok. Vamos lá. Margot do Rio Seco. Bom dia, Margot.
3: Bom dia, meu amigo José Luiz. Deus abençoe nossa quinta-feira, em nome de Jesus.
0: Amém.
3: Manda um abraço para todos que estão vindo Rádio da Família, Rádio Educadora, viu?
0: Certo, tá
3: E também eu
0: certo.
3: quero participar do
0: Já
3: sorteio
0: tá
3: da
0: participando.
3: Sombraes.
0: Os netos vão ganhar, né? Gente, 10h42, vamos de música.

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2: Gustavo Lima, Retrovisor, Chitãozinho Chororó, com participação do Sérgio Reis, o Menino da Porteira, Lulu Santos, Voltando para Casa. Agora são 10 horas mais 54 minutos. Você continua participando daqui a pouquinho. Vou dar uma passada no WhatsApp para ouvir os nossos ouvintes, ler as mensagens, está todo mundo... Gente, se você ver como está o WhatsApp, que coisa maravilhosa. Quando for 11h45, a gente faz aquele sorteio, você concorrendo aí a uma caixa... de salgadinhos, pipos, vitaminado, show de festa aqui na 88. Nós vamos para mais um giro astral e eu volto já.
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4: Alô você, já estamos de volta, rapidinho, é o nosso giro astral destacando para você previsões agora para Libra, Escorpião e Sagitário. Eu desejo para você uma excelente quinta-feira. Vamos lá? Alô, Libriano e Libriana! Olha, pode parecer que todos os problemas resolveram aparecer ao mesmo tempo, trazendo uma sensação de caos, é ou não é? Mesmo diante dessa fase mais complicada, você não estará sozinho. Bons amigos estarão por perto e a presença deles poderá fazer toda a diferença. Aproveita, número da sorte é o 3 para você, Libra. Alô, Escorpião, chega mais! Suas atitudes podem surpreender as pessoas ao seu redor. Então procure se fazer entender com clareza. Sua vontade de viver novas experiências pode levar você a explorações diferentes e até um pouco, assim, excêntricas, como a gente fala. Só controle a teimosia, cara. Porque insistir demais em determinadas situações pode trazer alguns contratempos. Número da sorte é o 30. E para encerrar o bloco, vamos com Sagitário. Suas relações com as pessoas ao redor vão trazer boas satisfações. A troca estará, né, extremamente positiva e poderá trazer uma sensação de conforto para o coração. Uma energia muito favorável permite que você haja exatamente como deseja. E as coisas tendem a seguir pelo melhor caminho. Número da sorte é o 12. Gente, daqui a pouco eu volto com o último bloco destacando Capricórnio, Aquário e Peixes.
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2: Agora são 10 mais 57, chegando... Ah, vamos cá, vamos dar uma passadinha no nosso WhatsApp, né? Vamos dar uma passadinha. Alô, Luciana, participando com a gente, bom dia.
5: Bom dia, José Luiz.
2: Luciana Cerqueira.
5: Aqui é o Conselho de Aquivo que está falando. Gostaria de mandar um alô para toda a família Cerqueira que está na audiência, né?
2: Certo.
5: E gostaria de participar do sorteio, tá bom?
2: Está participando. Ok,
5: fica
2: obrigado.
5: Com Deus, fica na paz.
2: Amém. Alô, Neuza, da Cajá. Bom dia, Neuza.
6: Bom dia, José Luiz. Quer participar do sorteio.
2: Já está participando. Deixa eu ver aqui. Bom dia, Zé Luiz. Estou aqui ligadinha. Uma porção extra de otimismo, de força e fé. Também estou de olho no salgadinho. E Pipos famoso, viu? O Admário, qual a receita desse Pipo ser tão famoso assim? Me conta aí. Hã? Ah, São Brás, São Brás, São Brás. Ô, Lia. Bom dia, Lia. Tudo bem?
7: Bom dia, José Luiz. Manda um alô para seus amigos aí, Gui Costureira, já, Margot do Rio Seco, Ana do Requeijão.
2: Certo.
7: Pajé, João Tratorista e todos.
2: Tá bom.
7: E tá escutando o programa, fica sendo de você.
2: Obrigado, obrigado.
7: A música eu vou escutar que você tá passando mesmo, viu? Ofereço a todos.
2: Eu já tô devendo umas três
7: e
2: músicas.
7: E eu quero
2: aqui
7: participar também do sorteio, viu?
2: Tá.
7: Me coloca aí meu nome.
2: Já tá participando.
7: Deus te abençoe, Deus te dê um bom dia.
2: Amém! Dizer como
7: meu você... alô para essa amigona também que falou aí agora.
2: Quem?
7: Que eu me esqueci dela, que Jesus Cristo abençoe ela.
2: Neuza, foi isso? Ô, Neuza ou Luciana, uma das duas, né? Tá bom, gente, 10h58. Antes do apoio, eu vou ouvir essa aqui com você, ó. Luísa Sonza, Olhos Castanhos.

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20: 11 horas e 10 minutos, 11 e 10, nós vamos ao último giro astral desta quinta-feira.
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22: Muito bem, turma, estamos de volta à reta final, último bloco do giro astral desta quinta-feira. E agora vamos conferir Capricórnio, Aquário e Peixes, as previsões para cada um deles. A gente começa esse último bloco com você, Capricórnio. Ô Caprica, seu bom humor vai ajudar a contornar os desentendimentos que surgirem ao redor. Você também estará mais eficiente em diferentes áreas, aproveitando uma energia bastante positiva, cara. Só tome cuidado para não estragar essa boa disposição exagerando na comida. Número da sorte 25, Caprica. Alô, Aquário, chega mais. Você não terá dificuldade, Aquário, para defender seu ponto de vista neste dia. Só evite exagerar e procure manter a diplomacia, mesmo quando estiver convicto das suas opiniões. A agitação mental também pode levar a exceções no plano físico. Então respeite seus limites. Número da sorte 16. Alô, peixes, chega mais. Você estará em sintonia com o ambiente ao seu redor. Continue com a mesma dedicação que começou a colocar na alimentação, porque esse esforço tende a trazer bons resultados. Você também encontrará maneiras de evitar dificuldades e terá mais firmeza para mostrar seus valores de forma clara e direta. Número da sorte 31. E o nosso giro astral de hoje, quinta, vai ficando por aqui. Eu sou o Silva Júnior, o seu amigão, e amanhã trago mais uma edição do giro e conto com a sua audiência. Grande abraço, cuide-se bem, até lá.
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1: Agora são 11 horas mais 12, 11 e 12, show de alegria no seu rádio Manhã Total, nessa quinta-feira bonita, linda, bela, maravilhosa, gente. É o dia de aproveitar, né? Aproveitar e viver, viver e não ter a vergonha de ser feliz. Aproveitando, falar em aproveitar. A você que está completando idade nova hoje, vai os nossos votos de felicidades.
2: Aniversariantes do dia.
1: Parabéns a todo mundo que está trocando de idade aí, ó. Ficando mais novo, né? Não. Pois é, mais experiente, né? Verdade. Então, aproveitando, parabéns a todos os aniversariantes desse dia 20 de agosto.
2: Parabéns. Parabéns, parabéns pra você.
1: Parabéns pra você que está trocando de idade. Vamos nós seguindo a nossa programação. E a quinta-feira tá bonita, hein? Tá bonita, bonita, bonita. O tempo, nuvens, né? De repente o sol brilha, aquela aparência de chuva. E continua, aproveite a sua quinta de maneira agradável, com gratidão no coração, né? Com gratidão ao nosso Deus, porque Ele é quem cria o tempo. Sol entre nuvens, temperatura 26 graus. Então vamos nós, porque o clima aqui está muito mais do que isso, gente. 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Adriane, rapaziada, fim de noite, 11h15.

0: Tereza Cristina, tudo o que eu tenho. Você ouviu Adriana e rapaziada. Fim de noite, agora são 11 horas e 22 minutos. Aqui no som que a Bahia gosta de ouvir, Rádio Educadora FM. A gente aproveita para mandar aquele mega abraço a você que está acompanhando a gente em Feira de Santana. Alô, Coração de Maria, Retiro, Irará, Santanópolis, Teodoro Sampaio, Lustosa, Pedrão e Terra Nova. E outros municípios, né? Onde o nosso som está chegando nessa manhã tão linda de quinta-feira. Olha, receba o nosso abraço e o nosso carinho e a sua participação concorrendo, valendo pipos vitaminados da São Brás. E eu vou aqui dar uma passadinha nas nossas mensagens que os nossos ouvintes estão mandando. Alô, Valdomiro!
1: Bom dia, meu amigo José. Como é que tá você, meu amigo? Uma ótima quinta-feira pra você e sua família que não escuta.
0: Tá.
1: Manda
0: certo.
1: Alô pra Ângela, pra Dadá na do Cruzeiro, pra Marrinha no Birimbau.
0: Certo.
1: Elisete no Picadinho, Joel no Picadinho, Cia no Picado, Vadinho da Gamereira, As da Chá da Volta, Daniel.
0: Certo.
1: Pedro Abreu, manda alô pra esse pessoal, meu amigo. Tô na escuta e toca. Eu tô indo participar desse sorteio da Pico, viu?
0: Tá bom.
1: E toca pra nós aí. A música é de Prabo, Homem Não Chora.
0: Faz
1: um bom dia. Essa interface é abençoada.
0: Ô, Valdomiro, será que tem alguém chorando conhecido seu pra você mandar essa música? Ai, ai, hein? Depois você me conta. Alô, seu João, bom dia, bom dia. Alcione mandou uma mensagem aqui. Bom dia, meu querido. Com Jesus, Deus abençoe. Vamos ouvir aqui. Seu João, bom dia. Tudo bem, João Tratorista?
2: Bom dia, Zé Luiz. Estou na escuta. Que Deus abençoe a todos.
0: Amém.
2: Eu quero participar também desse sorteio aí. Esse salgadinho aí, tô das criançadas aqui, minhas netinhas.
0: Ó, pra isso.
2: O cara de criança aqui tá esperando, vou lá buscar.
0: Coração de fã é outra coisa, né?
2: E eu não soltei também.
0: Tá certo. Alô, Bitinho, mandou aqui um bom dia na paz de Jesus, valeu. Nena, da 7 de setembro, bom dia, Zé Luiz, estou trabalhando, mas na escuta. Jesus abençoe seu dia de todos nós, uma ótima quinta-feira. Nena, da 7 de setembro. Bom dia, Zé Luiz, aqui é Solange da Ilha Curitiba, quero participar do sorteio da São Brás, pipos vitaminado da São Brás, gente. Vamos a mais um, mais uma participação, Nice também da Ilha Curitiba, bom dia, Nice.
3: Bom dia, Zé Luiz, eu tô aqui na escuta e também quero participar do sorteio da São Brás.
0: Certo. Tá bom, então. Mais um participante? Chica do Beiju. Bom dia, José Luiz. Beijos para todos os ouvintes. Eu também quero participar do sorteio. Já está participando. Manda você também a sua mensagem.
4: Senhora!
0: Thales Oliveira, Sá Senhora! 11h24, aliás, 11h25.

0: É, o homem está dizendo que vai embora, hein? Porque o homem não chora. Você ouviu também Thales Oliveira, essa senhora. 11h30, vamos ao apoio, volto já.
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9: Estamos por cá, gente, 11 horas e 38 minutos, de volta, gente do céu, como o tempo passa, né? O programa já está quase terminando, minha gente, vamos aqui a mais uma rodada de participação, já falei da Chica já, né? Pronto, Cleide, bom dia, quero participar do sorteio da São Brás, é Cleide, já está participando, deixa eu ver aqui rapidinho. Bom dia, amigo. Quero participar do sorteio e gostaria de pedir uma música Distância na voz de Batista Lima. Obrigado. Não mandou. Não. Ah, tá. Luciana. Valeu, Lu. Dona Moça, bom dia.
10: Bom dia, José Luiz. Que Deus nos dê uma quinta-feira abençoada.
9: Amém.
10: Em nome do Senhor Jesus, que o Espírito Santo de Deus nos proteja sempre.
9: Amém.
10: Um abraço aí para todos os ouvintes, de um
9: certo.
10: A Z, para não esquecer de ninguém, de A Z, para não esquecer de você.
9: Obrigado, obrigado.
10: Bom dia mais uma vez, Luiz.
9: Diga.
10: Manda um alô aí para minhas netas, Luísa.
9: Ô, Luísa.
10: Raquel.
9: Raquel.
10: E Liz.
9: Luísa, Raquel e Liz.
10: Te escutando.
9: Tá certo. É, gente, vó, hein? Ó o babador, viu, da moça? Qual o vô que não baba, gente? Qual é? Me diz aí. Ai, ai. Tem mais gente participando aqui. Vamos encerrar? Vamos encerrar? Pronto. 11h40, a gente encerra aqui as participações, que 11h45 tem sorteio, tá bom? Então vamos correr aqui. Lúcia, Teodoro, Sampaio já participou, né? Pronto, Lúcia para o Brasil. Tem mais aqui, deixa eu ver. Ângela Brito, alô Ângela, bom dia.
11: Marcela Rito, bom
7: Bom dia, Zé Luiz. Aqui é a Ângela da Rua Nova. Manda um alô aí pra Railda. Dele na Rua do Cruzeiro. Certo. Aqui no Pitado, Corno do Tempero. E todos os ouvintes da Educadora. Eu gostaria de participar do sorteio da Sombrás.
9: Pronto.
7: Bom dia. Já... Uma ótima quinta-feira.
9: Já tá participando, viu? Já tá participando. Vou correr aqui rapidinho. Tem mais bom dia aqui. Érica Ramos, bom dia, Zé Luiz. Quero participar do sorteio de salgadinhos Pipos da Sombrás. Pois é, o Pipos vitaminado. Não vai dar tempo ouvir o áudio de todo mundo. Meire, Rua do Cruzeiro. Ô, Meire. Ai, ai. Meire, sobre a música que o Valdomiro pediu, Meire disse aqui, ó, homem chora sim. Ô, Lúcia, Lúcia Maria. Meire, sobre a música que o Valdomiro pediu, Meire disse aqui, ó, homem chora sim.

0: Ok. Bom dia, quero participar também do sorteio. Mira da Cajá, Valdomiro já participou. A última participação, gente, vamos lá, vamos lá, vamos lá. Theia da Ilha Curitiba, encerrando, portanto, nesse momento
1: Dia, Zé
0: aqui.
1: Luiz.
0: Bom dia, Theia.
1: Um abençoado dia para todos nós. Eu
0: Amém.
1: também quero ganhar a cesta do kit da Sombras.
0: Ah, valeu então. Todo mundo concorrendo até agora. Essa foi a última participação, tá bom? Então, daqui a pouquinho eu volto. Enquanto isso, tem música. Banda Modelo, aí o homem.

11h46, já estamos de volta para fazer a festa, gente do céu. Vamos lá, vamos sortear aqui os ganhadores. Vamos sortear aqui os ganhadores do nosso Pipos Vitaminado, marca registrada e sabor São Brás, minha gente. Vamos lá, vamos lá. É, vamos girar aqui o nosso computador, o nosso sorteômetro, né? Ah, vamos ao primeiro número aqui.

Prontinho. Vamos lá, a primeira sortuda. Aliás, são duas sortudas hoje, hein? A Neuza da Cajá, final do telefone é 8533. 8533, alô Neuza da Cajá. Você foi a ganhadora número 1. Vamos para o número 2 agora, vamos lá.

Vamos lá, gente, vamos. Parou, Lúcia, Pau Brasil, Teodoro, pois é, final 7263, Lúcia, Pau Brasil, em Teodoro Sampaio, né? Final do telefone é 7263. Então, os dois ganhadores de hoje do programa Manhã Total, nessa quinta-feira, dia 20, é Neuza da Cajá, final 8533, e Lúcia, Pau Brasil, 7263. Gente, parabéns a todos os ganhadores. Lembrando que amanhã tem... Aliás, amanhã não, gente. Hoje à tarde tem mais. Tem mais Pipos Vitaminados da São Brás, uma marca registrada, cheia de sabores aí para você degustar com toda a família. Muito obrigado a todos que participaram com a gente. Já estamos quase encerrando, mas ainda tem música. Banda, eu disse...

0: João Bosco e Gabriel Migalha, gente do céu, o programa terminou. Pois é. Antes você ouviu Panda, Eu Te Seguro. 11 horas e 54 minutos. Agradecendo a Deus por mais um dia, né, gente? Agradecendo ao Senhor por essa manhã bonita, linda, alegre, feliz. E nunca se esqueça, lembre-se sempre que Deus é o nosso Pai e nós dependemos dEle para a nossa vivência, para o nosso dia a dia, para o nosso viver diário. E desliga o rádio, não, nem troca de estação, continua aqui na Educadora. Daqui a pouquinho tem Panorama Geral, tá? Com Ivan Costa, e a partir das 14, Elina Santana e o Tarde Alegre. À tarde tem sorteio de Pipos Vitaminado, você não pode perder, tá bom? Participa, lembrando mais uma vez, os ganhadores do nosso programa hoje, né? As duas ganhadoras, a Neuza da Cajá, né? E Lúcia, do Pau Brasil. Então, dá uma passadinha por aqui e pega o seu brinde, a sua caixa de salgadinho. Vou me despedindo, desejando a todos, portanto, gente, uma tarde feliz e abençoada.
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0: Oi, dona menina.
1: Até amanhã, Zé.
0: Até amanhã, gente boa. Até amanhã, todos. Um forte abraço na paz de Jesus Cristo. E você vai ficar com essa última canção. Canção lindíssima de se ouvir. Ministério Pedras Vivas, Pai Nosso.

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6: Olá, gente, 12 horas e 14 minutos, o programa Panorama Geral chegou. Já estamos no ar e a partir de agora até as 14 horas você vai ficar atualizado, bem informado e sabendo de tudo. Vamos, para começar bem e terminar também nossos trabalhos de hoje, pedir a proteção de Deus com a oração do Pai Nosso.

0: 12 horas e 16 minutos, eu estou aqui iniciando o panorama geral com você. Vou trazer a previsão do tempo para a tarde desta quinta-feira. Hoje é quinta-feira, dia 20 de agosto de 2026.
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0: As informações que hoje o dia será de sol, com muitas nuvens, agora à tarde, tempo mais fechado. À noite a nebulosidade diminui, mas não tem previsão de chuva para hoje, né? Mas é só a previsão. Já passou uma chuvinha rápida, né? Um chuvisco aqui por concessão do Jacuípe e o céu agora está com bastante nuvens, com previsão de que pode passar uma chuvinha rápida, né? Mas a previsão diz que não tem chuva para hoje aqui em Conceição do Jacuípe. Temperatura mínima de 18, a máxima de 28 graus. Já a sensação térmica agora em Conceição do Jacuípe está exatamente em 29 graus. Os termômetros estão marcando 28. Para os próximos dias, para esta tarde, a previsão, como já falei, sem possibilidade de chuva, os próximos dias serão ensolarado, com algumas nuvens. O final de semana também promete ser final de semana de sol, sobretudo no sábado, que o sol deve brilhar mais intensamente, com pouquíssimas nuvens. A umidade está em 59%, com possibilidade de chegar até os 95% a umidade no ar. O nascer do sol hoje às 17 horas e 30 minutos. Amanhã o nascer do sol às 5 horas e 46 minutos. Os ventos agora estão a 10 km por hora. Vamos para as cotações nesta quinta-feira, que eu estou hoje pela manhã. Várias vezes já fiquei pensando que hoje é sexta. Não, hoje é quinta-feira. Quinta-feira, aqui as cotações para o dia de hoje. Dólar comercial, R$5,19. R$ 325,00 segue o valor da arroba do boi gordo em Feira de Santana.
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0: Horas 21 minutos, 12 e 21, panorama geral nesta quinta-feira. Já passando aqui o bastão para Ivan Costa, que está chegando com as informações desta quinta-feira, da edição de hoje do Panorama Geral. Muitas informações, como você já sabe, muitas pautas para você ficar atualizado e sabendo de tudo. E você também pode acompanhar as informações no Instagram do Panorama Geral, em todas as redes sociais e no YouTube, Ivan Costa Panorama Geral. Mas agora é a vez do rádio, é a vez do Panorama Geral na Educadora. É com você, Ivan Costa. Muito boa tarde.
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5: Olá, olá, Lina Santana. Olá, olá, Morena do Rádio. Senhora Rosimeire, um forte abraço. Uma boa tarde aí para os ouvintes que nos acompanham aqui pela Rádio Educadora, a 88.5. Lina Santana, cheio de nome, é a mesma pessoa, viu, gente? Lina Santana, Morena do Rádio, e também a senhora Rosimeire. Para vocês pensarem que eu estou falando com três pessoas, mas é uma pessoa com três, duas apelidos, né? E o nome dela que é Rosimeire, Morena do Rádio, e o nome aí artístico no rádio também é a senhora Lina Santana. Um abraço para a senhora, senhora Rosimeire, sempre com um sorriso nos lábios. É, sou eu comunicando com vocês, sempre de bem com a vida, dividindo as emoções e multiplicando as amizades. Hoje, dia 20 de agosto, hoje é dia mundial contra os mosquitos. Também hoje é dia do Marçom, dia de São Bernardo. A partir de agora está no ar o programa Panorama Geral. Agora vamos saber as principais manchetes que vamos transformar em informações, em notícias, no teu rádio.
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5: No nosso quadro Eleições, já já, a prefeita Tânia Uchida, ao lado da sua filha, candidata a deputada pelo estado da Bahia, Mitsui Uchida, declararam apoio à candidatura de ACM Neto do União Brasil. Daqui a pouco a repercussão, todos os detalhes aqui dentro do programa. E também no quadro Eleições, urnas começam a ser preparadas para a eleição em Feira de Santana e região. Já já os detalhes aqui no programa. Vamos destacar também daqui a pouquinho aqui as notícias esportivas. Flamengo venceu ontem e eu trago os detalhes já já aqui sobre o Campeonato Brasileiro e muitas informações aqui dentro do programa Panorama Geral, no quadro Eleições. E além, hoje vamos concluir a matéria especial com o cardiologista falando quais os cuidados que você deve ter para ter uma saúde vascular, saúde do seu coração. Já já a gente finaliza com essa matéria. Setor policial, graças a Deus, tudo calmo, mas homem é preso suspeito de matar trabalhador caminho do trabalho. E vou destacar também, hoje é música do dia no programa, é isso. Daqui a pouco a gente bota a música na conversa. Essas e outras serão notícias, serão destaques aqui no programa Panorama Geral.

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3: 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Ô, mãe, ô, Lina Santana, hoje o programa tá recheado, como sempre, né, de informações. Ney Silva, rapaz, tem aqui, sabe quantas matérias? Rapaz, deixa eu ver aqui no aplicativo. Rapaz, 5 matérias, Moreno do Rádio. Todas as matérias tem que ir pro ar hoje, viu? Porque se não for pro ar hoje, aí pra segunda-feira já fica meio complicado. Vamos arrumar tempo. Hoje só dá pra fazer o programa só com o Ney, né? Eita, Lina Santana, só tô aqui pensando quando vai chegar o dia da senhora aí, tem matérias assim suficientes, né? Parece que ele sabe, já de sacanagem, quando chega seu dia aí, ele some, ele não manda muitas matérias. Mas vamos lá, senhora Rosimeire, nosso projeto eleições, já eu volto, falando de eleições, volto a ser o nome do repórter Nessivo e vou trazer os detalhes sobre a prefeita Tânia Yoshida, prefeita de Conceição de Jacuípe, e também Mitsui Yoshida, candidata a deputada estadual pelo estado da Bahia, declararam apoio a Semi Neto. Daqui a pouco eu trago os detalhes desta e outras informações aqui no programa. Aguarde aí um instante só, é Pai Bola!
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0: Vamos lá agora com o nosso projeto Eleições aqui dentro do programa Panorama Geral da Rádio Educadora. Meus amigos, uma matéria que está repercutindo em toda a Bahia. Nas primeiras horas, já nas últimas horas do dia de ontem, final da tarde, início da noite, a prefeita de Conceição do Jacuípe, Tânia Yoshida, se reuniu em Salvador e declarou, juntamente com Mitsu Yoshida, que é sua filha e pré-candidata, aliás, ela é candidata a deputada estadual pelo partido, justamente PDT. A prefeita de Conceição do Jacuípe, Tânia Yoshida, e a sua filha, Mitsu Yoshida, anunciaram na tarde de ontem, quarta-feira, dia 19, em Salvador, apoio à candidatura de ACM Neto ao governo da Bahia. O encontro reuniu as duas lideranças ao lado de ACM Neto, do deputado federal Elmar Nascimento, do prefeito de Feira de Santana, José Ronaldo Carvalho, e de Bambam Yoshida, que é filho de Mitsu e neta de Tânia. Durante o encontro, também foi definida uma parceria política entre Mitsu Yoshida, que é deputada, candidato a deputado estadual, e Elmar Nascimento, candidato à reeleição, candidato a deputado federal. A informação é de que Mitsu deverá apoiar Elmar Nascimento em Conceição do Jacuípe, enquanto o deputado federal apoiará a candidatura dela em outros municípios baianos. Com isso, Mitsu Yoshida e Elmar Nascimento deverão formar uma dobradinha em diversos municípios da Bahia nas eleições desse ano 2026. Rapaz, e agora é o seguinte, eu soube dessa informação, foi na última segunda-feira. No encontro, a ACM Neto esteve em Feira de Santana e na oportunidade uma fonte me passou, olha Ivan, não fale não pode divulgar. Aí quando a fonte fala, né, não divulgue, segure para você que até amanhã, que seria terça-feira, a prefeita Tânia Yoshida vai declarar apoio a ACM Neto e na oportunidade ela vai apoiar o Elmar Nascimento. Eu fiquei, rapaz, é mesmo? Pode divulgar? Não divulgue. Aí eu fiquei na expectativa, na terça-feira, à tarde, aí eu tive informações, ela está em reunião, tratando alguns detalhes. E aí não pode divulgar agora. Aí no final do dia, uma fonte me passou a informação, não vai ser hoje não, amanhã à tarde em Salvador. E aí, senhora Rosemary, ontem eu estava em Salvador e lá ligado, né? Eu falei, qualquer coisa me avisa aí. E aí, por volta das 17h50, a informação chegou, né? E aí, senhora Rosemary, Salvador, onde a coisa acontece. Ontem à tarde eu estava lá em Salvador e aí foi confirmado. A pessoa me passou, fechou a parceria agora aqui. Aí a gente soltou a informação mais tarde, né? E aí, todos os sites da Bahia, os principais sites, estão divulgando essa adesão da prefeita Tânia Yoshida, apoiando a ACM Neto nessas eleições agora de 2026. E agora ela não vai apoiar Paulo Magalhães, porque Paulo Magalhães ela sempre apoiou desde então, né, dos seus primeiros mandatos como prefeita de Conceição de Jacuípe, né? Sempre Paulo Magalhães foi bem o deputado mais votado, deputado federal mais votado em Conceição do Jacuípe por todas as eleições que disputou, e esse ano Paulo Magalhães não tem o apoio aí de Tânia Marli Yoshida, prefeita de Conceição do Jacuípe. Por quê? Passando também por esse detalhe aí que Elmar Nascimento está fazendo dobradinha com Mitsu Yoshida, inclusive a informação também que me passaram, são muitas cidades que os dois estão fazendo parcerias, né? Por exemplo, Elmar Nascimento é daquela região de Campo Formoso, a informação também, muitas cidades ali da região de Seu do Bonfim, a fonte me passou que Mitsu Yoshida fazendo dobradinha lá, e assim como Conceição do Jacuípe, Elmar Nascimento. E outra informação, já se tornou público, já está nas redes sociais, no próximo domingo, às 14 horas, vai ter uma carreata com Elmar Nascimento, também Tânia Yoshida e Mitsu Yoshida e lideranças, né, de Conceição do Jacuípe, saindo essa carreata da região ali da antiga associação, né, ali logo após o bar do Bacana, né, naquela região Macaxeira, até o centro da cidade. Essa carreata está marcada para domingo a partir das 14 horas, tá bom? Então essa é a informação, e aí a informação também que me passaram, olha o que faltava depois dessa adesão de Tânia Uchida, muitos prefeitos podem pular para o lado de ACM Neto. Então essa é a informação de momento. Ontem eu estava em Salvador, aí os detalhes me passaram, né? E aí, Sarão Zimeiro, ontem eu estava em Salvador, na Cidade Alta, rapaz, eu precisava ir na região Cidade Baixa, aí eu passei pela a Via Expressa, né? E aí desci na Cidade Baixa. Quando chegou na Cidade Baixa, ali na região justamente da Praia de Boa Viagem, aí parei o carro ali e fui ver, né, para ver se a ponte Salvador Itaparica estava sendo construída. Eu olhando ali, olhar normal, sem binóculo, não consegui enxergar essa ponte. Olha, para cadê essa ponte? Botei o binóculo e nada de ver essa ponte. Com o binóculo dá para ver a ilha de Itaparica, que é o zoom, né? Dá para ver Mar Grande, dá para ver Vera Cruz e até Caixa Prego, até a fonte do funil dá para ver com esse binóculo. E aí subi lá no Monte Serra, que é um lugar alto, né? É bem alto, aí dá para ver mais ainda, e nada, senhora Rosimeire, dessa ponte. Cadê a ponte que disse que começou, e nada? Lá de Itaparica também, no Mar Grande, não vi essa ponte que o PT está construindo, né? Dizem que está construindo. Eu não consegui ver. Se você ver aí, me passe as fotos. Aí eu lembrei também, senhora Rosimeire, que eu passei lá na Igreja do Bonfim. Falei, se a Morena do Rádio estivesse aqui, ela ia entrar na Igreja do Bonfim para fazer oração forte. E depois eu vim pela Gal Costa, né, que passa naqueles túneis. Foi construída também recente essa Gal Costa. Você já sai na BR-324, região de Pirajá. E passei pela garagem da Águia Branca ontem, já quando eu estava voltando, por volta das 18 horas e 30 minutos. E aí lembrei na época da Águia Branca. Pois é, então essa é a informação de momento. Nosso projeto eleições aqui no Panorama Geral. Senhora Rosimeire.
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0: Tem essa informação, é o Atento do Rádio.
1: As urnas eletrônicas que vão ser utilizadas durante a eleição em Feira de Santana e em mais 8 municípios da microrregião já estão sendo preparadas. Para falar sobre essa preparação e também treinamento das pessoas que vão atuar nas sessões eleitorais, conversamos com o coordenador do Polo de Urnas em Feira de Santana, Rubens Lima.
2: Bom dia a todos. Começando os trabalhos de treinamento com os técnicos que vão continuar manuseando as urnas para deixar prontas para o dia da eleição. Eu tenho uma média de 3.300 urnas para Feira de Santana e mais 8 municípios. Então, tenho 12 zonas eleitorais e essas zonas estão prontas já, tecnicamente, aguardando para o dia que vem a lacração, que vem as audiências, e também a gente vai treinar o pessoal para os mesários.
1: Tem a questão da zerésima, que chama, é quando as urnas vão ser abertas aqui no polo e vão passar por uma observação, uma revisão, né?
2: Sim, vai ter, começa agora outras auditorias, sempre vai ter auditorias, o que precisar para ver como é que as urnas estão até o dia do pleito.
1: E nessa época aí da preparação das urnas, são chamados representantes de partidos, não é isso?
2: Sim, são abertos ao público, representando do partidos, advogados, juízes e toda a equipe do TRE.
1: Tem sessões agregadas, Rubens Lima? Ao todo, são quantas urnas em Feira de Santana?
2: Olha, aqui em torno de 1.170, 1.200, não tenho exatamente as agregadas, porque eu vou pegar ainda de cada cartório para ver como é que está. Como eu faço a liberação das urnas para todas as zonas, aí eu já não tenho a especificação de cada zona, né? São muitas zonas.
1: Como será a segurança no dia da votação, Rubens Lima? E as urnas, um dia antes, já é levada pela Polícia Militar e fica lá sob vigilante da PM, né? Para o dia da eleição, né? Isso é um dia antes, né?
2: Sim, é um dia antes, vai ter todo o apoio logístico militar, o pessoal da polícia e o acompanhamento também lá com o pessoal dos colégios que vão receber essas urnas lá, para não deixar nada a desejar.
1: Conversamos com Rubens Lima, coordenador do Polo de Urnas de Feira de Santana. Reportagem Ney Silva.
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0: Valeu, atento do rádio, repórter Ney Silva. Gente boa, da melhor qualidade. Valeu. Então, as urnas já estão sendo periciadas, né, Feira de Santana são várias zonas eleitorais, são várias sessões, né, e além da região, todas as urnas de Conceição do Jacuípe, Feira de Santana, ficam no Fórum Eleitoral em Feira de Santana e são distribuídas justamente para as cidades em torno aqui, em torno de Feira de Santana. Tá certo, meus amigos? Mas ainda falando de eleições, senhora Rosimeire, vamos acionar aqui uma matéria da TV Feira, dar os créditos aqui. Letícia Anunciação, atenção, hoje é o último dia para solicitar um voto em trânsito nas eleições de 2026. Vai estar fora da sua cidade no dia 4 de outubro? Ainda dá tempo para fazer a solicitação. Quem tem os detalhes é Letícia Anunciação.
5: Último dia para os eleitores solicitarem o voto em trânsito nas eleições gerais de 2026. Se você já sabe que não estará na cidade no dia das eleições, deverá solicitar uma autorização para votar em outro domicílio eleitoral. O processo pode ser feito pelo autoatendimento eleitoral, pela internet ou presencialmente nos cartórios eleitorais. Após a solicitação formalizada, quem estiver fora do estado poderá votar apenas para presidente da República. E quem continua no mesmo estado e muda apenas o município de votação, poderá votar para todos os cargos. Para consultar os municípios e locais habilitados na Bahia, acesse o site Tribunal Regional Eleitoral da Bahia. Você só tem até essa quinta-feira para realizar a solicitação. Hoje é o último dia para.
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0: Eu valeu, valeu Letícia, anunciação, muito obrigado aí pela sua participação extraordinária aqui dentro do programa, lembrando que essa matéria é da TV Feira de Santana e os créditos aí também para...

0: a Letícia Anunciação, repórter, né? Valeu, Letícia, um grande abraço. Ô, senhora Rosimeire, vamos agora mudar aqui a pauta, o programa Panorama Geral. Daqui a pouquinho a gente volta com o segundo tempo em relação ao projeto Eleições.
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0: Opa, programa Panorama Geral, você ligado e sabendo de tudo. Vamos agora falar de saúde. Ontem houve um erro da produção do programa. Fique tranquila, Moreno do Rádio, o erro não foi seu. Se teve um culpado, o culpado foi eu, que eu não prestei atenção, né? Na hora lá de passar a matéria no YouTube, não indiquei para a senhora certo, viu? Fique tranquila. É, a parte 2, que seria a rodada ontem, gente, aí rodou a parte 3, onde o médico cardiologista, doutor José Antônio Almeida, ele ontem falou sobre a questão da Covid, né? Que a vacina da Covid causa problemas cardiovasculares, né? Está causando doença na população, ele acredita que sim. Mas hoje ele vai falar justamente essa matéria que era para ir para ontem, não foi, mas vai hoje. É o doutor José Antônio Carlos Almeida, cardiologista. Ele vai destacar a importância de hábitos saudáveis para prevenir as doenças do coração. Vamos lá com essa informação. As pessoas, o que elas podem se cuidar, vir constantemente ao médico a cada 6 meses, a cada 1 ano, e o fator alimentação também influencia muito, e se ela tiver uma boa saúde, fazer uma atividade física, ter uma vida saudável, uma vida com a sua família também, isso influencia muito?
1: Não tenha dúvida, Ivan, que isso influencia consideravelmente. Meu pai costumava dizer que o homem morre pela boca, ou pelo que ele come, ou pelo que ele fala. Então, em realidade, isso aí reflete o equilíbrio emocional para a pessoa, porque tem pessoas que vivem para comer, a ansiedade é tanta que elas não param de comer, comem tudo, comem de tudo, e comem comidas que são inapropriadas para a pessoa. São gostosas, mas elas não são saudáveis. E é por isso é que a ida ao médico é importante, porque o médico vai fazer os exames complementares, vai ver onde estão os erros do metabolismo normal da pessoa e vai evitar que as pessoas comam aquilo que não deve. Vai aconselhar o paciente, olha, você não deve comer açúcar, porque açúcar lhe faz mal, porque você está numa família de diabético, numa família de pessoas que já tomam insulina, que tomam metformina, que tomam outras substâncias para o diabetes, e você vai entrar no mesmo caminho. Então, você se contém um pouco. Você diminua isso, você diminua o açúcar, você diminua o álcool, porque o álcool aumenta a quantidade de açúcar no organismo. E são essas, digamos, recomendações que se espera do médico. Não é só chegar lá e tratar a pressão arterial, é conversar com o paciente sobre como ele pode fazer para ele próprio controlar a pressão arterial dele. Porque quando ele não controla a pressão arterial dele, e aí vai a alimentação também. Tem gente que recebe a comida e ainda bota mais sal na comida para poder sentir o gosto do sal. Essas pessoas deveriam saber uma história interessante que eu vou contar aqui agora. Os índios Yanomamis, que vivem nas selvas mais profundas da Amazônia, eles não têm hipertensão arterial. Entretanto, quando eles vão para a cidade de Manaus e se aculturam com a cidade e passam a descobrir o sal, o gosto do sal, eles começam a ter estatisticamente o mesmo número de hipertensão arterial que a população de Manaus. Então você vê como a comida é importante para a saúde do indivíduo. Então é fundamental essa conversa com o médico no sentido de ver quais são os pontos fracos que você tem para você poder se preservar e poder constituir uma vida saudável, uma vida interessante, uma vida em que você não seja surpreendido pela doença cardíaca, inclusive pela morte súbita.
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0: Valeu, valeu. Então aí rodamos essa segunda parte, última parte aí com o médico cardiologista José Antônio, que conversou com a nossa reportagem, cardiologista. Ele, doutor José Antônio Almeida, falou da importância e importante alerta sobre a prevenção das doenças do cardiovasculares, né? O médico ressaltou manter uma vida saudável, fundamental, para reduzir os riscos de problemas no coração. Segundo ele, é essencial adotar uma alimentação equilibrada, praticar atividades físicas regularmente, controlar o peso, evitar cigarro, reduzir o consumo de bebidas alcoólicas, realizar acompanhamento médico periódico. O doutor também ainda falou, destacou que a prevenção continua sendo o melhor caminho para evitar doenças do coração, contribuir para uma vida mais longa, com mais qualidade de vida. Tá certo, senhora Rosemeire? Então vamos cuidar a gente do coração, que é bom, né? Pois é. Agora vamos mudar a pauta, senhora Rosemeire. Aí foi, falamos de saúde, vamos agora dar um toque na polícia.
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0: lá com as broncas, setor policial. Graças a Deus, nenhuma ocorrência, nenhum homicídio registrado em Feira de Santana e região. Mas tem aqui, operação da PM ressalta apreensão de drogas e captura suspeito no bairro São João. Uma ação conjunta das organizações CIP e do 25º Batalhão da Polícia Militar terminou na condução de um homem de 45 anos, na apreensão de uma vasta quantidade de drogas na tarde de ontem, quarta-feira, no bairro São João, em Feira de Santana. Durante o procedimento de identificação da delegacia, a polícia constatou que o suspeito, detido e identificado pelas iniciais CRJ, já possuía passagens anteriores na justiça. O homem e todo o material apreendido foram apresentados na central de flagrante em Feira de Santana. Operação conjunta ressalta na morte de foragido da justiça, apreensão e armas e drogas em Serrinha. Em operação integrada entre a Polícia Militar e a Polícia Civil, terminou na morte de um homem apontado como integrante de uma facção criminosa, zona rural de Serrinha, região do Cinzal Baiano. A ação aconteceu no povoado Alto da Bandeira, culminou na apreensão de uma arma de fogo, munições, drogas e materiais utilizado para o tráfico de drogas. De acordo com o boletim policial, ao chegarem ao local indicado, as equipes realizaram o cerco de tático durante a aproximação da tentativa de capturar o suspeito, teria reagido à abordagem, efetuando disparo de arma de fogo contra os policiais e houve intensa troca de tiros. Após o confronto, o indivíduo foi encontrado ao solo ferido. Equipes realizaram desmanche de tático e prestaram socorro imediato ao hospital de Serrinha, hospital municipal, onde a equipe médica constatou o óbito. Matar trabalhador a caminho do trabalho. Um homem foi preso na tarde da última terça-feira em Feira de Santana, Bahia, Brasil, na cidade de Feira de Santana. É a participação da morte de Gemerson Carlos da Silva Souza, de 27 anos, assassinado a tiros enquanto seguia de bicicleta para o trabalho. O suspeito, que não foi identificado, foi localizado pelos policiais do 25º Batalhão da Polícia Militar durante rondas no bairro Santo Antônio dos Prazeres. A PM foi acionada após receber informações que havia uma pessoa caída ao chão, sem vida no local. Os policiais constataram a morte da vítima na época. De acordo com a polícia, Gemerson foi surpreendido por quatro homens que estavam a pé. Os suspeitos atiraram contra ele. Testemunhas relataram que a polícia ouviram mais de 20 tiros na época do crime. Então ele está preso agora na delegacia. Aí foram as broncas, setor policial, para o programa Panorama Geral de hoje.
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0: Meus amigos, agora vamos mudar aqui a pauta do programa Panorama Geral. Eu vou falar agora, sabe de quê? Eu vou falar que ontem o couro comeu na Câmara Municipal de Feira de Santana, o vereador Galeguinho, vereador, denuncia suposto esquema de propina em secretaria. E o repórter Ney Silva traz os detalhes desta informação.
3: O vereador Galeguinho, SPA do União Brasil, utilizou seu espaço na tribuna da Câmara Municipal de Feira de Santana na sessão desta quarta-feira para denunciar um suposto esquema de propina na Secretaria Municipal de Desenvolvimento Urbano, SEDUR. Segundo ele, além de pagar o ABITSE, certidão que permite a construção de um imóvel após a permissão da Prefeitura, Algumas pessoas na SEDU teriam a prática de exigir uma quantia para poder ir fazer a visita. Galeguinho SPA acusa fiscais da prefeitura de exigirem uma propina para realizarem a visita nas obras.
4: Não, na verdade foi um tema aberto através do vereador Ibanberg, que citou, né, sobre a questão do desenvolvimento descontrolado que está existindo lá no Papagaio. E aí veio o tema da questão das habites. Eu sou construtor, e eu sou um construtor que eu tenho total convicção do que eu falo. E eu tenho plena certeza de que tudo o que tem acontecido em algumas secretarias, o prefeito Zé Ronaldo não tem ciência. O prefeito Zé Ronaldo é um prefeito muito sério, muito competente, muito correto, e ele não admite esse tipo de coisa. Então aqui é um desabafo, aproveitando o meu momento como parlamentar e tendo a minha prerrogativa de utilizar a tribuna, né, para poder citar algumas coisas e me respaldar perante a qualquer tipo de processo, eu reafirmei e afirmo que existem pessoas lá dentro que além de você pagar o habites, ainda exige uma quantia para poder ir lá fazer a visita.
3: Então, qual é a secretaria, vereador?
4: Isso tem que ser apurado, isso tem que ser discutido, porque o contribuidor já paga demais e não pode ser lesado dessa maneira.
3: Qual é a secretaria que está acontecendo isso?
4: Secretaria de Desenvolvimento Econômico.
5: O senhor foi econômica, vítima?
4: Desculpa, desenvolvimento urbano.
5: O senhor foi vítima?
4: Não, eu sou construtor, estou falando com propriedade. Sim. Eu sou construtor há 14 anos.
5: Você chegou a pagar alguma coisa?
4: Olha, fala uma coisa para você aqui. Se não for desse jeito, não vai. E não é só aqui não, é no cartório, em todos os lugares. Em todos os lugares. Se isso não acontecer, o seu documento é jogado para trás, é para baixo. Tem situações que passam um ano. Um ano. Se você for tirar um alvará de funcionamento hoje, você não leva menos de um ano para poder tirar um alvará. Agora, imagine o quanto isso prejudica o empresário.
3: É uma corrupção generalizada, é isso?
4: Olha, eu não estou dizendo que é corrupção, eu estou dizendo que é uma falha muito grande que o prefeito precisa sentar com o secretariado e corrigir isso o mais rápido possível.
3: Está acontecendo atualmente
4: porque
3: isso?
4: Nem isso chega, nem tudo chega na vida do prefeito. Nem isso chega na vida do prefeito.
3: Mas essa situação,
4: a gente sabe que existe em todos os meios as maracutaias, como existe no Detran, como existe em qualquer outro local. É preciso sentar com a equipe e falar: a partir de hoje eu não quero isso. E botar as coisas para andarem. Eu acho que está na hora de terceirizar esse tipo de coisa.
3: Essa situação, Galeguinho, aconteceu atualmente ou no passado?
4: Não, filho. Ó, filho, vou falar uma coisa para você. Aconteceu no passado e acontece no presente. Entendeu? No passado e no presente.
6: Vereador, falo
7: fica isso muito difícil. Muito
6: você.
7: Difícil. Além de comprar um material muito caro, que não é barato, tem que pagar a propina, fica muito difícil.
4: Olha, só uma coisa para vocês aqui. Só de imposto é em torno de 30% a 40% do valor da obra que a gente paga. Paga INSS, paga ITBI, paga CREF, paga tudo que tu pensar. Entendeu? E sem essa documentação a gente não consegue financiar. A gente não consegue levar a documentação completa para a Caixa poder financiar. E esse é o problema que acontece. A maior parte burocrática é existente na Secretaria aqui de Feira de Santana.
3: E quais são os valores que as pessoas cobram para liberar o habite?
4: Não vou citar valores aqui não, não vou citar valores não. Mas são coisas que realmente não tem necessidade, já que você paga o seu tributo normal. Se você é um fiscal e recebe por isso, por qual motivo você está pedindo um valor a mais?
3: Para é remunerado para fazer o trabalho.
4: Lógico que sim. Ninguém trabalha de graça. Então isso tem que ser corrigido. E eu tenho plena certeza que o prefeito Zé Ronaldo não tem ciência disso.
3: Obrigado. Devido a essa acusação, o vereador Ibanberg Lima, do PT, afirmou que pretende entrar com uma representação no Ministério Público para que essas denúncias possam ser investigadas.
8: Então eu estava na tribuna falando sobre o crescimento desenfreado e desordenado da cidade de Feira de Santana, inclusive tratando especificamente do Papagaio, onde a gente vê muitas obras serem construídas, muitos condomínios, sem passeio, sem recuo, e que isso vai trazer, né, já está trazendo e mais futuramente problemas, né, para a Feira de Santana. Problemas de transporte, problemas de estrada, problemas de pavimentação, rede de esgoto e vários outros problemas que vai trazer quando o crescimento tem que ser planejado. No meio da minha fala, o vereador Galeguinho, então, ele pediu a parte e disse que como construtor, Ele enfrentava vários problemas nesse sentido, mas tinha um problema que ele gostaria de denunciar, que é a corrupção na SEDU. Segundo ele, para que aconteça a emissão de habite-se, ele tinha que, além de pagar a taxa, pagar, molhar a mão das pessoas que trabalhavam ali para ir fazer essa vistoria e liberar o habite-se. Ele ainda disse mais, que o habite-se lá é de dois tipos, tem a varejo e tem no atacado.
6: Complicado,
8: então,
6: né?
8: Complicado, né? Então ele, como vereador da base do governo, está denunciando uma corrupção dentro do governo Zé Ronaldo na Secretaria de Desenvolvimento Urbano. Inclusive, outro vereador, Jurandir, disse que já tinha mandado fazer, inclusive, um requerimento para chamar aqui o secretário para que ele explicasse isso. Então, e nós entraremos com uma representação do Ministério Público para que o Ministério Público possa, então, investigar essas denúncias, que é grave. Eu, como vereador, não vou deixar passar isso em branco, independente se é de governo ou se é de oposição. O que a gente quer aqui é que o dinheiro não deixa pelo ralo e que o dinheiro nosso, suado, que a gente paga dos impostos, sejam aplicados de forma correta.
3: O líder do governo na Câmara Municipal, vereador José Carneiro, do União Brasil, também pontuou que o tópico surgiu após o vereador Ivanberg Lima falar sobre este assunto na tribuna.
9: Olha, na verdade foi uma colocação feita pelo vereador de oposição, Ivanberg. Galeguinho, apenas como construtor, ele endossou as palavras. Galeguinho é um vereador da nossa base, um vereador de muito respeito, e a gente tem uma consideração muito grande por ele. Ele é construtor, ele disse que tem também focos nessa linha de pensamento. Agora eu posso afirmar que o governo José Ronaldo Carvalho é um governo sério, um governo que não permite jamais qualquer tipo de corrupção. José Ronaldo defende a lisura, né? José Ronaldo não permite jamais que aconteça algo que venha denegrir a imagem do seu governo. E se comprovar que tem alguma coisa errada, seja na SEDU, seja em qualquer secretaria, não tenha dúvida que vem punição. Não tenha dúvida que Zé Ronaldo não passa a mão na cabeça, porque vocês são testemunhas e conhecem perfeitamente a história de Zé Ronaldo.
3: A suposta propina, que segundo o vereador Galeguinho SPA, é paga a fiscais da SEDU, Secretaria Municipal de Desenvolvimento Urbano, gerou grande repercussão na sessão desta quarta-feira da Câmara Municipal de Feira de Santana. Reportagem Ney Silva.
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0: Rapaz, o couro comeu, senhora Rosimeire. Ontem foi a pauta do dia. Ontem, na Câmara Municipal em Feira de Santana. Meu Deus do céu. Denúncia gravíssima do vereador Galeguinho. Ele vai ter que provar, viu? Até provar que Chico não é Francisco. Vereador Ivanberg, que é vereador de oposição, vereador do PT, também falou aí a reportagem. A Secretaria de Administração, a SEDU. Por exemplo, para você construir um imóvel em Feira de Santana, você, por exemplo, tem um terreno, você quer construir um imóvel, você tem que ir na SEDU, pagar todos os impostos, né? E aí paga os impostos, depois aí eles vão lá no terreno e constata para dar aprovação. E aí, segundo o Galeguinho SPA, alguns funcionários fiscais estão cobrando a BITS, para ir, além da BITS, cobrando um dinheiro para ir lá fazer essa visita. Gravíssimo. Quem falou isso aí foi o vereador, justamente Galeguinho SPA. E também o vereador Ivanberg. E Ney Silva ouviu aí também o líder do governo, vereador Zé Carneiro, que falou aí a reportagem também sobre a palavra do governo, né? Já que ele é líder do governo, Zé Ronaldo, na Câmara Municipal. E aí, senhora Rosimeire, o couro comeu, né? E ontem, à tarde, às 14 horas, o prefeito Zé Ronaldo convocou a imprensa. Eu não participei dessa reunião, porque eu fui para Salvador. E aí, mas Ney Silva estava lá, nosso repórter atento do rádio. O prefeito ontem convocou a imprensa para falar sobre um processo que ele estava respondendo na justiça, ele e a ex-secretária de saúde, Denise Mascarenhas. E na oportunidade, ele foi questionado pela imprensa, pelo repórter Ney Silva. E aí o prefeito determina a apuração do suposto esquema de propina na Secretaria Soldeso, Secretaria de Administração. Vamos ouvir prefeito Zé Ronaldo.

0: após a acusação feita pelo vereador Galeguinho SPA do União Brasil de que fiscais da SEDU, Secretaria Municipal de Desenvolvimento Urbano, recebem propinas para liberar obras e principalmente com relação ao Abitse, o prefeito José Ronaldo de Carvalho determinou a abertura de um processo de sindicância para apurar o caso. De acordo com o prefeito José Ronaldo, o vereador Galeguinho SPA será o primeiro convidado para dar os nomes às pessoas. José Ronaldo disse que os acusados devem ter o direito de se defenderem. Caso as irregularidades sejam comprovadas, ele afirmou que as pessoas serão devidamente punidas.
1: Determinei a abertura de um processo e convidar o denunciante. A primeira pessoa que vai ser convidada é o vereador. Tá? A primeira pessoa que vai ser convidada é ele, para ele dar os nomes às pessoas que ele está acusando, para que essas pessoas tenham o direito de se defender. Não é fácil você fazer uma acusação de pessoas sem dar nome. Acho até uma irresponsabilidade fazer uma acusação sem dar o nome das pessoas. Ele vai ser convidado, eu já determinei essa abertura, ele vai ser convidado e dar o nome dos servidores que fez isso. Né? Ele vai ter de provar os nomes dessas pessoas. E se essas pessoas cometeram esse crime, serão devidamente punidos.
2: Ele disse que é construtor, então ele tem as empresas que ele faz o serviço. Então a prefeitura não tem como já pegar essas empresas que têm o nome dele, investigar quem foi o fiscal para já dar um primeiro passo sobre isso?
1: Não, ele vai ter todo o direito de expor, né? Eu acho muito vazio você chegar na tribuna e dizer que alguém pediu propina, não é? Vou repetir, a democracia é maravilhosa. Eu amo a democracia. Então, eu acho que as pessoas têm todo o direito de denunciar. Isso é sagrado. O direito da denúncia é sagrado. Agora, o servidor que, porventura, se não houver uma ação da prefeitura, todo servidor público da secretaria vai ficar sob suspeita. Isso é honesto? É correto? Não, não é. Não é. O próprio secretário faz questão que isso seja apurado. Já foi distribuída uma nota pública pela SECOM a respeito do assunto. Essa nota já foi distribuída, tá certo? Quando eu convidei aqui vocês, vocês estão vendo que não tem nada a ver desse assunto. Estou respondendo em respeito a vocês. A minha resposta aqui é em respeito a vocês e à sociedade, porque meu nome não foi tratado em nenhum momento a respeito disso, né? Em nenhum momento meu nome foi colocado sob suspeita disso, tá certo? Mas o servidor que trabalha naquela secretaria tem o direito da defesa, tem o direito de se defender. Então, para ele não ficar uma coisa extremamente generalizada, vai ficar suspeita sobre todos os funcionários. E eles têm o direito da defesa. Né? Então, nós já determinei ao senhor procurador do município, ao senhor secretário Neto Braga, ao senhor secretário Joilton Freitas, que adote as providências necessárias, cabíveis ao caso, para que a gente tome as providências necessárias. Se o vereador mostrar o nome das pessoas, as pessoas vão ter o direito de se defender. Se ficar comprovado, será aberto um processo de demissão do servidor.
0: E também na tarde desta quarta-feira, o prefeito José Ronaldo de Carvalho convocou a imprensa para uma coletiva, onde ele informou que a Justiça Federal arquivou um dos processos em que ele e outras pessoas do governo foram denunciadas exatamente por desvio de verbas públicas pela Secretaria Municipal de Saúde. Vamos ouvir José Ronaldo de Carvalho também falando sobre essa situação.
1: Uma ação que tinha na Justiça Federal, que foi feita pelo Ministério Público, e que estava aí para ser julgada, saiu a decisão e a doutora juíza de direito considerou a denúncia improcedente. Então, é uma vitória na Justiça, né? Quero agradecer aos meus advogados. Essa ação tinha o meu nome, tinha o nome de Denise Mascarenhas, tinha o nome também do proprietário da Rede Saúde Cooperativa, né, também, e foi considerada improcedente. Então, daquelas 5 ações que foram feitas naquela oportunidade, 3 já estão concluídas, três ou quatro, né, já foram julgadas. Só falta uma, né, que falta ser julgado. São denúncias formuladas sempre no mesmo espírito, com as mesmas afirmações que eram feitas naquela oportunidade. Então, é claro que eu estou aqui agradecendo a Deus, agradecendo a toda a equipe que trabalhou ao longo comigo em todos esses anos, agradecendo ao meu advogado, Dr. Guilherme Teixeira Neto, que foi quem fez a minha defesa, e agradecendo a todos que trabalharam comigo ao longo dos anos, que fica comprovado mais uma vez que é uma equipe de pessoas sérias, honradas, decentes e honestas, que faz a gestão pública em defesa do dinheiro público e em defesa do respeito à cidadania brasileira.
3: Agora o senhor atribui o que, prefeito, a esses tipos de denúncias contra o senhor?
1: Faz parte da vida, né? Eu sou homem público, não é? Sou homem público e eu tenho o dever de prestar satisfação e respeito à sociedade. Então, cabe, a denúncia é formulada e cabe à minha pessoa fazer os devidos esclarecimentos. Eu não sou homem que as pessoas me falam uma coisa e eu ataco alguém. Não, eu apenas explico e mostro as razões e mostro o que eu sempre fiz da minha vida com honestidade e com respeito ao dinheiro público. A questão de alguém acusar, de alguém denunciar, faz parte do processo democrático.
0: Ouvimos o prefeito de Feira de Santana, José Ronaldo de Carvalho. Reportagem Ney Silva.

0: meu atento do rádio, repórter Ney Silva, que trouxe detalhes aí dessa informação. A fala do prefeito, a nossa reportagem ouviu aí as duas partes, ouvimos aí o Ney Silva, ouviu Galeguinho SPA, que fez o denunciante, vereador de oposição anteriormente aí na outra matéria, participou Ivan Berg do PT, o líder do governo Zé Carneiro na Câmara Municipal, esse assunto foi ontem na Câmara Municipal aqui de Feira de Santana, e ouvimos agora o prefeito Zé Ronaldo falando aí sobre a questão. Vai abrir uma sindicância, onde o primeiro a convocado vai ser o vereador Galeguinho SPA. Ele vai ter que provar, dar o nome desses funcionários que estão querendo receber essa BITS, e além da BITS, recebendo dinheiro propina para visitar esses terrenos, para construção, para dar o ok para construir as casas. E aí, senhora Rosimeire, o couro está comendo. Ele vai ter que provar a denúncia gravíssima. E se ser comprovado, der o nome dos funcionários, os funcionários vão ter direito a se defender, né? E se for comprovado mesmo, o prefeito disse que vai demitir quem for, quem tiver envolvido com isso aí. E aí, senhora Rosimeire, cada um faça seu juízo de valor. E o prefeito também falou aí sobre o motivo ontem da coletiva, às 14h. Foi para um dos... Ele foi processado aí pelo Ministério Público, 5 processos, segundo o prefeito, aí já foram julgados todos os quatro deram favorável ao prefeito. Esse foi um, agora falta mais um, em relação a regularidades em contratos na área da saúde, o nome dele, de outro funcionário, também da ex-secretária Denise Mascarenhas. Nesse processo foi jogado improcedente, o prefeito inocente nesse processo do Ministério Público. Falta julgar mais um ainda. Palavra aí do prefeito Zé Ronaldo de Carvalho, agradecendo os advogados, toda a equipe, né? E aí ele com a consciência tranquila do dever cumprido, tá bom? Valeu, repórter Ney Silva, que ainda volta hoje dentro do programa Panorama Geral. Daqui a pouquinho ele volta no projeto de eleições ainda, e ainda vamos falar em relação também outros assuntos aqui com o repórter Ney Silva e outras matérias. Porque agora eu vou botar música na conversa, vou parar de falar, né, Lina Santana? Dia de quinta a gente bota música na conversa. A partir de agora, o nosso quadro.
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2: Não tem jeito, meu compadre, vambora. Ela vacilou comigo, nós estamos aí, né? Tudo certo.

Aí, portanto, a música do dia aqui dentro do programa Panorama Geral. Ouvimos aí o grupo Menos e Mais, Coração Partido. Sempre às quintas-feiras a gente bota música na conversa. Música de qualidade aqui dentro do programa. E você acompanhou aí, tá certo? Vamos ao intervalo comercial. Senhora Rosimeire, a Popular Morena do Rádio. Daqui a pouco eu volto com mais informações dentro do programa Panorama Geral, que deixa você bem atualizado e sabendo de tudo. Volto já. É um pé lá e outro cá. Nada.

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Programa Panorama Geral de volta no seu rádio, às 13h37. 13h37. É, valeu, Sara Rosimeire, a morena do rádio botou aqui. Fui atender uma pessoa, esqueci de mandar. Valeu, Sara Rosimeire, valeu, Sara Rosimeire. Não precisa esquecer, não precisa se justificar, Sara Rosimeire. A senhora tem moral comigo, sabia disso, Sara Rosimeire, a popular morena do rádio. É, rapaz, abraçar aqui é, o sujeito, viu, morena do rádio. Ele disse que já está na expectativa para acompanhar o programa Tarde Alegre, logo mais às 14 horas. E ele falou também aqui que o Fininho tinha uma moral com ele, depois que Fininho falou ontem que esqueceu da sua farinha, disse que perdeu a moral, Fininho perdeu a moral com o sujeito. Viu, Fininho? A semana que vem leve a farinha da morena do rádio. Tá certo, então? Vamos lá agora, senhora Rosimeire, esse é o programa que deixa você bem atualizado e sabendo de tudo.

Programa Panorama Geral, você ligado e bem informado e sabendo de tudo, de todas as informações. Aqui é assim, o presidente ainda falando sobre a denúncia do vereador Galeguinho, o vereador Marcos Lima, presidente da Câmara Municipal de Feira de Santana, né? Ele, em suas redes sociais, também entrevistas, o presidente da Câmara cobra mais provas e diz que o Legislativo acompanhará a investigação sobre a denúncia do vereador. Palavras aí do presidente Marcos Lima. Lembrando que o Panorama Geral vai estar cobrindo a 46ª Exposição Agropecuária, a partir do dia 6 de setembro, viu? 7 de setembro, Moreno do Rádio. Também, bote na sua programação aí, viu, senhora Rosimeire? Muito bem explicado. O programa Panorama Geral, vamos logo aqui acionar o repórter Ney Silva, porque ainda tem duas participações dele. A gente vai voltar a falar de eleições, mas agora moradores do bairro Conceição 2 querem mais ônibus para atender a comunidade. Os detalhes dessa informação, quem tem é Ney Silva, o atento do rádio.

0: de outro Godinho. Bom dia, amigos do Acorda da Cidade, nesta quinta-feira, dia 20 de agosto de 2026, aqui no bairro Conceição 2, os moradores querem reclamar sobre a situação do transporte coletivo. O que é que está vendo mesmo, Renata Laís? Bom dia.
1: Falta de ônibus, que está demais.
0: Você já mora aqui no bairro há quanto tempo?
1: Eu moro desde os meus 15 anos.
0: Agora, falta de ônibus como? São quantos ônibus que rodam para cá?
1: Um ônibus só. Antigamente era três, depois da Covid, cortou os três ônibus, botou micro-ônibus. Aí, depois de tanto reclamar, botou um ônibus grande e sai do terminal às 6h40 da noite e não tem mais ônibus mais. Quem pega, quem trabalha, quem faz faculdade, não está tendo ônibus, que eles encerram o ônibus.
0: E para voltar? 10h30 da noite, tem ônibus?
1: Não tem, e deixa eu te falar, e os ônibus que passam por lá é do Santa Bárbara, Parque Brasil, passando pela minha rua, tudo encerrando já.
0: E de manhã, o primeiro ônibus passa que horas?
1: 6 horas da manhã, só tem um ônibus de 6 horas, não tem ônibus de 5 horas não, que eu não vejo não, ônibus lá não.
0: Era para passar 5h30 da manhã,
1: não
0: é isso?
1: Não tem não. Uma vergonha.
0: Então, Renata, fica muita gente aguardando o ônibus, né?
1: Muita gente mesmo.
0: Teria que fazer o quê? Botar mais ônibus, né?
1: Botar mais ônibus.
0: Quantos?
1: Um bocado. Bota, deixa eu te falar, o casebre também, que por causa do asfalto que tá fazendo, não tá tendo ônibus, o povo tem que caminhar longe pra ir lá pro shopping pra pegar ônibus, porque não tá tendo ônibus não. Tá uma dificuldade danada mesmo pra gente. E também eu queria que tivesse ônibus pra passar no Mix Mateus, que tem muita gente lá também no Mix. Botasse um ponto lá no Mix Mateus também, que ia ajudar o povo bastante. Que tem gente que sai do Mix Mateus pra ir pro shopping andando. No Mix, botasse um ponto lá no Mix Mateus também, que ia ajudar o povo bastante. Que tem gente que sai do Mix Mateus pra ir

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1: Valeu, grande repórter Ney Silva, o atento do rádio. Ele que já chegou aí com muitas informações. Daqui a pouco ele volta ainda dentro do projeto Eleições, aqui dentro do programa Panorama Geral, aqui da Rádio Educadora Olina. Vamos mudar aí a vinheta, mudar aqui o assunto. Mas agora é o seguinte, a senhora não... as chamadas já foram aí valorizadas, né? Vamos logo direto aqui o nosso projeto Eleições.
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0: Vamos lá, meus amigos, voltar aqui falar de eleições dentro do programa Panorama Geral. Atenção, vai começar o horário eleitoral no rádio, na TV, a partir do dia 28 deste mês. E nós temos aqui os dois principais candidatos. ACM Neto, ele tem a mais do que Jerônimo Rodrigues, 1 minuto e 17 segundos a mais que Jerônimo Rodrigues, né? É, os bastidores aqui das eleições, né? O horário eleitoral no rádio e na TV começa no próximo dia 28 desse mês. A ACM Neto, União Brasil, terá vantagem no tempo destinado às campanhas dos candidatos ao governo. De acordo com o Tribunal, informa pelo Tribunal Regional Eleitoral, TRE, a coligação de ACM Neto terá 4 minutos e 47 segundos. Contra 3 minutos e 30 segundos da coligação do governador Jerônimo Rodrigues. Na prática, Neto terá 1 minuto e 17 segundos a mais que o Jerônimo Rodrigues. 1 minuto e 17 segundos de TV e rádio, né? Dá para falar muita coisa, dá para explicar muitos os bastidores. E segundo aqui as informações ainda do projeto Eleições, a nomeação de Adolfo Loyola para a coordenação da campanha em relação ao governador Jerônimo Rodrigues novamente tona uma personagem que os momentos decisivos do grupo e governista. Segundo informações, Rui Costa não concordou em enviar justamente o Loyola. Segundo nos bastidores, Rui Costa queria, era Ronaldo, o Ronaldo Carleto para ser o coordenador. É a briga aí dos políticos. Nosso projeto Eleições.
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0: Projeto Eleições aqui dentro do programa Panorama Geral. Vamos lá. Olha só, Michele Bolsonaro retoma apurações ao lado de Flávio Bolsonaro na campanha presidencial. A campanha de Flávio Bolsonaro à presidência voltou a contar com a presença de Michele Bolsonaro. Na noite de ontem, quarta-feira, 19, a ex-primeira-dama compartilhou nas redes sociais registros dos bastidores de uma gravação realizada ao lado do enteado. No vídeo, os dois aparecem durante a produção do material, acompanhados de uma música utilizada na campanha. Não há falas entre Michele nem Flávio nas imagens divulgadas. A gravação foi realizada no dia 11 deste mês e representa uma nova participação de Michele na campanha presidencial. O candidato do PL disputa a presidência da República, enquanto a ex-primeira-dama candidata ao Senado pelo DF.

0: DF, Distrito Federal. Projeto Eleições dentro do programa Panorama Geral.
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0: Muito bem explicado. Agora vamos acionar aqui mais uma vez, liberar Ney Silva, descarregamos todas as matérias dele, viu, senhora Rosimeire? Vamos agora aqui, o repórter Ney Silva, ele traz essa informação aqui dentro do programa Panorama Geral. Quase 5 mil mesários vão trabalhar na eleição em Feira de Santana. Mesário, rapaz, eu nunca trabalhei não, né? Mas tem muita gente que gosta. E quem tem os detalhes é o Atento do Rádio.
2: O Tribunal Regional Eleitoral, TRE, já deu início em Feira de Santana ao treinamento para os mesários voluntários que irão atuar nas eleições gerais de 2026. A preparação começou na última segunda-feira e segue até o dia 19 de setembro. Será de forma presencial para a função de presidente de sessão e virtual para as demais funções, por meio do aplicativo Mesário. De acordo com o chefe da 156 Zona Eleitoral, Danilo Pereira, foram convocados no total de 4.866 mesários, sendo que somente na zona em que ele atua, em Feira de Santana, o número ultrapassa os 1.300 mesários. Vamos ouvir Danilo Pereira, chefe do cartório da 156 Zona Eleitoral.
3: Correto. O nosso treinamento de mesário começou no dia 17 de agosto. E ele segue até aí 19 de setembro, né, presencialmente, para as funções de presidente, primeiro mesário, e para as demais funções, né, o segundo mesário e o secretário, ele será virtual. Então as pessoas vão baixar o aplicativo, um aplicativo chamado Mesários, e só tem acesso a esse aplicativo quem está designado como mesário. As outras pessoas não têm acesso. Vai baixar, vai fazer o aplicativo, nós vamos ter a informação de que ele foi capacitado via EAD. Então nós temos metade dos mesários capacitados presencialmente, e a outra metade capacitada via EAD.
2: O povo, Danilo Pereira, anda muito desencantado com a política. Há dificuldade para conseguir mesário, não?
3: Assim, eu acho que a gente precisa diferenciar, né, o que é a política partidária, né, do processo eleitoral em si. A Justiça Eleitoral, ela trabalha com o processo eleitoral. O que é o processo eleitoral? Ele é uma série de ações que a gente visa garantir o direito do eleitor votar e daquela pessoa que deseja ser candidato receber o voto. Então, toda a preparação está dentro do processo eleitoral. A gente não se envolve em partido, em doutrina política de A, de B ou de C. O que tem um desencanto é com a parte partidária, com as correntes ideológicas, né, que estão em vigor. No processo eleitoral, não. O processo eleitoral é diferente. É aquilo que faz a democracia viver. Por incrível que pareça, né, e apesar das pessoas terem um desencanto com a política em si, a política partidária, no processo eleitoral esse ano nós tivemos muitos voluntários. Então nós tivemos uma adesão muito grande, pelo menos na nossa zona, na zona 156, uma adesão muito grande dos mesários. A prova ontem nós tivemos no treinamento que nós convocamos em torno de 90% das pessoas que foram chamadas compareceram presencialmente para tomar o treinamento. E o relato que nós tivemos da equipe é de que as pessoas estavam atentas, estavam interessadas em saber como funciona, em como executar bem o serviço. Então eu acho que as pessoas estão começando a dividir. Né, ainda tem muito, né, do desencanto pela política, mas as pessoas estão começando a dividir o que é política partidária do processo eleitoral em si.
2: Na sua zona eleitoral, são quantos mesários? Você tem um número total de mesários das quatro zonas eleitorais de Feira de Santana, Danilo?
3: Tenho aqui em Feira, hoje são 4.600 e...
2: E alguma coisa, né?
3: 4.684, salvo engano. É mais ou menos isso. Acho que é isso. E lá na minha zona, nós temos aí a maior quantidade de mesários daqui de Feira, 1.300 e alguma coisa, né?
2: Qual é a instrução que é dada para os mesários? Eles, é uma manhã só, é o dia todo? Eles, quem trabalha, por exemplo, eles levam um comprovante para dizer que foi convocado para o treinamento? Como é?
3: O treinamento, ele visa capacitar o mesário a trabalhar com a urna, né, executar os procedimentos da urna e também executar todos os procedimentos administrativos da sessão. Desde a recepção do eleitor na porta, né, da sessão e o trânsito dele dentro da sessão eleitoral, até a hora que ele vota e recebe o comprovante de votação dele. Então todo esse fluxo ele é passado no treinamento. E aí nós passamos a forma de atender, de como lidar com as preferências, de como lidar com as pessoas que têm alguma necessidade especial, de como tratar bem as pessoas, de como lidar com o fiscal de partido, de como lidar com os candidatos. Toda essa parte humana também nós passamos, e passamos a parte técnica de urna, de como é que liga a urna, de como é que habilita o mesário, ou de como é que habilita o eleitor, de como encerra a urna, de como retirar a mídia, para quem encaminhar essa documentação toda. E esse treinamento, né, ele dura em torno de 2 horas, entre 2 e 3 horas. Passamos alguns vídeos, explicamos todos esses procedimentos, há uma parte prática também no treinamento, e ao final ele recebe sim uma declaração. E pela legislação, cada dia à disposição da Justiça Eleitoral, independente da quantidade de tempo que ele fique à disposição da Justiça Eleitoral, é contado o dia. Esse dia à disposição da Justiça Eleitoral gera para ele 2 dias de folga na empresa. Gera o direito a ele ter 2 dias de folga da empresa a serem negociadas com a empresa. Não é uma imposição do dia que ele quer. Ele pode negociar com a empresa qual é o melhor dia, tanto para ele quanto para a empresa. E ele sai de lá já com uma declaração dizendo que naquele dia ele esteve à disposição da Justiça Eleitoral.
2: Há algum benefício de ser mesário ou é mesmo o sentimento patriótico de servir ao país nas eleições?
3: As duas coisas são válidas, Ney. Tá? Algumas pessoas não trabalham, não têm nenhum interesse em nenhum benefício. E elas pedem para a gente trabalhar porque querem participar do processo. Isso é bem importante, mostra um amadurecimento político interessante. De outro lado, aquele convocado para ser mesário, como eu já disse, ele tem cada dia de convocação, ele tem direito a 2 dias de folga. Então ele tem 2 dias de folga pelo treinamento, 2 dias de folga pelo dia do domingo da eleição que ele trabalha. Então ele vai ter 4 dias de folga se ele trabalhar, se ele vier para o treinamento e trabalhar no dia. É o primeiro benefício que tem. Aqueles que são universitários e voluntários, eles têm um outro benefício que é muito maior do que esse, inclusive. Eles têm aí até 60 horas de carga extracurricular. Nós temos convênio aí com quase todas as universidades de Feira de Santana, UFES, FAT, UNEF. Eles podem pegar uma declaração conosco e eles têm até 60 horas de atividade extracurricular. Isso é muito importante. Além disso, recebe também um ticket de alimentação que esse ano vai ser pago por PIX, né? O mesário precisa cadastrar o CPF dele. Tem que ser o PIX CPF, ele vai receber isso e hoje o valor está, para a alimentação desse mesário no dia da eleição, o valor está em R$ 65.
2: Conversamos com o chefe da 156 Zona Eleitoral, Danilo Pereira. Reportagem Ney Silva.
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0: Vamos lá, para a gente finalizar aqui o projeto Eleições, aqui dentro do programa Panorama Geral da Rádio Educadora. A defesa de Binho Galinha contesta a impugnação da candidatura no TRE. A defesa do candidato a deputado estadual Bahia Kleber Cristian Escolano de Almeida, conhecido como Binho Galinha, preso, a condenado a 36 anos e 9 meses de prisão, por crime de previsto no Estatuto do Desarmamento, protocolou ontem, quarta-feira, 19, a concentração Tribunal Regional Eleitoral Bahia contra a ação da impugnação do registro da candidatura movida pelo Ministério Público Eleitoral. O pedido de indeferimento da candidatura formamenta-se a alegação de que postulantes estariam vinculando uma organização criminosa armada que, segundo a acusação, se enquadraria na defesa constitucional dos partidos políticos que utilizam organizações preliminares. Pois é, a candidatura de Binho Galinha foi impugnada e a defesa entra na justiça para tentar regularizar a candidatura do deputado Binho Galinha. Aí foi o nosso projeto Eleições dentro do programa Panorama Geral.
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0: Olá, agora, além de mudar a pauta, vamos falar de futebol. A partir de agora, no seu rádio, nosso quadro.
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a falar de futebol no seu rádio, ontem pela Libertadores. Jogos que aconteceram ontem em Cerrado. Palmeiras venceu 1-0. E aí, com esse placar, o Palmeiras passou para a próxima fase, porque no outro jogo, Palmeiras empatou em 1-1. Jogo de ontem também, Flamengo-Cruzeiro. O Flamengo venceu 2-1 Cruzeiro. No jogo de ida, no último dia 12, o Cruzeiro empatou em 1-1 com o Flamengo. Com esse placar de ontem, o Flamengo agora está também, passou para a próxima fase da Libertadores. Agora falar aqui do Campeonato Brasileiro, jogos, a 24ª rodada, jogos que acontecem esse final de semana. No próximo sábado, às 16 horas, Fluminense e Remo, às 18h30, Internacional e Atlético, às 20h30, Cruzeiro e Flamengo. E no domingo, às 16h, Vitória joga no Barradão diante do Bahia, jogão de bola, hein? A quem interessar possa assistir o Bavi, tradicional Bavi, na próximo domingo, o jogo marcado para as 16h do Manuel Barradas, o Barradão. Boa sorte aí para ambos, né? E teremos no domingo também, no mesmo horário, Red Bull e Grêmio, Palmeiras e Vasco da Gama. Às 18h30, Chapecoense e São Paulo. Teremos também no mesmo horário, domingo, Santos e Mirassol. E teremos às 19h30, Coritiba e Corinthians. E na segunda-feira, fechando a 24ª rodada do Brasileirão, Botafogo e Atlético. Aí tem as informações do esporte aqui dentro do programa Panorama Geral, aqui da Rádio Educadora. O programa, Sara Rosimeire, e para a gente encerrar o programa, hoje não tem nenhum cantor, completando idade nova, né? Vamos com um dos clássicos da música popular, da música sertaneja. Eu vi aqui Chitãozinho Sororó, que é um dos primeiros seus sucessos, né? Fio de Cabelo, aumente o volume do seu rádio para ouvir essa grande canção.

0: Opa, com essa música bonita eu vou botando o ponto final no programa Panorama Geral de hoje. A todos um grande abraço, até a próxima segunda-feira. Bom final de semana para todos, mas na sequência não desligue o seu rádio, porque chega ela.
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0: E o programa Tarde Alegre. E lembre-se, gente...
2: E aí, Ivan Costa?
0: Nunca pise no seu semelhante, mesmo que ele seja uma pedra em seu caminho. Simplesmente entregue a Deus, porque Deus saberá fazer dele exatamente o que ele merece. Boa tarde a todos e até amanhã. Um abração de coração do seu amigão. Tchau, gente!

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3: 2 e 3.

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3: 2:14.
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1: Olá, minha gente, muito boa tarde, ótima tarde para você. Você ligado, você sintonizado com a gente. Eu já cheguei, viu? Pro nosso Tarde Alegre de hoje. Você, junto comigo, vai chegando, vai levantando a mão, vai mandando sua mensagem. O nosso contato é o 75992036677.
2: Hoje é sexta-feira! Hoje é quinta, olha.
1: É viver na sua. Até eu estava pensando pela manhã que hoje era sexta-feira, viu? Está eu aqui na mente que hoje era sexta-feira, umas duas ou três vezes, né? Eu tive que me lembrar. Hoje é quinta-feira.
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1: Muito bem lembrado. Hoje é quinta-feira. O calendário marca 20 de agosto de 2026. Estamos vivendo hoje os 332 dias dos 365 do calendário 2026. Faltam 133 dias para a gente chegar ao final deste ano. A Lua está na sua fase crescente. Estamos ainda na estação do inverno brasileiro. Falta mais ou menos um mês, né? Para a primavera chegar por aqui pelo Brasil.
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1: Hoje é o dia do papeleiro. Papeleiros são todos os profissionais que trabalham em atividades ligadas ao papel, desde a fabricação até o ramo da reciclagem, onde, em algumas cidades, os catadores de papel também são chamados de papeleiros.
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1: Fatos históricos e jornalísticos que marcou o dia 20 de agosto.
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1: felicidade. A Tchecoslováquia foi invadida pela União Soviética.
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1: A União Soviética, temendo a influência que uma Tchecoslováquia democrática e socialista, independente da influência soviética e com garantias de liberdade à sociedade, pudesse passar às nações socialistas e às democracias populares, mandou tanques do Pacto da Varsóvia invadirem a capital, Praga. Isto aconteceu no dia 20 de agosto de 1968. Na cidade de Praça, a população reagiu à invasão soviética de forma não violenta, desnorteando as tropas.

0: dia 20 de agosto, é o dia do maçom. A maçonaria é uma associação de caráter universal, cujos membros, homens livres e de bons costumes, cultivam a justiça social, a classicismo, humanidade. Os princípios da liberdade, democracia e igualdade. Aperfeiçoamento intelectual e fraternidade. O calendário dos santos, a igreja hoje celebra São Bernardo de Claraval. Doutor da igreja, foi sem dúvida o monge mais afamado e de maior influência religiosa, cultural e política de seu século. Devoto de Maria, é autor do verso imortalizado na oração da Salve Rainha. Fundou mais de 60 instituições religiosas em toda a Europa, foi conselheiro de papas e reis, orientou concílios, levou nobres às cruzadas e combateu as perseguições aos judeus na Renânia, atual Alemanha.
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0: Chegou a hora de homenagear os aniversariantes do dia. Você que completa a idade nova hoje, dia 20 de agosto. É pra você agora as nossas homenagens. Os parabéns, quem canta é Brazilian Boys.

0: seu aniversário e aqui estamos nós no Tarde Alegre para te homenagear, desejar para você muitas, muitas felicidades, parabéns, alegria no coração, saúde e paz e dinheiro no bolso que não faz mal para ninguém.
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1: 2 horas 34 minutos, 2h34, nós vamos daqui a pouquinho trazer nossa mensagem de otimismo aqui no nosso programa, nosso Tarde Alegre de hoje.

0: 2h39, 2h39, estava aqui fazendo a entrega do Pipas Vitaminado, né? Quem vai ganhando, vem buscar. E aí, minha amiga Marinalva, né, que ganhou, Marinalva aí da Gameleira, que foi a ganhadora da manhã do programa de Mário Reis, já veio aqui resgatar. Minha amiga Maria José do Guedes, que ganhou no Tarde Alegre ontem, já veio também buscar sua caixa de Pipas Vitaminado. E falta meu amigo Cosme do Tempero, né, que vai vir buscar também. E deixa-me ver aqui, hoje tem mais duas caixas aqui para você participar do nosso Tarde Alegre hoje, e quem sabe você vai ser a próxima ganhadora, a ganhadora de hoje, né? Tem hoje e tem amanhã ainda sorteio de Pipas Vitaminado.
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0: É uma alegria, né? Uma alegria, porque o ouvinte, você vem aqui, você que ganha, vem aqui, a gente aproveita para se encontrar, né? Para quem não conhece ainda, para se conhecer, e a gente partilha um abraço e tira uma foto, é coisa boa, maravilhosa, viu? Coisas da Educadora de Conceição do Jacuípe.
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0: Ouvintes nota mil, carimbadíssimo, viu? Vamos então agora com nossa mensagem. Nossa mensagem de otimismo. Tem mais gente aqui, ó. Já tem um montão de gente aqui participando. Eita maravilha! Minha amiga Renilda, minha amiga Lia do Carrapato, Prolígia, Zezé da 7 de Setembro, Dona Moça, Aurelina, Dona Maria, Matias Miguel, minha amiga Antônia, Neide Ramos, Bitinho, minha amiga Branca, Steve Curitiba, Claudete Macedo, Terezinha Vinhas, Maria Bia. E todo mundo aqui já mandando mensagem, participando. Dona Moça, um abraço também aí pra Dona Moça. É, que coisa boa, é maravilha, viu?
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0: Vamos então com nossa mensagem de otimismo.
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dizem que Dona Felicidade mora longe dos sonhadores, mas não é verdade. Dona Felicidade mora sempre onde colocamos os nossos sonhos. Uns colocam seus sonhos em lugares muito altos, imaginam que ser feliz é possuir tudo. Já outros, já calejados pela vida e pelas lutas do dia a dia, aprendem a colocar seus sonhos em lugares próximos, buscando realizar apenas um sonho de cada vez. Dona Felicidade, ao contrário do que dizem as más línguas, não é exigente, não. É Madame Snob, que se esconde do povo. Pelo contrário, Dona Felicidade é simples, é muito humilde, e ela é tão simples e tão humilde que às vezes está bem na nossa cara e nós não a enxergamos. Quantas pessoas passam uma vida inteira procurando por ela e ela está bem na frente de seus narizes? Mas tem uma coisa: Dona Felicidade exige que cada pessoa que deseja realmente encontrá-la vá pessoalmente procurá-la. Ai daqueles que entregam a sua felicidade na mão dos outros. Ai daqueles que esperam que outras pessoas venham trazer a felicidade para suas vidas. É uma exigência dela que cada pessoa que deseja realmente encontrar a felicidade vá pessoalmente procurá-la. Pobre daqueles que investem as suas vidas em tentar mudar alguém, em consertar uma pessoa, em julgar outras. Dona Felicidade está sentada à sua frente, está aí pertinho de você. Basta enxergar a vida com a lente da simplicidade. Basta enxergar a vida com a lente da simplicidade. Dá o primeiro passo. Afinal, Dona Felicidade é muito alegre. Dá o primeiro passo para se libertar de qualquer tipo de escravidão. Dona Felicidade é a própria liberdade. Parar de ser a vítima infeliz. Dona Felicidade não acredita em vítimas, acredita em ação e reação. Por fim, Dona Felicidade manda um recado para você. Você que por qualquer motivo esteja sofrendo, esteja triste, desanimado da vida. Olha o recado. O tempo é o melhor remédio e melhor conselheiro para qualquer situação. Não julgue, deixe o tempo trazer a resposta. Enquanto isso, lute pela sua felicidade. Lembre-se que você é a parte mais importante de sua vida e muito importante para a própria vida. Sorria e seja feliz.

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1: Feliz, completando nossa mensagem de otimismo de hoje. E vamos rapidinho ao apoio cultural, a gente volta já já com mais sucesso, mais tarde alegre nesta quinta-feira.
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0: Tá na Educadora, tá bom demais.
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3: 2:50.
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13: 2h57.
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2: 3 horas.
3: Como é bom, meus amigos, meus irmãos e minhas irmãs, ter a certeza e viver da certeza de que Deus nos toma em seus braços nas horas mais difíceis da nossa vida. Acredite nisso, meu irmão. Acredite nisso, minha irmã. Não duvide nunca do amor de Deus por você.

0: bela canção do padre Antônio Maria, As Pegadas na Areia. Quem gosta muito aí é minha amiga Nice da Ilha Curitiba, é também Rosa Santana, minha amiga Aurelina também. Esta linda canção do padre Antônio Maria foi o nosso momento de reflexão. Hoje é assim, Deus é assim. Nos momentos, está conosco em todos os momentos. E naqueles momentos difíceis que a gente pensa que está só, é nesta hora que ele nos toma nos braços, nos carrega no colo e nos faz voar nas suas asas. É a nossa mensagem de hoje, né? Falando da felicidade. É nesses braços, é nesse colo, é nesse aconchego que a gente encontra a verdadeira felicidade, né? Então é nesse regaço acolhedor que a gente encontra, né, a mais sincera, verdadeira e plena felicidade. Dona Maria, um abraço. Boa tarde para a senhora também. Deus vivo te abençoe, te proteja e te abençoe sempre, sempre, sempre. Paz e bem. Oh, um abraço, Dona Maria. Sempre uma alegria quando a gente se encontra ali aos domingos, né? Minha amiga Aurelina, que levantou a mão logo cedinho, chegou logo levantando a mão, dizendo: já estou por aqui.
1: Boa tarde, Lina Santana. Que Deus abençoe a nossa tarde de quinta-feira, Lina. Lina, mandar uma boa tarde para minha família em Muritiba, para minha amiga Delfine em São Sebastião, Maria Antônia em Santamaro, para todos os seus ouvintes, Margot do Rio Seco, Valdomiro do Picado. Lina, por favor, toca uma música para mim de José Augusto. Um abraço, Lina. Que Deus nos abençoe. Essa tarde linda. Sol tá lindo. Beijo.
0: Tá lindo mesmo, maravilhosa tarde, né? Está aquele solzinho brilhando e a previsão é que esses dias, principalmente no sábado, o sol vai brilhar intensamente, viu? Não tem previsão nem de muitas nuvens para o sábado, então pode se preparar aí, você que gosta de aproveitar o sábado, né? Para lavar os cobertores, os agasalhos, aí vai ter aquele sol intenso, viu? Para fazer aquela faxina, né? Tem gente que gosta de aproveitar o sábado, não. Às vezes, porque só tem o sábado, né? Porque durante a semana tem o trabalho, os outros afazeres. Aí, no final de semana, é para colocar as coisas em dias mesmo em casa, organizar tudo, né? Então, o sábado vai ser propício para isso, viu? Minha amiga Maria José do Guedes, ganhadora de ontem no sorteio da caixa de Pipos Vitaminado.
2: Boa tarde, Lina Santana. Tô aqui na escuta, viu? Minha filha foi aí pegar a Márcia, que ela veio do trabalho. Aí ela tava com a moto, deixou lá na clínica e foi pegar aí a caixa do Pipos. Muito obrigado. Deus abençoe a São Brás, que vá pra, né, que venda tudo, né? Que Deus abençoe a todos. E passando para desejar, né, uma semana abençoada para todos que assistem a educadora. Estou por cá.
0: Um abraço, minha amiga Maria José do Guedes, que vai só hoje à tarde ouvir o Tarde Alegre. Agora à tarde, vai só ouvir o Tarde Alegre, ó, fazendo aquele barulhinho assim, croc, croc, croc, mastigando os seus deliciosos, crocantes Pipos da São Brás. E você que não ganhou ontem, tem a chance de ganhar hoje. É só participar, manda um áudio, manda uma mensagem aí para o nosso programa, para você participar do sorteio de hoje. Serão mais duas caixas de Pipos Vitaminados para você. Quem sabe você ser o ganhador de hoje e você fazer como minha amiga Maria José, que vai, ó, reunir os netinhos ali, fica só se deliciando com os seus maravilhosos Pipos da São Brás. Quem quer ganhar também é minha amiga Zezé da 7 de Setembro. Ela também está querendo ganhar. Disse: olha, tô por cá, mas gostaria de participar do sorteio da São Brás.
3: Boa tarde, Lina Santana.
0: Olha quem quer ganhar
3: aqui
0: também.
3: É Edna do Gavião. Gostaria de participar do kit da São Brás. Na hora do samba, bote meu vaqueiro malvado.
0: Um abraço, minha amiga Edna do Gavião, aniversariante desse mês de agosto, né? Minha amiga Edna, Renilda também, já mandou aqui que quer participar. É, quero participar do sorteio do Salgadinho da São Brás. Gostaria de ouvir a música No Fundo do Baú com o Gerry Adriani. Esqueça que ele não te ama. Uma ótima quinta-feira para todos nós. Para você também, minha amiga Renilda, e boa sorte para você. Clideci.
4: Boa tarde, Lina Santana. Clideci, se vou dar lá o bisu. Eu quero a música do baú, Amado Batista, e quero participar do sorteio da São Brás. Deus ajude que eu ganhe dessa vez.
0: Ô, oh, minha amiga Clideci, boa sorte pra você também, viu? Fica aí na torcida, porque no finalzinho da tarde a gente vai fazer o sorteio da São Brás. Lia do Carrapato.
5: Boa tarde, Lina. Cheguei, viu? Lina, manda um alô aí pros seus amigos aí, Costureja, Amargo do Rio, Cigano do Requeijão, Belina, Pajé, João, Teatorista, minha amiga Lina e todos que estão escutando o programa, minha amiga Margarida e todos. Não esquecendo de você. Passa uma música hoje de roupa nova para oferecer a todos. Ofereça a você também. Deus te abençoe. Me coloca no sorteio, viu?
0: Viu, minha amiga Lia do Carrapato? Muito boa sorte para você também, minha amiga Lia. Minha amiga Cleusa do Picado.
6: Boa tarde, Lina. É Cleusa do Picado, Cleusa da Cocada. Quero participar aí dessa Sexta da Sombras aí, minha filha. E Deus te abençoe, te guarde, te ilumine. Música eu não peço não, porque toda que você bota é boa para mim. Deus te abençoe.
0: Amém, amém. Deus te abençoe também. Boa sorte, minha amiga Creuza do Picado. Quem sabe é hoje, né? É que ela pode ganhar. Ontem ela estava muito confiante, mas não deu, né? Quem sabe hoje, minha amiga Clideci também. Deus ajude que seja hoje. Todo mundo confiante aqui no nosso sorteio para ser o ganhador de hoje da São Brás.
7: Boa tarde, Lina Santana, Machia Miguel da Fendotezeiro. Ouvindo a programação de minha esposa, de faz, passando por aí para desejar uma ótima tarde de quinta-feira para todos nós. Você com a bancada, seus ouvintes. Mandar um abração com dois braços para Brau e participar do sorteio. Boa tarde, obrigado.
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0: Três horas e treze minutos. Vamos ao apoio cultural. Daqui a pouquinho a gente volta. Meu amigo Bitinho mandou também. Boa tarde, Lina Santana. Estou ligado. Deus te abençoe. Amém. Você também, meu amigo Bitinho. Terezinha Vinhas. Oba! Boa tarde, lindona. Já cheguei por aqui. Muito bem-vinda, minha amiga Terezinha. Que bom estarmos juntos. Maria Bia.
10: Boa tarde, Lina Santana. Gostaria de ouvir uma música de Lindomar Cartilho. Volta, gente.
0: Espera ainda, Maria Bia. Deixa eu trazer Maria Bia para falar mais de perto.
10: Boa tarde, Lina Santana. Gostaria de ouvir uma música de Lindomar Cartilho. Volta, Jesus. E participar da promoção do Pipos Vitaminado da São Brás.
0: Valeu, Maria Bia. Muito boa sorte para você, Maria Bia. Tudo de bom, de ótimo e de melhor. Claudete Macedo, meu nome é Cláudia. Moro no loteamento Cecília Brito e gostaria de participar do sorteio dos salgadinhos da São Brás. Um abraço, minha amiga Cláudia. Né? Cláudia, um abraço para você. Tudo de bom e boa sorte para você, viu? Minha amiga Cláudia da Cecília Brito participando aqui do nosso sorteio, do nosso Tarde Alegre. Daniel!
11: Linda, boa tarde, minha amiga. Eu quero participar do sorteio da São Brás. Moro aqui na Avenida Túlio Vargas. E um forte abraço no coração do seu amigão.
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8: 23.
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1: 3:32.
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0: horas 35 minutos, 3h35. Estamos ouvindo as canções do baú. Minha amiga, essa aqui foi minha amiga Renilda. Olha, minha amiga Renilda, quase que eu não acho a sua música. Minha amiga Renilda trocou aqui o nome do cantor. Aí eu fiquei procurando pelo nome do cantor. Quando eu não achei, aí fui lá pelo nome da música e encontrei aí o Roberto Carlos cantando Esqueça Que Ele Não Te Ama. Um abraço, Renilda! Mas o importante é que eu consegui e você ouviu aí a sua bela canção, não é, minha amiga Renilda? Tá ligadinha aí na torcida para poder ser a ganhadora de hoje da São Brás, viu? Minha amiga Nenzinha veio também buscar o Pipos Vitaminado. Ela ganhou no primeiro dia, né? Na terça-feira, primeiro dia de sorteio. E ela... ela veio buscar ontem, né? Ela ganhou na terça, veio buscar ontem. E aqui agradecendo a educadora e essa parceria forte com a São Brás, premiando, presenteando, né? Com estes maravilhosos salgadinhos, os nossos ouvintes nota mil.
1: Boa tarde, Lina. Boa tarde a todos. Ô, Lina, se der tempo na canção do baú, toca aí pra mim. Roberto, Águia Dourada com Roberto Carlos. Oferecendo aí a todos os seus ouvintes. E quero participar também, Lina, se sorteio aí. Valeu, pessoal. Tudo de bom.
0: Aquele abraço aí, meu amigo João Tratorista. Meu amigo Bida Poronga também veio ontem resgatar o seu brinde, o seu Pipos Vitaminado. Um abraço, meu amigo Bida Poronga.
2: Boa tarde, Lina. Se for possível, coloca uma canção do Rei Roberto. Valeu.
0: Um abraço, meu amigo Bida Poronga. Acabamos de tocar aí. Esqueça com o Roberto Carlos, esta linda canção, meu amigo Bida Poronga, que já aumentou o volume do rádio para ouvir. Nossa ouvinte arrumada! Ô, minha amiga Conceição, eu lembrei de você hoje que eu fui na cantina, viu? Um abraço, minha amiga Conceição do 80!
3: Boa tarde, minha querida Lina Santana, que está falando aqui, é Conceição do 80. Cheguei, Brasil, cheguei. Uma excelente tarde, quinta-feira, para todos nós, para você, sua família, a família de Brau, a família de Lina, a família educadora e os ouvintes da educadora. Mandar um abraço para a TT do 80, para doutor e para Tica do 80, que não perde seu programa, Lina Santana. Toca aí para mim, Lina, uma música daquela arrumada de Amadão. Eu tô aqui, ó, ligadinha, no Tarde Alegre, ó, com a Morena do Rádio, ó, Lina Santana, a música arrumada, Lina. Tudo de bom, minha querida? Que os anjos lhe proteja, que seus caminhos. Um abraço, tchau, tchau, Lina!
0: Um abraço, minha amiga Conceição do 80, nossa ouvinte arrumada. Eu já toquei uma de Amado Batista. Bem no início, vou pedir da minha amiga Clideci, vou ver se dá tempo, né? Porque já temos aqui uma lista, se dá tempo pra gente tocar outra do Amado Batista, viu, minha amiga Conceição?
4: Olá, Lina, aqui é Antônio Irmão de Branca. Olha, hoje eu quero música do baú, aí hoje eu quero Chimi de Miclaia, música dos Folhas, né? E quero fazer parte também desse negócio aí, dessa brincadeirinha aí do prêmio aí, valeu. Um abraço, tudo de bom pra você. Eu sei que Branca tá ligado, né? Um abraço.
0: Tá sim, meu amigo Antônio, um abraço pra você. Obrigado aí pela participação.
4: Tô aqui trabalhando e prestando atenção aqui. Tô aqui num reboco aqui, rebocando uma parede aqui. E de rádio, obrigado. Um abraço.
0: Porque o rádio não atrapalha quem trabalha, não é, meu amigo Antônio? Olha aqui, Branca também já pediu aqui, ó, uma canção, toque internacional também. E aqui mandou, ó, quero participar do sorteio da São Brás. Será que eu ganho hoje? Um abraço, minha amiga Branca, que gostou de ouvir também as pegadas na areia com o padre Antônio Maria. Minha amiga Nice.
5: Boa tarde, Lina. Eu estou aqui na escuta e também quero participar do sorteio da Sambrai. Hoje eu estou aqui também na escuta, torcendo para os ganhadores, que na expectativa. Ah, amo, amo mesmo escutar essa música de Dom Padre Antônio Maria.
0: Ô, minha amiga Nice, eu lembrei de você, viu? Eu lembro de você quando toca essa linda canção aqui no nosso... É no nosso programa. O que, minha amiga? No sábado não tem, Lina Santana? O que, minha amiga Branca? Que não tem. Ô, minha amiga Aurelina, que não tem no sábado. O sorteio tem no programa de Débora Evelyn. Tem sim, Débora Evelyn também vai estar aqui sorteando no sábado. Agora no Tarde Alegre até sexta-feira, viu? Não sei se é esse assunto, minha amiga Aurelina. Olá, apoio cultural, já eu volto, a gente vai ouvindo Lindomar Castilho, que Maria Bia pediu, e a gente vai ouvir, a gente toca.
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0: Volta Jesus.

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1: 3h44.
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4: 6:53.
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1: 4 e 2.
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1: Longe do Espírito Santana, como vai? Você tá bem? Ô, Lina, eu gostaria de ouvir com Valdir Soriano, Vestido de Branco. E essa música vai pra você. Lia, Margot, Lurdinha, Vânia da Unha, Maria José Noguedes, Zezé, na Rua 7 de Setembro, Everaldo, Pagodinho, Moura, Tony de Cristóvão e Vadinho. E para filha de Clóvis, de Cosme do Tempero, lá no Picada. E um abração aí para Carolina também, viu? Eu vou falar, passar a tarde toda falando das amigas, viu? Deus abençoe. Obrigado, viu, Lina? Um cheiro.
2: Boa tarde, Lina Santana. Boa tarde, família educadora. Dá um alô para os taxistas de Conceição do Jacuípe, região. E os passageiros que é teus ouvintes, Lina. E Caquinho do Caco tá mandando dar um abraço em você, viu, Lina? Ele tá aqui, ele vai dar uma palavra aí. Fala aí.
3: Bom dia, meu amigo Lina Santana.
4: Boa tarde.
3: Boa tarde. Tarde, estou aqui no, escutando o seu programa, que eu curto muito o seu programa. Um abraço.
5: Boa tarde, Lina Santana. Tudo de bom para você, Lina. Lina, por favor, faça uma música de José Augusto, pode ser qualquer uma, viu? E eu também quero participar do sorteio, viu? Da Sobrais.
6: Lina Santana, minha amiga, boa tarde. Estou aqui trabalhando, Lina, e ligadinho no seu programa, Lina. Não perco, só se eu estiver ocupado em outra área, mas se eu estiver em casa, o rádio tá ligado. Ô, Lina, no Canções do Baú, passa uma música de Fredson aí pra gente recordar, viu? Pode ser qualquer uma dele, de Fredson Show. Um abraço e boa tarde para vocês da educadora, viu?
7: Boa tarde, Lina Santana. Paz e bens para você e para todos. Também quero participar desse sorteio aí da Sambrai. E peço aí a música de Nossa Senhora e ofereço para minha mãe Ana lá na Gameleira, toda a minha família e todos os amigos.

0: tarde, Lina. Aqui é Neide Ramos, na escuta. Tô aqui na escuta, viu? No bar da rainha, sentadinha aqui na fresca, tomando uma gelada, que aqui a gelada tem aqui, viu, Lina? Toca pra mim a música Folha Seca, de Amado Batista, Lina. Por favor, eu quero...
1: 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Amanhã eu que vou buscar, porque hoje eu que vou ganhar, minha amiga.
2: Aí a minha amiga Terezinha Vinhas já tá se arrumando já pra tirar a foto amanhã, que ela disse que a hora tá tão confiante... Que ela disse que amanhã quem vem buscar é ela, viu? Um abraço, minha amiga Terezinha Vinhas, minha amiga Neide Ramos, um abraço aí. Tem muitas mensagens, não dá pra gente registrar tudo, mas eu tô ouvindo tudo aqui em off, viu? Enquanto a música tá tocando, eu tô ouvindo aqui. Tem aqui também minha amiga... Edith lá da Cana Brava, rapaz, minha amiga Edith, cadê a mensagem dela, rapaz, que ela me mandou, e eu tenho que achar aqui essa mensagem da minha amiga Edith. Boa tarde, minha amiga Edith, que era da Cabeça do Negro, agora ela mora na Cana Brava. Por falar em Cana Brava, gente, vocês não estão sentindo falta, não, nossa amiga Nininha, lá de Cana Brava, que nunca mais participou do programa. Por onde anda, minha amiga? Aqui, meu amigo, o homem das amizades granfinas, diz que o apelido dela também é Leninha, né? Leninha. E aqui a gente chama de Nininha lá de Cana Brava. E nunca mais ela apareceu aqui. Tô sentindo sua falta, viu, minha amiga Nininha, aí de Cana Brava, que ela chega, ela mandava mensagem, manda mensagem logo cedo e diz, eu tô no pé, viu? Um abraço, minha amiga, e todo o pessoal aí de Cana Brava.
3: Ô Lina, quando você mandou um abraço pra Edith, de Coração de Maria, Fazenda Cana Brava, mande um abraço também pra Ramile Pizzaria. É aqui encostada em minha casa na Cana Brava. Ramile Pizzaria. Viu? E todos da Cana Brava. Obrigado, viu, Lina? Fique com Deus. Jesus te abençoe, te proteja. E dê força para você fazer esse programa muitos anos e anos e anos para todos, e principalmente para você. Espero, Lina, que você venha comer uma pizza aqui um dia, viu? É para vir mesmo. Falou?
2: Um abraço, minha amiga Edith. Olha, Edith, esse alô vai sair caro, viu? Vou fazer a comitiva aqui da educadora pra gente descer aí para a Cana Brava, pra gente degustar essa pizza aí, viu, minha amiga Edith?
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2: Vamos finalizar o baú, não dá tempo mais pra nada. 4 horas e 15 minutos, só pra agradecer a Jesus e... Esse agradecimento é com a música, o pedido do meu amigo Pedro, que mandou aqui, pediu aqui a música do Fredson, e a gente vai ouvir esta canção. Obrigado, Jesus. Não vou ficar devendo um bocado de música para segunda-feira, que não dá tempo mais, por conta da nossa roda de samba e o sorteio também. Daqui a pouquinho, o sorteio das 2 caixas de pipos vitaminados da São Brás.

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1: 4:18.
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13: 4:24.
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0: Fala boa aí pro meu amigo Dionísio, lá da Fazenda Campestre, em Humildes. Também pro meu amigo Bida Poronga, que está dedicando pra ele.
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4: 4:42.
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no nosso Tarde Alegre na Educadora. Alô, Pro Eleni, minha amiga Vone, estão aí só de rádio ligado na produção e de rádio ligado. É, minha amiga, querida Pro Eleni, eu tomei coragem agora, viu? Agora é só manter o foco, viu? Não tem pra ninguém, é só eu e Vone agora. Abraçar aqui Dona Luísa da Vila Esperança, um abraço Dona Luísa, tá ligadinha aqui com a gente, mandando aqui, pediu aqui uma roda de samba, um abraço Dona Luísa, não deu aqui tempo pra passar os áudios todos não, viu? É muita gente participando, minha amiga Ivone de Amélia Rodrigues, aquele abraço pra você também, obrigado aí pelo carinho da audiência. Tereza Vinhas, tchau minha amiga, já sambei, agora eu vou fazer minha caminhada, já fez o aquecimento agora, né minha amiga Terezinha, se eu ganhar me manda aqui no zap, vou fazer o sorteio agora, se você for a sorteada, for a ganhadora, aí a gente já lhe avisa, deixa o aviso aí pra você vir amanhã pra gente tirar essa foto, viu? Se não for hoje, quem sabe, amanhã tem mais uma chance, viu? Mas pode deixar, se você for a contemplada, eu lhe aviso. Meu amigo Chico da Venda e Coração de Maria, um abraço pra você, obrigada pelo carinho da audiência. Mandar um abraço também aqui pra meu amigo Zé, Zé da Viola, que esteve aqui hoje, veio aqui acompanhando Marinalva, que foi a ganhadora, e ela veio receber aqui o seu kit da São Brás. Foi a ganhadora do programa do nosso amigo José Luiz, o Manhã Total.

0: 4h59, eu já estou aqui, o meu sorteador online já me deu aqui o número, que aqui a gente faz o sorteio online, e agora já vou aqui na lista dos ganhadores. A canção já anunciando que o nosso programa já está no finalzinho.
1: Alto eu vou ouvir uma voz que me chama.
0: Meu amigo Adeildo ainda não sinalizou se está chegando, né?
1: Ficar bem mais perto de
0: Deus. Meu amigo Augusto aí da Água Verde. Manda um abraço também pro meu amigo Vinícius aí de Santonópolis. Ele está parabenizando sua filha Valentina, que faz aniversário hoje. Me perdoe, meu amigo, que eu acabei. Foram tantas mensagens que a sua mensagem acabou ficando assim um pouco abaixo. Eu acabei esquecendo de parabenizar a sua filha Valentina. Parabéns, tá valendo ainda.

0: Vamos lá, já tenho aqui em mãos o nome aqui dos ganhadores de hoje, que vai ganhar e vai saborear os deliciosos Peoples da São Brás. E não é um pacote só não, viu? É uma caixa de Peoples da São Brás. Agradecer a todos que participaram. Amanhã tem mais uma chance, tem mais duas caixas pra gente sortear no Tarde Alegre de amanhã. É dançando lambada e participando pra ganhar uma caixa de Peoples vitaminados. Com o final de telefone 5192. Rapaz, essa localidade tá que tá, viu? 5192, minha amiga Clemilda. Não, Creuza do Picado. Creuza do Picado.
1: Vez. Obrigado, Senhor, por outro dia. Obrigado, Senhor.
0: E aí, deixa eu conferir o nome, rapaz. Deixa eu conferir aqui a mensagem. Parece que eu troquei o nome aqui na lista, foi. Vamos ver aqui o final do telefone.
1: Isso eu digo. Obrigado, Senhor, pelas estrelas.
0: É isso mesmo, né? Creuza não, não é Clemilda não, é Creuza. Creuza do Picado, com o final de telefone 5192. Ela mandou esta mensagem aqui para participar do nosso programa. Já estava trocando seu nome, minha amiga Creuza do Picado. É Creuza, né? Porque eu falo Creuza, mas é Creuza, com L, né?
2: Boa tarde, Helena. É Creuza do Picado, Creuza da Cocada. Quero participar aí dessa Sexta da Sombras aí, minha filha. Que Deus te abençoe, te guarde, te ilumine. Música eu não peço não, porque toda que você bota é boa para mim. Deus te abençoe.
0: Olha aí, minha amiga Creuza, o WhatsApp salvou o seu nome como Creuza. Mas é Creuza, minha amiga Creuza da Cocada. A mulher faz uma cocada deliciosa, viu? Você foi a ganhadora, minha amiga. Se não me falha a memória, foi ela que eu falei mais cedo, né? Que ela participou ontem, né? E hoje. Maravilha, que beleza. Parabéns, minha amiga Creuza do Picado. A segunda caixa do Peoples vai para...
3: Eu vou seguir.
0: Vamos aqui na nossa lista. O final 4914. 4914. O nome dela é minha amiga Antônia. Minha amiga Antônia, que é ouvinte de toda a programação. Aliás, os nossos ouvintes ouvem toda a programação. Ela fica ligadinha. Minha amiga Antônia gosta de gravar também as músicas, o samba. Ela mandou a mensagem de texto, né? Ela mandou a mensagem falando, foi de texto ou foi de áudio? Cadê a mensagem da minha amiga? Foi de áudio?
2: Helena, boa tarde. Eu gostaria também de ganhar esse kit São Brás. Coloca uma música pra mim, Nossa Senhora Aparecida.
0: Viu como ela já falou saboreando? É, minha amiga Antônia, foi você mesmo, viu? Que ganhou aqui a caixa de Peoples da São Brás. Você pode vir pegar minha amiga Creuza do Picado também. Pode vir durante a programação, pode vir de manhã, pegar com a de Mário, com o José Luiz, ou então à tarde comigo. Você, na hora que for possível, você vem receber aqui e tirar aquela maravilhosa foto no mais lindo painel da Educadora de Conceição do Jacuípe, viu? Vou.

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1: 5 horas e 5 minutos. Eita, que eu já me empolguei aqui. É porque na hora do sorteio eu fico empolgado, porque eu gosto. Se eu pudesse, eu dava uma caixa de pipos pra cada um dos ouvintes que participou. Aí ia ter que ser quase um caminhão, viu? Porque a lista é grande. Quem não ganhou hoje, se lembre que amanhã tem mais uma chance pra você participar. E quem sabe vai ser a sua vez amanhã, viu?
0: Porque o sol nasceu.
1: Muito, muito obrigada, gente, pelo carinho, pela audiência. Deus abençoe você e a sua família com uma noite de paz, tranquilidade, bom sono, belos sonhos. Mas olha, gente, em qualquer situação que você viver, escolha fazer o bem, porque fazer o bem sempre vale a pena. E só quem luta pelo bem é invencível.
0: Obrigado, Senhor, agradeço, obrigado, Senhor.
1: Grande beijo no seu coração, fique ligadinho na Educadora, agora na programação, aquela música de forró, aquele forrozinho legal no final da tarde, né? Se meu amigo Adeildo vir chegar, ele vai continuar, mas ele com certeza está impossibilitado de mim. É impossibilidade de falar comigo, né? Deve estar sem sinal. Mas você fica aí na programação da Educadora. Meu amigo Cosme do Tempero, tu foi o ganhador de ontem, meu amigo Cosme. Tô esperando você pra vir buscar aqui o seu Pipos Vitaminados, viu? Meu amigo Cosme que ganhou ontem. Maria José do Guedes e Cosme ganharam ontem. E hoje, Cremilda do Picado e Antônia, nossa amiga Antônia. Beijo no coração e até amanhã, se Deus quiser.
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1: 5 e 10.
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1: 5 horas e 30 minutos.

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3: 6 e 4.

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1: 6:27.
2: Eita sucesso, segura meu irmão. Vamos cantar com o vaqueiro Jessé agora, meu velho. 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
3: 6:47.

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1: 7 horas.
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3: Em Brasília, 19 horas. Está no ar a Voz do Brasil. As notícias do governo federal que movimentaram o país no dia de hoje.
4: Olá, boa noite.
3: Boa noite para você que nos acompanha em todo o país.
4: Quinta-feira, 20 de agosto de 2026.
3: Vamos aos destaques do dia.
4: Estratégia brasileira para inteligência artificial.
3: Ações incluem a compra de um supercomputador para processamento de IA, formação de profissionais e transferência de tecnologia.
4: Transferência eletrônica de veículos.
3: Nova resolução estabelece regras para a operação digital de compra e venda de carros.
4: E vamos saber mais sobre a atualização da Lei Seca com o secretário nacional de trânsito, Adroaldo Catão.
5: Prevê a possibilidade de certificar os chamados drogômetros, equipamentos para aferir a presença de outras substâncias que estão, no momento da abordagem, atrapalhando a capacidade psicomotora e impedindo direção mais segura.
3: Setor elétrico se prepara para efeitos do El Niño.
4: A atuação quer dar mais segurança ao sistema. Luciana Colares de Holanda.
6: Para aumentar a segurança do sistema, o Comitê de Monitoramento do Setor Elétrico aprovou a antecipação de 1,8 gigawatts de capacidade.
3: E você vai saber como escolher eletrodomésticos e eletrônicos mais econômicos para a sua casa.
4: Na apresentação da Voz do Brasil, Luciana Vasconcelos e Luciano Seixas.
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4: Um supercomputador para desenvolver inteligência artificial em grande escala.
3: Além de parcerias com outros países para capacitação e desenvolvimento dessa tecnologia.
4: Ações anunciadas hoje que fazem parte do Plano Brasileiro de Inteligência Artificial.
7: Entre as ações anunciadas nesta quinta-feira, está a aquisição por meio de edital competitivo de um supercomputador para treinar modelos e desenvolver inteligência artificial em larga escala. O equipamento vai alcançar cerca de 7.200 petaflops, ou seja, será capaz de fazer cerca de 7,2 quintilhões de operações matemáticas em apenas um segundo e deve figurar entre as 10 maiores máquinas do mundo em capacidade de processamento de IA. A ministra da Ciência, Tecnologia e Inovação, Luciana Santos, detalha o impacto da inteligência artificial na vida das pessoas.
8: Para que essa supercomputação? É para desenvolver vacinas e medicamentos, é para poder garantir antecipação das chuvas e secas, é para poder melhorar a produtividade da indústria brasileira. E em tudo isso, o IA vai nos ajudar. O supercomputador não serve apenas para fazer conta mais rápido, ele serve para transformar problemas que levariam décadas para resolver coisas do dia a dia do povo brasileiro.
7: O supercomputador será instalado no Parque Tecnológico Augusto Severo, na Universidade Federal do Rio Grande do Norte. O estado foi escolhido devido ao grande potencial energético. A presidente do Conselho de Administração do Parque, Ângela Maria Paiva Cruz, explica o que a chegada do equipamento vai representar para a região.
9: A instalação do supercomputador no Rio Grande do Norte demonstra que a ciência brasileira se fortalece quando alcança diferentes territórios, mobiliza talentos e transforma conhecimento em oportunidades para a sociedade.
7: As ações integram o Plano Brasileiro de Inteligência Artificial. Também foi anunciado o início da estruturação de uma nuvem brasileira por meio de uma parceria entre os setores público e privado. O objetivo é criar uma alternativa nacional para armazenar e processar dados e sistemas, como explica Esther Dueck, ministra da Gestão e da Inovação Educação e Serviços Públicos.
9: O serviço na nuvem ainda é prestado por uma empresa estrangeira. Tem uma chinesa e 5 americanas, mais ou menos. São 6 empresas no mundo que são capazes de operar um serviço de nuvem com todos os serviços que estão embutidos ali. O que a gente está fazendo aqui é que a gente quer criar uma capacidade nacional de fazer o serviço de nuvem.
7: Também foi anunciada cooperação tecnológica com empresas da China para desenvolver modelos de IA em língua portuguesa e capacitar 3 mil brasileiros em 5 anos. O Brasil fará ainda parceria com a Espanha para aumentar a capacidade brasileira de desenvolver chips. Reportagem Gabriela Noronha.
0: Atenção, motoristas de táxi e aplicativos interessados em comprar um carro.
4: O valor do financiamento para quem está cadastrado no Move Brasil aumentou de 150 para R$200 mil.
0: É o que determina a portaria publicada pelos Ministérios do Desenvolvimento, Indústria, Comércio e Serviços e do Ministério da Fazenda.
4: A nova portaria também inclui entre os veículos elegíveis os híbridos com diferentes combinações de fontes de energia, integrando motor elétrico e motor a combustão que utilize álcool, gasolina ou ambos.
0: A elevação do teto e a inclusão de outros veículos híbridos amplia a oferta, mantendo os critérios de sustentabilidade e eficiência energética, como explica Wallace Moreira, secretário de Desenvolvimento, Indústria, Inovação, Comércio e Serviços.
1: Atualizar esse valor para que os trabalhadores possam ter acesso a esses modelos de carros é fundamental. O taxista ele consegue comprar um carro com preço acima de 150 mil e com descontos que ele tem fica abaixo de 150. Como o programa ele contabiliza o preço que está na nota fiscal, o trabalhador de aplicativo fica numa desvantagem. Isso corrige ali e contribui para que esses trabalhadores possam comprar esses carros. Os critérios para acessar o programa continuam os mesmos, assim como os critérios de habilitação ao programa também não alteram.
4: Para solicitar adesão ao programa, acesse movebrasil.sistema.gov.br.
0: E Luciano, quem pretende comprar ou vender um carro usado vai poder agora fazer todo o processo por meio digital.
4: Uma nova resolução do Conselho Nacional de Trânsito autoriza a transferência de veículos de forma 100% eletrônica.
0: O procedimento vai reunir em uma única plataforma a assinatura do documento, a quitação de débitos e pagamentos de taxas.
4: Outra novidade é a modalidade de transferência custodiada, quando a liberação de recursos fica condicionada aos requisitos da transação.
10: A norma cria 3 modalidades de transferência de propriedade: convencional, eletrônica e eletrônica custodiada. Na modalidade eletrônica, as etapas do processo poderão ser realizadas digitalmente com integração ao Renavan, desde que seja feita a vistoria do veículo, entre outras exigências previstas. Quando estiver disponível, comprador e vendedor poderão realizar em um mesmo fluxo eletrônico etapas como o registro da negociação, a assinatura eletrônica da transferência, a consulta e o pagamento de débitos e taxas dos DETRANs estaduais e a conclusão da mudança de propriedade. Já na modalidade de transferência eletrônica custodiada, será possível manter em custódia o valor da negociação do bem durante a operação. Atualmente, a transferência de propriedade já conta com instrumentos digitais. Com a nova resolução, foram estabelecidas as condições para integrar essas etapas em um fluxo eletrônico vinculado ao Renavan. As operações também ficarão mais seguras com requisitos de segurança definidos pela norma, como autenticação individual e multifator, rastreabilidade, trilhas de auditoria e mecanismos de prevenção e detecção de fraudes. Daniele Popov para a Voz do Brasil.
0: A fiscalização de trânsito poderá usar agora novos equipamentos para detectar, além do consumo de álcool, também o uso de drogas pelos motoristas.
4: A mesma resolução do Conselho Nacional de Trânsito que atualizou a Lei Seca estabeleceu ainda algumas mudanças nos procedimentos para testar os condutores.
0: Esse teste será feito em uma triagem inicial com equipamentos mais sensíveis e, em caso positivo, em uma segunda etapa com o bafômetro.
4: O secretário nacional de trânsito, Adroaldo Catão, conversou comigo e Mariana Jungmann mais cedo e explicou o que muda e o que permanece igual na fiscalização sobre o consumo de álcool e drogas. Acompanhe.
11: Secretário Adroaldo Catão, seja muito bem-vindo à Voz do Brasil. Vamos falar dessa atualização sobre as regras da Lei Seca, que foram aprovadas recentemente. O que o senhor destaca como mudanças mais importantes?
5: Olha, eu destaco dois pontos importantes. Primeiro, isso que você falou bem, é uma atualização, né? A Lei Seca está completando aí 18 anos de muito sucesso e era o momento de fazer algumas modificações no âmbito da resolução do contrato. Ou seja, tudo que está na lei, no Código de Trânsito, permanece, tá? O que a gente fez foi atualizar alguns procedimentos. E aí eu destaco dois pontos. O primeiro é o seguinte, o cidadão que for abordado inicialmente, ele agora vai poder fazer uma espécie de pré-teste, uma triagem, né? Isso facilita também o trabalho dos policiais, dos agentes. Por quê? Porque o cidadão que vai fazer aquele teste inicial, ele somente se for detectado algum indício de álcool, né, nesse primeiro teste, é que ele vai ser encaminhado ao uso do etilômetro oficial, que é esse que vai gerar, de fato, uma eventual penalidade. Isso facilita o trabalho também das polícias, evita filas, né, congestionamentos. Esse é um tipo de procedimento que, inclusive, algumas polícias já utilizam, tá? Mas isso não estava previsto na norma, isso gerava alguma insegurança jurídica. Então, a gente fez essa atualização, que é justamente para dar segurança jurídica, tanto para o cidadão quanto para o agente. Isso também permite que haja um tempo, né, entre o primeiro teste e um eventual segundo teste, para aqueles casos que muitas vezes geravam, inclusive, algumas manchetes sensacionalistas na imprensa, dizer assim, olha, o cidadão usou enxaguante bucal, vai aparecer álcool na boca, e a gente sabe que não é bem assim, porque esse álcool ele não permanece na boca muito tempo. Então, o tempo entre fazer um primeiro teste e um segundo será suficiente para tirar qualquer dúvida, né? Porque o objetivo, obviamente, da Lei Seca não é pegar quem usa enxaguante bucal, mas sim quem bebeu e está dirigindo e, portanto, pode ter a sua capacidade de dirigir alterada. E o segundo ponto que eu destaco é a previsão dos equipamentos que têm sido chamados popularmente de drogômetros, né? Que são equipamentos que visam a detectar o uso de outras substâncias, que é a expressão que o Código de Trânsito utiliza. Tem o álcool e tem outras substâncias que também podem causar dependência e alteração da capacidade psicomotora. Então, a previsão desses equipamentos dá também segurança jurídica para que, a partir de agora, o Inmetro possa certificar esse tipo de equipamento, que, a partir daí, vai poder ser utilizado também nas operações Lei Seca para detectar não só o álcool, mas também essas outras substâncias que também levam a um risco, né? Dirigir tendo usado drogas ou usado esse tipo de substância, obviamente, leva a um risco à sociedade.
4: Secretário, as novas normas também prevêem que o agente de fiscalização deverá registrar pelo menos 2 sinais observados que confirmem a alteração da capacidade psicomotora do condutor. Antes, só o teste de alcoolemia era usado. Qual a importância desse registro adicional se já tem o bafômetro?
5: Não, na verdade, não é um registro adicional. É um ou outro. O que é que acontece? Você pode usar já era assim, tá? Isso é importante dizer. Hoje, já está previsto na lei que o agente ele pode detectar comportamentos que mostrem que o cidadão está com seu comportamento alterado, né? Pelo uso de drogas ou álcool, mesmo que ele se recuse ao uso do bafômetro, do etilômetro ou, no caso agora, do chamado drogômetro. O que a resolução fez foi dar mais procedimento, mais clareza, para evitar contestações posteriores na justiça. Então, isso dá mais transparência também e aumenta a capacidade do Sistema Nacional de Trânsito de aferir esses dados, né? Isso também é muito importante. Então, é obrigatório agora que se coloque pelo menos 2 comportamentos alterados para que isso seja mais explicitado, mais transparente. Mas continua como é hoje. Basta o uso do etilômetro ou, no caso agora, quando houver o equipamento, o uso do chamado drogômetro. Essa situação acontece quando o agente, mesmo diante da recusa, detecta que há um comportamento claramente indicando o uso de álcool ou de outras substâncias.
11: E houve mudanças aí, secretário, em relação aos procedimentos quando o condutor se recusa a fazer o bafômetro ou continua como era antes, mesmo se recusando, ele vai sofrer as penalidades?
5: Continua exatamente como era antes, não mudou nada nisso aí, a lei continua valendo, tá? Não houve nenhuma modificação, ou seja, se o cidadão se recusar, seja usar o etilômetro ou outro equipamento, ele vai responder pela recusa, que é uma infração específica, que é aquela que lhe dá multa de quase R$3.000 e lhe submete a uma suspensão da sua CNH. Então, realmente, é um procedimento que continua do jeito que está hoje e o cidadão tem que saber que ele pode, obviamente, se recusar, mas se ele se recusar, ele está sujeito a esse tipo de infração. Lembrando que mesmo que ele se recuse, além de levar multa, se ele tiver com comportamentos que demonstre que ele está embriagado ou sob uso de outras substâncias, também continua a responsabilidade do agente de, detectando que isso aconteceu, enquadrá-lo eventualmente, se for o caso, também como crime.
4: Então, secretário, não muda nada em relação às obrigações e direitos dos condutores, né? A resolução não estabelece nenhum novo tipo de infração, certo?
5: Certo, exatamente. Não muda a infração continua a mesma, a infração está prevista no Código de Trânsito. O que a resolução faz é isso, atualizar procedimentos, dar mais segurança jurídica e prever a possibilidade de certificar os chamados equipamentos drogômetros, os chamados drogômetros, os equipamentos para aferir a presença de outras substâncias que estão, no momento da abordagem, atrapalhando a capacidade psicomotora do agente e impedindo a sua direção mais segura.
11: Muito bem, nós conversamos com Adroaldo Catão, secretário nacional de trânsito. Muito obrigada, secretário, por sua entrevista aqui à Voz do Brasil.
5: Eu que agradeço.
0: O fenômeno climático El Niño pode afetar diferentes áreas do país, com reflexo nas chuvas, na agricultura e até no abastecimento de energia.
4: Por isso, o setor elétrico também reforça o planejamento para se antecipar aos possíveis impactos do fenômeno e reforçar a segurança no fornecimento de energia.
0: As estratégias foram discutidas durante um evento promovido pela Agência Nacional de Energia Elétrica, ANEEL.
6: O risco de eventos climáticos extremos coloca o planejamento como uma das prioridades para o setor elétrico. A preocupação é reduzir os impactos de um possível El Niño intenso sobre o sistema, especialmente nas regiões mais vulneráveis, como explica Sandoval Feitosa, diretor-geral da Agência Nacional de Energia Elétrica, a ANEEL.
12: Projeções internacionais da Administração Nacional Oceânica e Atmosférica dos Estados Unidos estimam elevada probabilidade, mais de 90%, de um El Niño muito forte para ocorrer entre outubro e dezembro de 2026, reforçando a necessidade de preparação antecipada.
6: Para aumentar a segurança do sistema, o Comitê de Monitoramento do Setor Elétrico aprovou a antecipação de 1,8 gigawatts de capacidade. Essa quantidade pode abastecer mais de 1,5 milhão de residências ou alimentar grandes complexos industriais e cidades de grande porte. As distribuidoras de energia planejam investir cerca de 20 bilhões de reais na modernização das redes, enquanto o Operador Nacional do Sistema Elétrico, ONS, lançou um portal para acompanhar diariamente a evolução do fenômeno. No Norte, a ANEEL também antecipou recursos para a compra e a estocagem de combustível antes da redução do nível dos rios. Para o secretário nacional de Energia Elétrica do Ministério de Minas e Energia, João Daniel Cascalho, a atuação conjunta é fundamental para enfrentar o cenário.
13: É isso que fortalece o setor, atuação coordenada, preventiva, antecipada e com ações efetivas. Por isso que, quando eu vejo aqui um painel com geração, transmissão, distribuição, Agência de Águas, Defesa Civil, Agência Nacional de Energia Elétrica, eu vejo que é assim que a gente atua de uma forma coordenada, com ações efetivas.
6: A articulação do Ministério de Minas e Energia com a ANEEL, a Agência Nacional de Águas e a Defesa Civil inclui ainda leilões de potência, monitoramento por satélite para prevenção e combate a queimadas e medidas relacionadas à vazão de Belo Monte. Reportagem Luciana Colares de Holanda.
4: E vamos continuar falando aí, Luciana, sobre energia, dessa vez dentro de casa, a economia dentro de casa.
0: Pois é, Luciana, na hora de comprar eletrodomésticos, por exemplo, existe uma etiqueta em formato de lâmpada nas cores preta e amarela.
4: É o selo Procel, uma referência para quem busca economia na conta de luz e mais eficiência energética.
0: Os detalhes você vai ouvir agora na reportagem de Márcia Fernandes.
14: O selo Procel de economia de energia ajuda a identificar produtos com maior eficiência energética. Ele é concedido aos equipamentos classificados pelo Inmetro na categoria A, que é a nota máxima concedida pelo Instituto e indica aparelhos mais econômicos, como explica o diretor do Departamento de Informações, Estudos e Eficiência Energética do Ministério de Minas e Energia, Sérgio Aire Moraes.
15: É uma espécie de medalha. Eu sei que, ao adquirir um determinado equipamento com o selo Procel, dentre todos os equipamentos classificados como A, ele é mais eficiente. Então, eu estou no topo da categoria. Então, cumpre esse papel de informar o cidadão que aquele determinado equipamento tem um reconhecimento, um mérito maior de eficiência.
14: O selo funciona como um indicativo para os consumidores que buscam economia na conta de luz. O biólogo Sinomar Fonseca foi com a família a uma loja em Brasília procurar uma geladeira e uma máquina de lavar e levou em conta o consumo de energia na hora da compra.
16: Eu sempre olho e tomo cuidado de entender, né, o que está sendo a mensagem que está sendo passada, e os selos, eles têm um indicativo, né, para mostrar esse consumo. Tento sempre escolher o melhor consumo.
14: Podem levar o selo outros produtos, como lâmpadas, ar-condicionado, ventilador, televisões e eletrodomésticos em geral. O selo Procel estende-se também às edificações, para indicar aquelas que oferecem melhor desempenho energético e economizam mais, como explica Sérgio Aire Moraes, do Ministério de Minas e Energia.
15: Ela tem que ser eficiente nos seus sistemas de iluminação, de ar-condicionado, e a própria estrutura envoltora da edificação, piso, parede, teto, elas têm que apresentar um melhor desempenho. Aí sim, passa a ter uma autorização de exibir essa placa do selo Procel na entrada da edificação.
14: Antes de receberem o selo, os produtos passam por testes e avaliações técnicas em laboratórios. Vale lembrar que, além da diferença na conta de luz, produtos e edificações que trazem o selo Procel têm menores custos de operação e manutenção e contribuem para um uso mais racional dos recursos naturais, já que consomem menos energia para realizar a mesma função. Reportagem, Márcia Fernandes.
4: Produtores rurais, pesquisadores e consumidores contam agora com uma plataforma para acompanhar preços de alimentos e previsão de safras.
0: A Companhia Nacional de Abastecimento, a Conab, lançou uma nova versão do Portal das Informações, que reúne em um único endereço mais de 80 painéis e serviços agropecuários.
4: O gerente de dados e inteligência da Conab, Herbert Filgueiras, explica o impacto dessa modernização do serviço.
17: A reformulação do portal nasceu assim, com o objetivo de democratizar o acesso aos dados e informações que a Conab produz, né? E às vezes esses dados ficavam pulverizados, né? E difícil de encontrar. A gente consolidou diferentes ambientes distintos, modernizamos as interfaces de acesso, com o objetivo de fortalecer o processo de governança da informação de dados, né?
0: Acesse a plataforma em Portal de Informações, tudo junto sem cedilha e tio, .conab.gov.br.
4: Celular, redes sociais e inteligência artificial já fazem parte da rotina de crianças e adolescentes.
0: E com tantos desafios no ambiente digital, professores também precisam estar preparados para orientar os estudantes sobre segurança, privacidade e uso responsável da tecnologia.
4: Uma formação gratuita e online oferece ferramentas para ajudar os educadores a levar esse debate para a sala de aula.
18: O uso excessivo de celulares, redes sociais e inteligência artificial por crianças e adolescentes desafia pais e professores. Para ajudar a orientar os jovens no mundo conectado, o Ministério da Educação e a SaferNet Brasil, com apoio do governo do Reino Unido e da Meta, oferecem a segunda edição do curso gratuito Segurança e Cidadania Digital em Sala de Aula. A formação online é voltada para educadores das redes pública e privada. Com 40 horas, o curso aborda temas como tempo de tela, cyberbullying, proteção de dados e fake news, como explica a coordenadora-geral de Educação Digital do MEC, Ana Dalfabro.
19: Ele trata de temas sobre segurança e privacidade na internet. A gente sabe, né, a crescente violência que as crianças têm sofrido dentro do ambiente digital. Então, um curso super importante para esse público. Fala também sobre a necessidade de empatia, respeito nas redes, né, nessa convivência hoje dentro do mundo digital. Então, de fato, um curso muito útil para os professores hoje, dado o dia a dia deles em sala de aula. curso é todo online, os professores conseguem fazer no seu ritmo, né, na hora que funciona melhor para parar e conseguir se dedicar a uma formação. Então, bem mão na massa.
18: Para fazer o curso, acesse o site avamec.mec.gov.br, faça o login com sua conta gov.br e busque por Segurança e Cidadania Digital em Sala de Aula, segunda edição. Depois, basta clicar em inscrever-se e começar as aulas. Reportagem Gilberto Evangelista.
0: Profissionais que ainda não têm curso superior ou que possuem graduação em área diferente daquela que atuam podem concorrer a bolsas integrais de licenciatura pelo PRILEI, um programa de formação inicial e continuada de professores.
4: Podem concorrer também a bolsas integrais de licenciatura aqueles que tiveram bom desempenho no Enem.
0: As bolsas são oferecidas por universidades federais, estaduais e instituições privadas sem fins lucrativos que participam do programa.
4: Para aderir ao PRILEI, as instituições privadas de educação superior devem acessar o Sistema Integrado de Monitoramento, Execução e Controle em cimec.mec.gov.br.
0: E essas foram as notícias do governo federal.
4: Uma realização da Secretaria de Comunicação Social da Presidência da República.
0: Com produção da empresa Brasil de Comunicação.
4: Fique agora com as notícias do Poder Judiciário e do Congresso Nacional. Boa noite.
0: Boa noite, até amanhã.
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20: Você vai ouvir agora notícias do Poder Judiciário.
21: STF encerra amanhã julgamento da denúncia contra ex-deputados estaduais Rodrigo Bacelar e TH Joias do Rio de Janeiro.
22: STJ reafirma que envio de pornografia pela internet pode configurar importunação sexual.
21: Caixa Econômica Federal vai ter de pagar horas extras à bancária que não era obrigada a registrar ponto.
22: Boa noite, eu sou o Arthur Filho.
21: E eu sou Walter Lima.
22: A primeira turma do Supremo Tribunal Federal aceitou denúncia contra o ex-presidente da Assembleia Legislativa do Rio, Rodrigo Bacelar, e o ex-deputado estadual Tiago Raimundo dos Santos Silva, conhecido como TH Joias.
21: O julgamento acontece em sessão virtual da primeira turma, que termina amanhã, mas todos os votos já foram apresentados.
22: Eles são acusados de obstrução de investigação em um caso que envolve o vazamento de informações sigilosas da Operação Zargum, que investigava a atuação do Comando Vermelho e conexões com agentes públicos no Rio de Janeiro.
21: Bacelar e TH Joias são acusados de repassar informações sigilosas sobre a operação contra criminosos.
22: Crime de importunação sexual também pode ser praticado pela internet sem que haja contato direto.
21: Esse entendimento foi reafirmado pelo STJ. Fátima Uchoa.
23: Um homem enviou imagens íntimas a várias vítimas. Ele foi condenado por perseguição e importunação sexual a 4 anos e meio de reclusão em regime inicial semiaberto, mas o Tribunal de Justiça do Rio de Janeiro avaliou que o crime de importunação exigiria contato físico. No entanto, a 5ª turma do STJ restabeleceu a condenação do homem por entender que tal delito pode ser cometido por meio de recursos tecnológicos, sem que haja contato físico entre o criminoso e a vítima. Segundo o relator ministro Joel Ilan Paciornik, o crime de importunação sexual pode ser caracterizado pelo simples envio de fotos ou vídeos pornográficos sem o consentimento da vítima, o que foi verificado nessa ação penal.
22: A Caixa Econômica Federal vai ter de pagar horas extras a uma bancária que não era obrigada, por regra interna, a registrar o ponto.
21: A 7ª turma do TST decidiu que essa condição não afasta a obrigação da empresa de controlar a jornada. Samanta Flor.
24: A bancária afirmou que trabalhava das 8 da manhã às 8:30 da noite. A Caixa disse que ela cumpria jornada menor e que, por ser considerada funcionária que exerce um cargo de confiança, o registro de ponto era opcional. Mas o banco não apresentou os controles de jornada. Para a 7ª turma do TST, nessa situação, vale a suposição de que o horário informado pela trabalhadora é verdadeiro. A decisão foi unânime.
22: Justiça estabelece medidas para reforçar controle sobre mineração na APA do Tapajós, no Pará.
21: Decisão atende a pedidos feitos pelo Ministério Público Federal. Sabrine Menezes.
1: Com a sentença, se torna obrigatória a autorização prévia do ICMBio para iniciar o processo de lavra. Apenas o título minerário, concedido pela Agência Nacional de Mineração, não é mais suficiente. A Justiça também aprovou um acordo entre o MPF e o ICMBio que amplia a fiscalização e a proteção da unidade de conservação. A ação foi ajuizada pelo MPF em 2024, após identificar problemas na comunicação e na articulação entre os órgãos responsáveis pela regulação da mineração e pela proteção ambiental da APA.
22: Tribunal Superior Eleitoral proíbe Pablo Marçal de usar recursos oficiais para a campanha.
21: Decisão foi tomada na sessão desta quinta-feira e vale até o julgamento do mérito do registro de candidatura de Marçal. Guilherme Firmino tem mais informações.
3: O plenário do TSE deferiu tutela de urgência e proibiu Pablo Marçal de usar recursos públicos na campanha eleitoral. Marçal também foi vetado de participar da propaganda eleitoral gratuita no rádio, na televisão e de debates. No processo, o Ministério Público Eleitoral alega que Pablo está inelegível até 2032 e que não cumpriu o prazo mínimo de 6 meses de filiação ao PRTB para disputar as eleições. A decisão dessa quinta não antecipa o julgamento de registro de candidatura de Pablo Marçal, que ainda vai ser julgado pela Justiça.
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22: A você, uma boa noite.
21: E até amanhã.
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8: Eu sou Humberto Pinheiro e estes são os destaques de hoje do Jornal do Senado, que começa agora. Aumento de acidentes com motociclistas de aplicativos gera resposta do Senado. 7 organizações internacionais vão acompanhar as eleições de outubro no Brasil. Projeto torna obrigatória a orientação vocacional para jovens em medidas socioeducativas. Boa noite. O número de acidentes envolvendo motociclistas em atividade profissional cresceu 34,92% entre 2023 e 2025, segundo dados do Ministério Público do Trabalho. Diante desse cenário, projetos em análise no Senado propõem mudanças nas regras da atividade, incluindo a adoção de seguros obrigatórios e alterações nas exigências para a obtenção da Carteira Nacional de Habilitação. O repórter Douglas Castilho traz os detalhes.
9: Elvis Macedo, garçom morador do Rio de Janeiro, se dirigia da Zona Sul Carioca à cidade vizinha Niterói quando a moto que o levava se chocou com um carro, causando traumatismo craniano e a ruptura do fêmur. Elvis relatou sua experiência e chamou atenção para a observação no hospital de casos semelhantes ao seu.
25: Eu fiquei numa ala onde havia mais ou menos umas 20 pessoas que tinham o mesmo problema que o meu, se acidentaram de moto. E eu acho que esse assunto das motos por aplicativo devem ser discutidos mais nos meios políticos, que deve haver algum tipo de lei.
9: A percepção de Elvis é amparada por dados do Ministério Público do Trabalho, que demonstram que o crescimento nas notificações de acidentes de trabalho com motos aumentou 34,92% entre os anos de 2023 e 2025. Diante desse cenário, senadores apresentaram nos últimos anos projetos de lei regulamentando a profissão e garantindo mais segurança aos motoristas. Um deles obriga as empresas de tecnologia a fornecerem seguro de acidentes pessoais para os seus entregadores. Outro texto prevê a necessidade de um motociclista ter sua carteira de habilitação com a observação de que exerce atividade remunerada, o que gera novas obrigações ao piloto. Ambos os projetos aguardam votação nas comissões.
8: Democratizar o acesso aos investimentos e incentivar o pequeno investidor são objetivos de projeto de lei pronto para ser votado na Comissão de Educação. De autoria da senadora Jussara Lima, do PSD do Piauí, a proposta cria a Semana Nacional do Pequeno Investidor, na segunda semana de outubro, com ações de educação financeira, como seminários, palestras e debates. Segundo o texto, a iniciativa busca ampliar o conhecimento sobre finanças pessoais e estimular estimular decisões baseadas em informações confiáveis. Para o senador Flávio Arnes, do PSB do Paraná, a medida também pode contribuir para reduzir golpes contra pequenos investidores. E a Comissão de Constituição e Justiça analisa o projeto de lei que torna obrigatória a orientação vocacional para adolescentes que cumprem medidas socioeducativas. A proposta já recebeu parecer favorável na Comissão de Educação. A reportagem é de Bruno Lourenço.
5: O projeto de lei inclui testes de aptidões, interesses e habilidades nos programas de atendimento socioeducativo. A regra valerá tanto para jovens que cumprem medidas em regime de semi-liberdade, quanto para aqueles que se encontram internados. A proposta já passou pela Comissão de Educação e Cultura, quando a senadora Tereza Leitão, do PT de Pernambuco, destacou que a capacitação profissional é essencial para afastar os jovens do crime.
6: A escolarização e a profissionalização do adolescente em conflito com a lei são, portanto, pilares desse sistema, pois funcionam como instrumento de ressocialização e de construção de projetos de vida que afastem o jovem da reincidência infracional.
5: Depois da CCJ, o texto vai ao plenário do Senado.
8: Nas redes sociais, a liberdade de expressão convive diariamente com a circulação de informações falsas e discursos de ódio. Encontrar um equilíbrio entre garantir o direito de se manifestar e combater conteúdos que podem causar danos foi o desafio discutido pelos senadores na Comissão de Educação. Durante a audiência, foi apresentado o programa Senado Verifica, um canal de interação do Senado com o cidadão para a checagem de informações publicadas em qualquer meio de comunicação. Repórter Rodrigo Rezende.
10: O senador Paulo Paim, do PT do Rio Grande do Sul, afirmou que discutir limites para o conteúdo publicado nas redes sociais envolve também o debate sobre liberdade de expressão e censura.
11: Defendemos a liberdade de expressão, que é um direito fundamental. O que precisamos é de um ambiente em que as pessoas possam debater, divergir, defender suas posições, sem transformar o outro no inimigo.
10: Frederico Franco Alvim, representante da Assessoria Especial de Enfrentamento à Desinformação do Tribunal Superior Eleitoral, ressaltou que as redes sociais podem prejudicar a democracia ao destacar determinados temas em relação a outros.
12: O fato é que a gente também tem dentro das redes sociais uma realidade deturpada, porque a realidade, a complexidade da realidade não cabe num feed de rede social.
10: Maria Laura Soares e Silva, jovem senadora do estado do Rio de Janeiro, afirmou que a velocidade de mudança das tecnologias exige iniciativas rápidas.
13: A inteligência artificial, em questão de 2-3 anos, avançou de forma inexplicável. E hoje é um realismo surreal, onde você nem consegue mais identificar o que é verdade e o que não é.
10: Durante a audiência, foi apresentado o programa Senado Verifica, um canal de interação do Senado com o cidadão, destinado à checagem de informações publicadas em qualquer meio de comunicação.
26: Eleições 2026.
8: O Tribunal Superior Eleitoral confirmou que pelo menos 7 organizações internacionais vão acompanhar as eleições de 2026 no Brasil. OEA, União Europeia e Parlaçu estão entre as entidades convidadas para acompanhar a preparação, a votação e a apuração. Repórter Pedro Pincer.
27: Foram convidadas oficialmente a Organização dos Estados Americanos, a União Europeia, a Liga dos Estados Árabes, a Rede dos Órgãos Jurisdicionais e de Administração Eleitoral dos Países de Língua Portuguesa, a União Interamericana de Organismos Eleitorais e a Rede Mundial de Justiça Eleitoral, além do Parlaçul. O presidente do TSE, ministro Nunes Marques, reafirmou a segurança e a credibilidade dos sistemas e dos processos eleitorais brasileiros.
28: O Brasil tornou-se, ao longo das últimas décadas, uma referência mundial na realização de eleições. A vanguarda entre as democracias representativas contemporâneas é resultado da contínua e paulatina construção de um processo eleitoral eficiente, ancorado em normativos modernos e em sistemas tecnológicos capazes de garantir a transparência, a segurança e a credibilidade das eleições.
27: Na prática, as missões de observação eleitoral são tidas como pilares de confiança pública. Os relatórios independentes produzidos pelas comitivas avaliam a integridade dos sistemas e o cumprimento da legislação, sugerindo melhorias contínuas.
8: E você conhece o termo afroconveniência? é quando uma pessoa branca se declara negra para obter algum tipo de vantagem, como reserva de vagas nas universidades, por exemplo. Mudanças na declaração de cor de candidatos desde a aprovação de cotas para campanhas reacenderam o debate sobre a afroconveniência no contexto eleitoral. Quem explica é a repórter Marcela Diniz.
0: Dados preliminares do Tribunal Superior Eleitoral mostram que as candidaturas negras são maioria nas eleições de 2026, representando 49,9% do total. O aumento do número de pessoas que se declaram pretas ou pardas pode estar relacionado à maior identificação racial. Mas essa autodeclaração nem sempre corresponde à experiência de sofrer racismo ou à percepção das desigualdades sociais relacionadas à raça. Nesse contexto, aparece o conceito de afroconveniência, usado para descrever casos em que uma pessoa se declara negra para obter benefícios de políticas afirmativas como as cotas raciais. O senador Paulo Paim, do PT do Rio Grande do Sul, lembra que desde a emenda constitucional 133 de 2024, os partidos políticos devem destinar, no mínimo, 30% de recursos dos fundos eleitoral e partidário para candidaturas de pessoas pretas e pardas. É aí que a afroconveniência aparece como estratégia de campanha.
2: Muitos que nunca se identificaram como negro passam, a partir desse momento, a assumir uma negritude, entre aspas, para que eles tenham direito a um financiamento maior para a sua campanha e também mais espaço na televisão. Você está tirando um percentual daqueles que realmente sofreram o preconceito nesse país.
0: De 2022 a 2026, 786 candidatos mudaram sua declaração de cor junto ao TSE. A maioria transitou de branco para pardo.
8: Edição de Paulo Groba e trabalhos técnicos de João Lira. O Jornal do Senado fica por aqui. Acompanhe agora as notícias da Câmara dos Deputados. Boa noite e até amanhã.
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14: Projetos de lei ampliam o alcance do benefício de prestação continuada.
15: Comissões debatem limites para reajustes anuais nas alíquotas do IOF.
14: Parlamentares defendem políticas para combater a violência de gênero.
15: Boa noite. Carol D'Artora, do PT do Paraná, defende o avanço de proposta em debate na Câmara que criminaliza a misoginia. A deputada também apresentou projetos para ampliar o enfrentamento no ambiente digital, com punição a grupos organizados que financiam conteúdos de ódio contra as mulheres.
14: Carol D'Artora destaca que suas propostas também tratam da combinação entre misoginia e racismo nas redes sociais. A parlamentar afirma que esse recorte é necessário para proteger especialmente mulheres negras, mais expostas a crimes de ódio no ambiente digital.
15: A Lei Maria da Penha completou 20 anos em 7 de agosto. Jaque Rocha, do PT do Espírito Santo, considera que a legislação mudou o enfrentamento à violência contra as mulheres, ao criar mecanismos de proteção e ao responsabilizar os agressores.
14: De acordo com Jaque Rocha, a violência contra mulheres e meninas também ganhou novas formas, inclusive no ambiente digital. Por isso, a deputada defende a aprovação do projeto que criminaliza a misoginia como forma de ampliar a proteção contra discursos de ódio e violência.
15: Daniela do Vaguinho, do Republicanos do Rio de Janeiro, enaltece os 20 anos da Lei Maria da Penha. A deputada ressalta, porém, que os números de feminicídios e de casos de violência doméstica mostram que ainda há desafios a enfrentar.
14: Daniela do Vaguinho defende o fortalecimento da rede de proteção com mais delegacias especializadas, centros de atendimento e casas de acolhimento. Ela também destaca a importância da prevenção e da educação para evitar que a violência contra a mulher aconteça.
15: Maria do Rosário, do PT do Rio Grande do Sul, alerta para os riscos de violência e abuso contra crianças e adolescentes nas plataformas digitais. Ela defende o cumprimento do ECA digital e a responsabilização das empresas diante de conteúdos que estimulem violência e automutilação.
14: Maria do Rosário também apoia a suspensão das transmissões ao vivo da plataforma Discord no Brasil e afirma que é preciso fortalecer a proteção de crianças e adolescentes nas redes. Ela defende ainda o apoio às famílias e às escolas para prevenir esses riscos.
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1: Saúde.
15: A Câmara aprovou diretrizes para o atendimento no SUS de mulheres na menopausa. A repórter Paula Bittar acompanhou a votação.
3: A Comissão de Constituição e Justiça da Câmara aprovou uma proposta que cria diretrizes no Sistema Único de Saúde para a atenção integral à saúde de mulheres no climatério e na menopausa. O climatério é a transição entre a fase reprodutiva e a não reprodutiva da vida da mulher. Já a menopausa ocorre após 12 meses sem menstruação. Estudos do Ministério da Saúde mostram que o climatério está associado a sintomas físicos e psíquicos, como ondas de calor, distúrbios do sono, alterações do humor, osteoporose e maior risco cardiovascular. A relatora da medida na comissão, deputada Tabata Amaral, do PSB de São Paulo, ressaltou que aproximadamente 29 milhões de brasileiras estão no climatério, período de transição hormonal da mulher que pode começar por volta dos 40 anos, com casos também de menopausa precoce ainda antes disso. Ela destacou que, embora não seja uma doença, a menopausa pode afetar significativamente a saúde física, mental, sexual, metabólica e cardiovascular das mulheres, além de comprometer sua qualidade de vida, permanência no mercado de trabalho e geração de renda. A proposta das mulheres, além de comprometer sua qualidade de vida, permanência no mercado de trabalho e geração

0: Diretrizes no SUS para a atenção integral à saúde de mulheres no climatério e na menopausa pode seguir diretamente para o Senado, a menos que haja recurso para votação antes pelo plenário da Câmara. Da Rádio Câmara, de Brasília, Paula Bittar.
1: Direitos Humanos.
2: Benedita da Silva, do PT do Rio de Janeiro, defende medidas para combater o etarismo e pede que o envelhecimento não seja associado à perda de autonomia. Ela acredita que o preconceito se agrava quando combinado a fatores como gênero, raça, deficiência e condição social.
3: Benedita da Silva também propõe ações para promover um envelhecimento saudável, com mais acesso à saúde, cultura, esporte, educação e lazer. Ela sustenta que é preciso garantir não apenas mais anos de vida, mas qualidade de vida, participação social e respeito aos idosos.
1: Previdência.
2: Projeto de bacelar do PV da Bahia cria um auxílio transitório para o cuidador principal de pessoa que recebeu o benefício de prestação continuada. Pela proposta, o auxílio será pago por um ano no valor de meio salário mínimo após a interrupção do benefício com a morte do dependente.
3: Segundo bacelar, a medida busca amparar mães e cuidadores que deixaram o mercado de trabalho para se dedicar aos cuidados de familiares. O projeto também prevê o reconhecimento do período dedicado ao cuidado para fins de aposentadoria.
2: Heloísa Helena, da Rede do Rio de Janeiro, propõe a criação da renda universal de cidadania para pessoas com deficiência, sem exigência de comprovação de renda. A ideia, segundo ela, é superar as limitações do benefício de prestação continuada e criar um modelo que fortaleça a proteção social.
4: Hoje no Brasil, infelizmente, para que se tenha acesso ao BPC, é preciso que a família não seja pobre, ela esteja à beira da miséria humana, por causa da vinculação a um quarto de salário. Então, nós entendemos que as pessoas que têm alguma deficiência, seja caracterizada como deficiência física, transtorno psíquico, mental, transtorno do espectro autista ou qualquer um outro, ele tenha direito a esse benefício.
3: Heloísa Helena conclui que a mudança pode ampliar a dignidade, a autonomia e a segurança econômica. Ela explica que, se aprovada, a renda básica de cidadania deve ser implementada de forma gradual e sustentável, como instrumento de apoio à sobrevivência e à inclusão social.
1: Justiça.
2: Lucas Redecker, do PSD do Rio Grande do Sul, afirma que novas investigações sobre fraudes no INSS reforçam suspeitas discutidas durante a Comissão Parlamentar de Inquérito, que apurou descontos indevidos de aposentados. O legislador critica a rejeição do relatório da CPI.
3: Lucas Redecker cobra a responsabilização dos envolvidos no esquema investigado, além da recuperação dos recursos desviados. O parlamentar avalia que, apesar de os aposentados terem sido ressarcidos, é necessário avançar nas punições para evitar a impunidade.
1: Trabalho.
2: A Câmara aprovou uma regulamentação para as profissões de agentes indígenas de saúde e de saneamento. A repórter Paula Bittar acompanhou a votação.
5: A Comissão de Constituição e Justiça da Câmara aprovou uma proposta que regulamenta as profissões de agente indígena de saúde e de agente indígena de saneamento. Segundo o texto aprovado, para exercer as funções, o profissional deverá ser indígena, residir na área da comunidade de atuação, ter idade mínima de 18 anos, dominar a língua da comunidade e conhecer os costumes e sistemas tradicionais de saúde do povo indígena. Será exigida ainda a conclusão do ensino fundamental e de curso de qualificação específico definido pelo Ministério da Saúde. O agente indígena de saúde atuará na prevenção de doenças e na promoção da saúde das populações indígenas. As ações serão domiciliares ou comunitárias, individuais ou coletivas, seguindo as diretrizes do SUS. Os agentes devem atuar para prevenir doenças, monitorar a saúde dos indígenas, prestar primeiros socorros e mobilizar as comunidades. Já o agente indígena de saneamento trabalhará com a mesma finalidade, atuando especificamente em saneamento básico e ambiental. Entre as atribuições dele estão o monitoramento e a manutenção de sistemas de saneamento e ações de saneamento para prevenir doenças. A relatora na comissão, deputada Lídice da Mata, do PSB da Bahia, ressaltou a relevância dessa proposta.
6: É um projeto que já estava aqui na comissão há algum tempo, que trata do reconhecimento dos agentes de saúde indígena. Esse é um projeto que diz respeito ao acesso à saúde da população, daqueles que mais precisam,

0: especialmente da nossa população indígena. Tem interesse do Ministério da Saúde para que fosse aprovado, mas principalmente o interesse dessa casa em aprovar projetos que são projetos de origem nos nossos deputados.
1: A proposta que regulamenta as profissões de agente indígena de saúde e de agente indígena de saneamento já pode seguir ao Senado, a menos que haja recurso para votação antes pelo plenário da Câmara. Da Rádio Câmara, de Brasília, Paula Bittar.
2: Agricultura.
3: Zé Neto, do PT da Bahia, apresentou o projeto que amplia o acesso de cooperativas de agricultura familiar a financiamentos para a instalação de sistemas de geração de energia renovável. A proposta busca reduzir custos e estimular o uso de fontes como solar e eólica no campo.
4: O que nós queremos é, já existe o projeto 1228, que prevê 10% dos recursos do BNDES com juros bem plausíveis, para que esses juros mais baixos atendam os pequenos e microempreendedores do campo da agricultura familiar. E nós estamos estendendo isso com o nosso projeto, que é o projeto 3066, que ele visa exatamente trazer também para esse foco as cooperativas de agricultura familiar. Nós precisamos fortalecer as cooperativas.
5: De acordo com Zé Neto, o financiamento com juros mais baixos pode ampliar a geração de energia limpa no campo. Ele acredita que a medida pode beneficiar especialmente produtores das regiões norte e nordeste do país, onde há grande potencial para a geração de energia solar.
2: Economia.
3: Comissão da Câmara aprova projeto que limita aumentos do IOF. Entenda na reportagem de Silvia Munhato.
6: A Comissão de Desenvolvimento Econômico da Câmara aprovou projeto que fixa novos tetos para as alíquotas do Imposto sobre Operações Financeiras, o IOF, além de criar limites para eventuais aumentos de alíquotas. O deputado Maurício Marcon, do PL do Rio Grande do Sul, relator do texto, foi favorável à medida.
7: Então o IOF, ele é o imposto regulatório, ele foi criado, né, para a gente ver o rastreio do dinheiro, mas não ser arrecadatório. E o governo hoje tem usado esse imposto para arrecadar. Então a gente coloca um limite nesses aumentos que o governo pode fazer, justamente para tentar trazer segurança jurídica para quem quer investir no Brasil.
6: Pela proposta, o aumento máximo anual do IOF sobre operações de crédito seria de 70%, para operações cambiais, de 100%. Na discussão do texto na comissão, o deputado Helder Salomão, do PT do Espírito Santo, foi contrário às mudanças, por entender que elas alterariam o cenário atual, resultando em perda de arrecadação sem uma necessária compensação. A proposta, que fixa novos tetos para o IOF e cria limites para futuros aumentos, será analisada agora pela Comissão de Finanças e Tributação. Da Rádio Câmara de Brasília, Silvia Munhato.
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2: Relações Exteriores.
5: Welter, do PT do Paraná, apoia o combate à disseminação de fake news, lembrando que a desinformação representa uma ameaça à democracia. O deputado também critica o que considera interferência externa no debate político e eleitoral brasileiro.
3: Ao fazer um balanço positivo da economia, Welter cita a geração de empregos, o controle da inflação, o aumento da renda e a redução das desigualdades. O parlamentar também menciona os investimentos do governo federal em saúde, educação e infraestrutura.
5: Jandira Fegali, do PCdoB do Rio de Janeiro, critica a postura do governo dos Estados Unidos em relação ao Brasil. Ela afirma que a retomada de uma política que busca subordinar a América do Sul aos interesses norte-americanos representa uma ameaça à soberania dos países da região.
3: Jandira Fegali alerta para possíveis interferências indevidas no processo eleitoral por meio das redes digitais, com questionamentos sobre as urnas eletrônicas. A parlamentar defende uma reação institucional que preserve a independência do Brasil e o funcionamento da democracia.
2: Meio ambiente.
5: Alguns métodos de alimentação de animais utilizados para produzir iguarias causam sofrimento aos bichos. Por isso, uma lei já sancionada pela Presidência da República, depois de aprovada nas comissões da Câmara, proíbe a produção e a sua comercialização no Brasil. Saiba mais na reportagem de Maria Neves.
1: Aprovado na Comissão de Constituição e Justiça da Câmara dos Deputados, o projeto que proíbe a produção e a venda de alimentos produzidos por meio de alimentação forçada de animais. Um exemplo de produto resultante da alimentação forçada de animais é o foie gras, nome dado ao fígado gordo de pato ou ganso, que é uma iguaria francesa. Como explica o deputado Áureo Ribeiro, do Solidariedade do Rio de Janeiro, que foi relator do texto em uma das comissões da Câmara, o processo pode causar doenças e levar à morte precoce do animal.
12: A alimentação forçada é uma prática extremamente cruel. Funciona com a introdução de tubos na garganta das aves para aumentar artificialmente o fígado do animal. Nós estudamos o tema e vimos que isso provoca sofrimento intenso e aumenta muito a mortalidade dessas aves.
1: Quem descumprir a nova lei pode receber como punição detenção de 3 meses a 1 ano e multa. Essa pena está prevista na Lei dos Crimes Ambientais, que também estabelece outras sanções administrativas para quem maltrata animais. Pelo texto aprovado, a proibição abrangerá tanto os produtos vendidos na forma natural quanto os enlatados. Da Rádio Câmara de Brasília, Maria Neves.
2: Comissões.
3: Chico Alencar, do PSOL do Rio de Janeiro, defende projeto que condiciona a liberação das chamadas emendas PIX à aprovação prévia de um plano de trabalho. Autor da matéria, ele explica que o objetivo é ampliar o controle sobre esses repasses diretos a estados e municípios.
5: Chico Alencar também ressalta que a proposta cria mecanismos de rastreamento dos recursos, prestação de contas e uso de conta bancária específica. O deputado argumenta que as medidas podem evitar desvios após auditorias apontadas em irregularidades na aplicação do dinheiro.
2: Esporte.
3: Luiz Lima, do Novo do Rio de Janeiro, comemora a aprovação de projeto que torna permanente a lei de incentivo ao esporte, eliminando a necessidade de renovação periódica do benefício fiscal. Coautor da proposta, o deputado avalia que a medida dá mais estabilidade aos projetos esportivos.
13: A lei de incentivo do esporte é a oportunidade que a gente tem de empresas, pessoas jurídicas ou pessoas físicas, destinarem um percentual todo ano que pagaria em relação a tributo federal para o governo federal, puder destinar para entidades que pleiteiam a lei de incentivo junto ao Ministério do Esporte. Agora é perene, é para sempre. Há 20 anos a gente já tem a lei de incentivo do esporte em atividade no nosso país, e você garantir a perenidade igualando a cultura foi muito satisfatório para a política esportiva e para o brasileiro que gosta e ama esporte.
5: Luiz Lima ressalta que a lei de incentivo ao esporte beneficia projetos nas áreas competitiva, educacional, de inclusão e de reabilitação. Ele defende equiparar o percentual destinado por empresas, atualmente em 3%, ao previsto para o setor cultural, com o objetivo de acelerar a execução das iniciativas.
3: Termina agora o Jornal Câmara dos Deputados, produzido...

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3: 8 e 6.

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1: 8:33.
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4: 8:37.